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0: coração.
1: Eu acho que você tem que mandar aquela mensagem. Mas manda o que tá no seu coração.
0: Porque se fosse eu falaria mais ou menos assim.
2: Ei, boa noite. Antes de te bloquear, eu só vim te dizer que a partir de hoje pode tocar o terror, fazer o que quiser fazer. A boca é sua, curte sua farra, sinto mais nada.
1: Não, apaga.

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0: misturadinha em dois. Quero ouvir geral cantar, hein? Assim.
1: Não mexe com o coração que tá quieto. Não é esperto, vai acabar se apaixonando.

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1: Meia-noite 2.
2: Depois de um fim, me mandaram a seguinte mensagem.

0: Senhoras e senhores, Imba!
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0: Brasil, senhoras e senhores. Glória Groove!
1: Essa risa no pagode.
0: Ô, só!
1: Tamo junto, Bruno. Obrigado,
0: lindo demais.

0: eu tô sendo solteira forçada.
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2: Meia-noite 37.

0: É mais ou menos assim, ó. Solta pra nós, minha banda, vai.
1: E por que viver chorando por você?
0: Meu amigo Rafa, tá aí, Rafa?

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0: Irmão, isso aqui é Brasília, filho.
1: Tu é diferente.
0: Tu entrou na vibe do Kadesh.
1: Tu é doido, a vibe do Kadesh tem que respeitar. Levanta a mãozinha e dá um grito aí.
0: Alô, Brasília, faz barulho, Natanzinho Lima.
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3: Aí, meu compadre, vou falar pra ela agora. Agora.

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1: Na solidão.

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1: Essa vai machucar, hein? Confio em vocês.

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1: Só música nova com vocês. Vida Louca, Bela e Curta, MC Ig, MC Marques, MC GP,

0: Que lindo. Obrigado.
1: Nayara Azevedo, Araguaia.

0: essa canção maravilhosa que o Brasil inteiro cantou assim.
1: Diz que me ama, mesmo que seja.

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0: tô sendo solteira forçada.
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2: 6h34.

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1: Alô, Brasília! Na, ra, ra, ra, ra. Bora! Nossa,

0: agora essa aqui eu tenho certeza. Tem muita gente que bebeu isso aqui, né?
1: Essa aqui todo mundo
0: gosta. A primaiada veio, né? Ó. Obrigado, gente.

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1: 4 e 7.

0: São Jorge, Matheus.
1: Matheus Galera.
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nosso forró depois de um feriadão desse, hein? Eita, que a gente chega aqui com a ressaca danada. Terça-feira começando com tudo. Já começou aí com Mari Fernandes, com esse medley maravilhoso, de grande sucesso pra lascar o coração, como ela sempre fala, né? Gente, como foi seu feriadão aí? Conta pra mim como foi seu feriadão. Curtiu aí, ó? Emendaram sexta, sábado, domingo, segunda, nossa senhora. E hoje estamos aqui porque hoje nós temos um encontro aqui nas emissoras de rádio. E daqui um pouquinho nós temos emissão, encontro lá na Cine TV Nordeste, canal do YouTube, 8 da noite. Vai ter Tony Vaqueiro, vai ter a minha querida Sara Alves e Bárbara Aires. Além da prestação de serviço do advogado previdenciário de trabalho de Janeiro Araújo. E também o quadro que está fazendo o maior sucesso, Te Peguei Pela Boca, com o chefe Felipe Goulart. Tudo isso hoje, a partir das... A partir das 8 da noite, é o que, produção? Ah, sim, calma. E tem um quadro, hoje tem um aguarde que vai ter uma surpresa lá no programa, viu? Mas isso tudo hoje a partir das 8 da noite, 20 horas, no canal da Cine TV Nordeste, no canal do YouTube. Vai lá no YouTube, bota Cine TV Nordeste e acompanha o som do forró. Todo sábado, 11 da manhã, estamos na TV Nova. Estamos de horário novo, dia novo na TV Nova. Não estamos mais nas quartas-feiras, por conta dos dias eleitorais, as propagandas eleitorais, o período de eleição aí chegando, né? É dia 4 de outubro, agora vamos escolher o novo presidente, novo governador, ou escolher o novo permanece com o que tá, né? Eu não sei, você é que vai escolher.

escolher. É escolha do presidente da República, é escolha do governador, dos senadores. Alguns estados são dois senadores, alguns estados são um senador, né? Os deputados estaduais e os deputados federais. E você é quem vai decidir, viu? Lá em Fernando de Noronha, é os conselheiros distritais. Vamos curtir mais sucesso, vamos embora. Vamos começar nossa terça-feira reta.

a gente conversa e toca a música. Lá em cima a gente ouviu Ó do Forró, Voz do Coração, na sequência Juarez e Xande Avião com Minha Delicadeza. João Gomes trouxe Meu Bem, música que tá cantando junto com o Mestrinho JP. Mano, volta, juramento do dedinho. E é assim que a gente começa a nossa terça-feira maravilhosa, terça-feira abençoada. Lembrando vocês que daqui a pouquinho, 8 da noite, tem um encontro marcado no canal lá no YouTube, Cine TV Nordeste, o Som do Forró. Esse programa que nós fazemos aqui, fazemos na TV, só que com os artistas. Cenário lindo. Vai, você vai amar, viu? Eu tô indo no rápido intervalo. Vou deixar vocês, nós vamos ficar com Wesley Safadão, nosso patrão WS. Bem-vindo ao meu mundo, gravado lá em Fortaleza, e na sequência Júnior Viana, Eu e Deus, e tu não sabe.

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Aqui é onde eu sou feliz.

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5: Quem quiser ver poesia, anoiteça no sertão, pra ver o final de um dia repleto de emoção. Se esconde o sol pouco a pouco e um carcará grita rouco por cima da cumeira, deixando um eco no espaço, e o vaqueiro guarda o laço por trás dos paus da porteira. O sol bem avermelhado se escondendo atrás da serra, parece até Deus zangado botando fogo na terra. As nuvens ficam cinzentas, as abelhas barulhentas se escondem no gravatar, e o cancão cheio de orgulho grita fazendo um barulho insultando o sabiá. As folhas secas do chão se arrastam lentamente, em meio à escuridão canta a coruja dolente. O gavião forasteiro bate asas no coqueiro querendo se agasalhar. Os tatus fogem das furnas enquanto as aves noturnas procuram se alimentar. A filha do fazendeiro deixa o rádio em sintonia para ouvir a melodia de um cantador violeiro. Bem no final da tardinha, o sino da capelinha toca uma Ave Maria. O padre faz uma prece enquanto a lua aparece bonita igualmente um dia. Se ouve a voz do vaqueiro no seu jeito de aboiar, na casa do fazendeiro já é hora do jantar. A mesa já está forrada com cuscuz, carne assada, macaxeira, queijo, pão, e a família reunida só põe a mão na comida depois de uma oração. De meia-noite se escuta o som de um canto dolente,

0: no curral e o vento traz do quintal cheiro de terra molhada. Quem está acostumado a assistir televisão vai ficar admirado se anoitecer no sertão. Ao invés do som barulhento dos carros em movimento estremecendo o telhado, vai sonhar no travesseiro com o vento trazendo o cheiro que vem do curral do gado. Tem filhinho de papai que passa a noite drogado, e quando de casa sai é pra fazer algo errado. Atira pedra em vidraça, ameaçando a quem passa, às vezes matando gente. Passa uma noite na roça, dormindo numa palhoça, pra ver como é diferente. O rapazinho do sertão lê a Bíblia, reza terço, trata bem ao cidadão, tem educação de berço. Dá boa noite, bom dia, numa linguagem sadia, traz um respeito profundo, a todos tem amizade. Cresce sem ir à cidade com medo de vagabundo. Lá no sertão, nossa moda não é TV nem cinema. As moças brincam de roda, o rapaz conta um poema. E entre aqueles convidados, um casal de namorados conversa fazendo planos, com tanto procedimento que dali sai casamento que dura 50 anos. No casamento, a origem, no sertão, tem um critério. A moça tem que ser virgem, o rapaz tem que ser sério. Respeitar as alianças, na presença das crianças tem que namorar direito. Toda educação é pouca, nem pode beijar na boca pra não faltar com respeito. Quando você se cansar do mal, da hipocrisia, vá visitar meu lugar, passar com a gente um dia. Provar do sarapatel, da rapadura, do mel, cabrito assado, feijão. Tomar banho de represa, sentir de perto a beleza das coisas do meu sertão. O amanhecer é lindo na casa do fazendeiro. A gente se acorda ouvindo o aboio do vaqueiro. O sol vai aparecendo e um carro de boi gemendo na subida da ladeira, fazendo um som tão bonito que se parece um bendito na voz de uma benzedeira. O vento trazendo o cheiro da flora do araçá. Na copa do juazeiro se escuta o sabiá. Dentro da mata verdosa, a alfazema cheirosa traz um hálito diferente, que em meio àquele verdume dá a impressão que o perfume está na pele da gente. Se coloca na bacia, no banquinho, no oitão, um pouco de água fria tirada do cacimbão. E depois de banhar o rosto, o sertanejo disposto toma um café reforçado, vai pastorar o rebanho, meio-dia toma um banho no açude do cercado. E assim o catingueiro vai vivendo o dia a dia. Pode lhe faltar dinheiro, mas não lhe falta alegria. Nunca cursou formatura, vive da agricultura, não gosta de fazer crítica, se sente ludibriado na hora que é enganado pelos homens da política. Para ele o maior diploma é o cabo da enxada. Seu caráter ninguém toma, em casa não falta nada. O que faltar na fazenda, ele vai buscar na venda e paga em dia ao bodegueiro. Faz do orgulho o império, caráter de homem sério, não se compra com dinheiro.
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0: intervalo com esse gênio, esse cara que eu sou fã, o Nildo Barbosa, jornalista, radialista, produtor, repentista, forrozeiro, cantor embolador e, além disso, grande pai, grande marido, né? Uma pessoa do bem que todo mundo é fã. O Nildo Barbosa, Anoitecer no Sertão, poesia de sua autoria. E ele é um gênio, rapaz. Eu sou muito fã desse cara, viu? E quem não conhece uma poesia no nosso país, uma poesia que fala do sertão tão bem quanto essa, eu duvido. Muito obrigado, Nildo Barbosa. Tu és um gênio, sou teu fã. E aqui a gente continua com o nosso programa Sono Forró de terça-feira, que tá lindo demais, porque você tá sintonizado com a gente. Dá um pulinho também no Instagram, segue a gente nas redes sociais, Instagram, Evandir Pedrosa. Quero saber onde é que você está nos ouvindo, qual é a emissora, qual a tua cidade, qual é o teu estado, qual é o teu país. Manda aqui pra nós e também segue o Instagram, o Som do Forró.
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0: Saca do feriadão, lá em cima curtimos o Batista Lima, um sonho de amor na pegadinha aí, ó, né? Na pegadinha do forró pé de serra. João Gomes, ele não merece você, amor de fim de noite. Calma, e Batista Lima lá cantou um sonho de amor. É, meu filho, forró do moído na águia. São amores pra gente matar a saudade dessa banda maravilhosa, né? Mas hoje é terça-feira, terça-feira também de prestação de serviços com o nosso querido advogado previdenciário e trabalhista Ney Araújo, que logo mais vai estar comigo, coladinho com todo mundo na nossa turma, lá no programa O Sono Forró, no canal do YouTube da Cine TV Nordeste. E hoje o tema é arretado, viu? Critérios da renda familiar na concessão do BPC. Eita, vamos saber por quê? Fique por dentro dos seus direitos, Ney Araújo.
1: Fique por dentro de seus direitos.
2: Olá, apto comunicador Evandir Pedrosa e gloriosos ouvintes do programa O Som do Forró. Vamos trabalhar? Por errar no julgamento, um juiz teve a sua sentença afastada pela segunda turma recursal do TRF1. A decisão exemplar e merecedora de aplausos da segunda turma concedeu o BPC para uma pessoa com deficiência. Eis que a negativa de concessão do benefício havia se baseado erroneamente em considerar na renda familiar o salário do pai que não mora com o filho. Por sua vez, a existência de piso cerâmico, televisão, máquina de lavar ou patrimônio modesto na residência não servem de base para negativa do BPC. E agora com vocês, ele, o astro do rádio e da televisão, para comandar o som do forró, Evandir Pedrosa.
0: Pois é, doutor Ney, muitíssimo obrigado por vir aqui trazer esses esclarecimentos, né? E também trazer essas noções para que a gente tenha consciência do que é nossos direitos. Muito obrigado. E esse caso aí, ó, interessantíssimo, né? Muito interessante. Gente, eu tô indo rápido intervalo. Vou deixar vocês com Cláudia Lauter, com Dona da Minha Cabeça, e Tamira Lima chorando e cantando. Sai daí, né? Com o Sono Forró, volta já.
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Lucy, que é nordestina, toca sanfona, toca violão, toca guitarra, triângulo, zabumba, toca tudo. E é o show dela, um negócio inexplicável, é top por demais. Vamos curtir sucesso, além de ser atriz, esqueci, bem lembrado, produção. Bem lembrado. Vamos embora, que o Sono Forró de terça-feira está no ar.

que bloco maravilhoso. Lá em cima, Valquíria Santos, ex-magníficos, muito pra te dar. Forrosa Tropicália trouxe Você Fugiu de Mim. E Banda Líbano, Sai Solidão. É pra gente matar a saudade mesmo, né? E hoje é terça-feira, lembrando vocês que a partir das 8 da noite nós temos nosso encontro marcado no canal do YouTube Cine TV Nordeste. É, a partir das 8 da noite em som do forró. Hoje vamos receber meu amigo Tony Vaqueiro, minha querida Bárbara Aires e Sara Alves. Alô, Abreu e Lima. Alô, meus ouvintes da nova da Rádio Abreu FM e todos da Rádio Dom Bosco FM. A filha de vocês, Sara Alves, vai estar hoje aqui no Santo Forró, viu? Na sua telinha. Gente, eu estou indo num rápido intervalo, vou deixar vocês com forró da Brucelose, Raio de Neon e Luciene Melo, Magníficos, com Flecha da Paixão. E eu volto já com muito mais som do forró.

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5: 5:50.
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0: logo dessa terça-feira bacana, terça-feira maravilhosa. Todo mundo é de ressaca do feriadão, né? Mas estamos aqui curtindo logo o Thiago Freitas. Tu vai ver. Tu vai ver. Oh. A produção da Nancy tá parecendo narrador de futebol, né? Ave Maria, falando narrador de futebol, quero mandar um beijo no coração desse profissional maravilhoso que tá de volta a casa. Dizem que o bom filho a casa torna. Rembrandt Júnior voltou aí para a Rede Globo, né? Tá aí fazendo, fez uma transmissão linda. O primeiro jogo dele foi transmitindo o jogo do Clube Náutico Capibaribe e foi arrebentou. Você ouviu um jogo narrado por Galvão Bueno, Luiz Roberto, né? Rembrandt Júnior, Ave Maria, Nossa Senhora, é para o coração sair do peito e sair correndo, né? Boa sorte, Renan. Rembrandt. Boa sorte, Rembrandt, que você continue trazendo muitas alegrias para nós, como sempre faz, tá? Vamos curtir mais sucesso? Bora que hoje é terça-feira, dia de sono forró. E hoje a gente vai estar na telinha. E olha o time que vai estar com a gente.
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0: Lá em cima tivemos Sara Alves, Se Valorizar, Bárbara Aires e Marcel, trouxe Marcel Melo com A Dama de Ouro e Tony Vaqueiro com Alegria Verdadeira. Essas três personalidades vão estar conosco hoje na telinha da sua Cine TV Nordeste, tá? A partir das 8 da noite, ao vivo no canal do YouTube. Sábado, nós temos encontro marcado todos os sábados, 11 da manhã, na telinha da TV Nova Nordeste, canal 22.1. TV a cabo da Claro, TV Capibaribe diariamente. Esse é o Som do Forró. Toda quarta-feira, 8 da noite, estamos também na Noronha TV, no arquipélago de Fernando de Noronha, um bocado de emissoras de televisão por todo o Brasil. Então hoje não perde não. Na sequência tivemos Alcimar Monteiro com Meu Primeiro Amor. Gente, tá chegando ao finalzinho do nosso programa. Quero agradecer a você de coração. Muitíssimo obrigado, viu? E a gente volta amanhã. Vou deixar vocês com Fabiano Guimarães e Xambinho do Acordeão, Pagode Russo, Pedras que Cantam e muito mais. Beijo no coração, fui!
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0: 6:30.
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0: 6:30. Isto, bom dia Santa Cruz do Capibaribe, toda uma região. Taca, taca, tá. Tum, tum, tum. Foi ontem o desfile de 7 de setembro, mas hoje continua até essa semana que vem. Ainda os desfiles, né? Porque tem as comunidades, tem os distritos, tem as vilas. Por exemplo, São Domingos vai receber aí o seu desfile esse final de semana próximo agora, tá? Que tá chegando. Um abraço, bom dia. Espero que tenha sido ótimo o seu feriado, seu final de semana prolongado. Se foi em casa, graças a Deus, foi viajando muito bem. Glória a Deus por isso. Se foi trabalhando, glória a Deus, e a gente vai dando glória, ó, e metendo sarrafo pra poder subir essas ladeiras que a vida traz pra gente. Bom dia Santa Cruz, Pará, Poço Fundo, Pão de Açúcar, bom dia Barra de São Miguel, bom dia São Domingos do Cariri, bom dia São Domingos de Brejo da Mar de Deus e toda uma região, Vila Augusto, bom dia turma lá, do loteamento do Gesso, tá recebendo calçamento, graças a Deus, a turma do calçamento tá metendo aço, e ou melhor, metendo pedra e cimento até umas horas e tirando o povo da lama. Que Deus abençoe a cada um de nós, vamos tocar a vida, porque esse é o maior dádiva que Deus nos deu. Bom dia pra ele também, que já tá com 2 computadores, 68 botões eletrônicos na mesa de painel, mais 23 cabos de conexão com microfones e equipamentos eletrônicos, claro, além de 2 microfones, 3 celulares e um juízo bom para trazer notícias junto comigo, comandando o Patrulha do Agreste. Bom dia, Roberto Moura.
1: Roberto Moura.
2: Bom dia, Bartô. Bom dia, você, ouvinte aqui da Rádio Estação. Você que tá ligado com a gente, obrigado pelo carinho, obrigado pela audiência. Esqueceu de falar da beleza. Bonito que só.
0: Ah, obrigado. É porque eu falo de mim.
2: Eu tô falando de mim.
0: Ah, tá falando de você, tudo bem. Ah, beleza.
2: Cada qual, ué. A beleza tá nos olhos de quem vê.
0: Você tava falando de mim, que eu não gosto de vir falar de mim. Bom dia, Moura. Pela sua boa risada e bom humor, claro que você passou um excelente final de semana e com certeza tocando a vida, né, Moura?
2: É, desse jeito. Com um pouquinho de dor de ouvido, mas tudo bem.
0: Tudo tranquilo, bem.
2: Tô calmo.
0: Faz parte de vez em quando, né, Moura?
2: Faz parte.
0: Mas graças a Deus estamos de pé. Moura, hoje também tem aniversariante, né, velho?
2: Hoje tem aniversariante do dia. Afinal de contas, hoje foi o dia que o Papai do Céu escolheu pra você nascer. Então aproveite.
0: Aproveite muito. Hoje, dia 8 de setembro, é o seu dia. Você tá escutando Patrulha? Rapaz, esse dia foi criado pra trazer você aqui na Terra. Eu mesmo acredito assim. Que Deus te abençoe, seja mais feliz, faça mais pessoas felizes ao seu redor. Seja recíproco, mas ame muito mais do que o que você vem amando até hoje. Porque o amor verdadeiro é o bom combustível para a felicidade, tá? Que Deus te abençoe, que Papai do Céu possa estar realizando seu sonho, protegendo você, sua família e, claro, como a gente sempre fala aqui, você é especial por tudo, viva mais, só não empurra o pé na jaca, pegue a jaca, faça um doce ou compartilhe com seus amigos para sua vida ser mais feliz. Parabéns, parabéns, parabéns.
3: Parabéns, parabéns, parabéns pra você.
0: Isto, que Deus esteja lhe abençoando sempre. Um abraço, Jailton Mota, Deca de Manda Saia. Um abraço a todos os amigos. Ivonaldo Araújo já deve estar na caminhada. Hoje, dia 8 de setembro, vamos tentar retomar a rotina, né? Porque a vida normal, ela sempre é normal. Ela sempre é normal quando a gente procura a normalidade, né, velho? Quando não procura, velho, não vai ter a vida normal, não. Vamos embora, direto, rasteiro no canto, no mundo da polícia. Crime de morte no Agreste de Pernambuco movimenta a polícia militar.
2: Casal é assassinado a tiros no sertão de Pernambuco.
0: PM acionado por conta que elemento estava perturbando o sossego com motocicleta fazendo brap, brap sem precisão.
2: Justiça decreta prisão de homem após dívida de pensão alimentícia.
0: Elemento detido para averiguação porque estava, rapaz, ele foi detido porque estava em atitude suspeita, já detalhes no Patrulha do Agreste.
2: Esse deu sorte, homem é preso pelo BEP com cocaína, crack e a erva do capiroto, a maconha.
0: Candidata a deputada, escute lá, candidata a deputada estadual aqui do Agreste de Pernambuco, presta queixa contra elemento que estava ameaçando a mesma durante evento político.
2: Homem com suspeita de surto psicótico é atendido pela Polícia Rodoviária Federal.
0: Ex-presidiário é mais uma vez preso porque estava perturbando e suspeito de assalto.
2: Um homem é morto e dois ficam feridos a tiros.
0: Crime de morte, popular assassinado ao sair de casa para o trabalho.
2: Adolescente de 17 anos de idade é executado a tiros dentro da residência em que morava.
0: Afogamento no interior de Pernambuco movimenta polícia militar e bombeiros.
2: Motocicleta com registro de roubo e furto é recuperada pela polícia.
0: Colisão entre carro e moto deixa pelo menos dois feridos aqui em Santa Cruz do Capibaribe.
2: Jovem de 26 anos de idade é encontrado morto a tiros em área de mata.
0: Briga, confusão em frente à delegacia de polícia de Santa Cruz do Capibaribe. O pau cantou, viu? Eita, gordinha brava da bexiga.
2: É nada.
0: Foi pra cima e deu nos dentes do rapaz. Já detalhe do patrulho do Agreste.
2: Jovem de 18 anos é assassinado a tiros em quadra poliesportiva.
0: Crime de morte também registrado no Agreste de Pernambuco durante a madrugada do sábado para o domingo.
2: Ainda aqui no Patrulha do Agreste você confere também, homem é assassinado a tiros. Todos eles foram na cabeça, na zona rural.
0: Passeata política termina no pau, a madeira deitou. Polícia acionada, já detalhe no Patrulha do Agreste.
2: Mulher morta a facadas pelo companheiro. E companheiro é preso.
0: Polícia Militar resiste à Patrulha do Agreste, divulga mais uma tentativa de feminicídio no estado de Pernambuco.
2: Homem é assassinado a tiros durante a madrugada em Catende.
0: Ainda no programa de hoje a gente destaca mais um capotamento no Agreste pernambucano.
2: Homem morre após colisão entre motocicleta e carro.
0: Essas e outras a partir de agora no Patrulha do Agreste que vai girar. Com certeza. Ah, não, agora a gente pode mais girar, não.
2: Pode, né? Mais girar, não.
0: Saindo do mundo da polícia e já tem também o guia eleitoral, que será o mundo da política. A gente vai entrar direto, rasteiro aí no canto, com as notícias. Antes, porém, ô Moura, no Patrulha do Agreste, na sua rádio estação, deixa eu só fazer um comentário rápido sobre 7 de setembro, tá? Santa Cruz do Capibaribe foi lindo, lindo, lindo, lindo, lindo, como sempre. Parabéns, Santa Cruz. Que coisa tão linda. Eu não sei se é porque eu sou patriota, e entenda patriota não como opção política, viu, pessoal? Entenda patriota como que gosta do Brasil, que ama o Brasil, que defende o Brasil na maneira que pode, bem pouquinho, mas no dia a dia a gente faz isso por onde passa, por onde anda, nos meios de comunicação que a gente tem a oportunidade. Nós temos que amar esse país e defender mais esse país, mas também proteger e fazer mais por ele. Ô Bartô, como é que eu faço mais pelo país? A partir do momento que você não joga uma bolsa de pipoca no meio da rua, uma bolsa de salgadinho no meio da rua, uma garrafa PET no meio da rua, um estofado, uma garrafa PET, um bolsa de pipoca, um estofado, viu? O estofado que você não quer mais, não usa mais, no meio da rua, né, Moura?
2: Dentro do rio. É verdade, claro.
0: Bacia sanitária no meio da rua. Tem um local certo de descartar, meu amigo? Tem, pode procurar que tem. Então não faça esse tipo de coisa, não acabe com o seu rio, não acabe com seus riachos, os nossos córregos, não acabe com nossas praças, preserve os postes, os bancos de praça. Meu amigo, não passe em rua que foi feito calçamento, tá interditado, né? Não faça isso. Tem gente que faz, parece que de propósito, não sei, ou por estupidez mesmo. Eu fico vendo assim algumas atitudes de nós, enquanto cidadãos, que cobramos políticos de qualidade, que cobramos políticos honestos, que cobramos bons políticos, mas a pergunta é, nós já somos bons cidadãos?
2: É, gente que também saqueia mercadoria quando uma carreta capota também na beira de uma estrada, na beira de uma pista também.
0: Qual é o nível de honestidade, né, dessa pessoa?
2: E vai por aí lá na carteira do motorista, não pensa nem duas vezes, vai lá, pega e pega o dinheiro do motorista.
0: E creu.
2: Pega relógio, pega tudo
0: e creu. E aí leva. Agora, é isso que nós temos que refletir. Pra gente querer um bom país, pra gente ter um bom país, não só querer, a gente precisa fazer nossa parte primeiro para poder cobrar a parte dos outros. Se a gente quer bons políticos, a boa pergunta é, nós somos bons cidadãos? É o primeiro passo para nos dar todos os direitos de cobrar nossos direitos. Porque a partir do momento que a gente não cumpre direito nossas obrigações, nós não teremos tanto direito de cobrar os nossos direitos. tá? Parabéns Santa Cruz pelo desfile cívico, perdão. Lindo desfile cívico ontem Santa Cruz, Brejo de Amadeu Sede, lindo de viver, os alunos, parabéns, professores, os tios, as tias da escola, a turma da merenda, a turma da portaria, serviços gerais, todo mundo se envolve, ó, rala mesmo, é mais um dia de trabalho para essa turma, mas a gente entende que é um dia prazeroso de realização, né? Qual professor? Dificilmente, deve ter um ou outro, mas dificilmente o Roberto Moura tem um professor que não admire o 7 de setembro, que não admire, né, o respeito e o amor à pátria, e expressar esse respeito e amor à pátria é arretado. Quando eu era criança, a gente pensava o ano todo se vai pra marcha, a gente chamava pra marcha, vai pra marcha. Você também, Moura?
2: É, lá chamava marcha? Desse jeito, lá chamava marcha.
0: Vai pra marcha da escola, vai marchar esse ano.
2: Ah, não sei o quê.
0: Às vezes eu vi uma amiga de minha mãe dizendo, ô, né, os meninos vão marchar esse ano, minha mãe ficava por ali arrudeando pra não responder. E a gente, de muitas vezes, não foi pra marcha, não foi pro desfile, porque não tinha condição de cada um ter um sapatinho, né, naquele dia. Tinha época que meus irmãos estudavam, era um par de sapato pra dois irmãos ir pra escola, pra você ter uma ideia. Como ali era, todo ano era um menino, um pé era quase do mesmo tamanho, né, e se ferrava aquele que tinha um pé maior um pouco, porque o sapato ia apertando. Mas minha mãe, com a inteligência de mãe, sempre comprava um sapato, Moura, pela medida do pé maior.
2: Claro.
0: Porque o pé menor só botava umas folhinhas de papel ali de caderno de escola.
2: Aí pegava,
0: resolvia,
2: dava,
0: ou bucha,
2: certinho.
0: Ou bucha dos tecidos que minha mãe fazia roupa particular. Enfim, e a gente não tinha esse direito, muitas vezes, não tinha esse direito. Por falta de condição mesmo, minha mãe resolvia não botar. Até porque, meu amigo, era 6 filhos numa geração lá em casa e mais 6 filhos de outra geração. Aí pra comprar 6 pares de sapato, 6 roupas.
2: Haja
0: não
2: dinheiro.
0: Era como hoje que as prefeituras e o Estado dá até dinheiro pra você ir. Que dá sapato, dá meia, dá bolsa, dá lanche, dá 3 refeições. Dá o que mais? Lápis, caderno, borracha, lápis de pintar, dá glitter, massinha, até massinha de modelar vem no kit escolar hoje, velho.
2: Dá
0: estojo,
2: tudo.
0: Lancheira. Bolsa de rodinha.
2: Lá
0: no brejo mesmo deram mochila daquela que tem a rodinha pra meninada mais pequenininha, amor.
2: Fiquei
0: admirado com isso e muito feliz. Não tive na minha infância, viu, pessoal? Não tive na minha infância. Mas fico feliz quando eu vejo a meninada tendo tudo isso. E fico triste quando eu vejo que a meninada não é incentivada pelos próprios pais, amor, a participar. Quando eu vejo
2: verdade.
0: Pai dizendo, isso é uma besteira. É pra que menino ir? Pra poder começar a incentivar ele o amor à pátria, meu querido, minha querida. Para poder ele viver bons momentos, pela inocência ainda de criança, independente da idade de criança, né? Criança até 12, ainda tem sua inocência, tá? E para poder, desde cedinho, desde pequenininho, começar esse amor à pátria, que é preciso, é necessário. É preciso, velho. Cada vez mais nós estamos distantes do amor ao próximo. A palavra de Deus vai se cumprindo e a gente tá esfriando o amor ao próximo. Por isso que eu digo aqui, ame mais, né? Seja mais amado, faça mais pessoas felizes, seja mais feliz ao seu redor. Esqueça, não se enganche em garrancho pequeno, não. Deixa o garrancho pra lá, passe por cima, arrudeia e vai embora, né? Mas toque sua vida. Mas ensine esse amor à pátria desde cedo. Parabéns às mamães, aos papais, aos alunos que assim estiveram prestigiando, independente da idade, que tem aluno vovô e vovó. Não sei se você viu aqui, velho. Rede social aqui tem uma ala lá, que era a homenagem às mulheres fortes do Nordeste, as mulheres vestidas de Maria Bonita. Linda,
2: legal,
0: as vovós lá, as mamães, mas principalmente as vovós lá, todas vestidas de Maria Bonita, bonitonas todas. Linda a homenagem e a simbologia da mulher forte nordestina, que eu não tenho dúvida que o povo do Nordeste é o povo mais forte do mundo. É o povo mais forte do mundo, porque nascer em uma situação de que tudo traz a dificuldade e sobreviver, superar, ir pra cima e ser feliz, isso me deixa muito orgulhoso dessa nação nordestina, tá? Por falar em mulher forte e nordestina que nos representa, eu quero aqui mandar quero aqui, direto da Rádio Estação, programa Patrulha do Agreste, parabenizar a dona Noêmia, essa mulher também forte, guerreira, que ontem esteve completando 70 anos de idade, exemplo de mãe, exemplo de vó, e agora é bisa, viu? Já tem tem a primeira netinha. Parabéns, ontem tive o privilégio de estar lá dando um abraço em Dona Noemi. Dia 7 de setembro, vê que data simbólica. 70 anos no dia 7 de setembro, que data simbólica em Dona Noemi. Obrigado por tudo, minha querida, pela pessoa que a senhora é, pela mãe que a senhora é, pela esposa que a senhora é, pela mulher guerreira e exemplar que a senhora é. E que quanto amor, graças a Deus, a senhora tem entre seus filhos e suas filhas, seus genros, noras, seus netos e agora a bisnetinha e os verdadeiros amigos, né? Deus lhe abençoe, minha querida. Parabéns, Dona Noêmia, a mãe de Ronisson, Robinho, Ronaldo, Romário, toda a turma, não vou me lembrar o nome de todo mundo, Juliana, Rubiana, toda a turma, parabéns, que Deus abençoe, muita saúde. A esposa de seu João, lá de São Domingos, seu João que é meio moco dos ouvidos, mas tem um coração do tamanho do mundo. Um abraço, cheiro no coração, Dona Noêmia, cheiro no coração, seu João, cheiro no coração dos meninos, das meninas aí, da família de seu João e Dona Noêmia, que ontem completou. Tem uns parabéns aí para a Dona Noêmia, rapaz. Bem, parabéns,
2: claro,
0: parabéns.
2: Com certeza.
0: 70 anos de muita alegria.
3: Parabéns,
0: muita alegria, muita luta.
3: Parabéns pra você.
0: Muita saúde e muita paz, Dona Noêmia. Que Deus lhe proteja. Parabéns em nome de todos os seus filhos, de todas as filhas, toda a família. Que Deus abençoe. Muito bem. Muito bem, muito bem, muito bem. Parabéns sempre a Dona Noêmia, parabéns. Vamos embora, velho? Direto, rasteiro no canto.
2: No mundo da polícia, suspeito armado foge pelo mato e abandona espingarda e munições durante a ação policial. De acordo com as informações, uma ação do efetivo tático em conjunto com a GT do comando resultou na apreensão de uma espingarda, de uma arma de fogo e munições na zona rural de Brejo da Madre de Deus, no agreste de Pernambuco. De acordo com as informações, a ocorrência foi registrada no último sábado nas proximidades do sítio Olho d'Água do Púcaro. De acordo com as informações, segundo repassadas, né, pela equipe policial, o efetivo recebeu denúncias de que indivíduos estariam praticando assaltos nas estradas da zona rural do município. Diante dos informes, os policiais seguiram imediatamente para a região indicada. De acordo com as informações, durante diligências ao percorrer determinado trecho da estrada, os policiais visualizaram um homem que estaria portando uma arma de fogo e, ao perceber a aproximação da viatura, o suspeito teria fugido em direção a uma área de mata, de acordo com as informações, se empreando no matagal. Na fuga, o indivíduo abandonou a arma de fogo e outros materiais às margens da estrada. Os policiais apreenderam uma espingarda calibre 36 e 11 cartuchos do mesmo calibre, além também de uma cartucheira. Todo o material apreendido foi recolhido pelo efetivo e encaminhado à delegacia de Santa Cruz do Capibaribe, de acordo com as informações, aonde foi apresentada a autoridade policial para a adoção das medidas consideradas cabíveis acerca do fato.
0: Olha, no Agreste de Pernambuco, candidata a deputada presta queixa contra elemento que estava perturbando e ameaçando a mesma. O caso aconteceu, a candidata Heloísa Ferreira prestou queixa em delegacia de polícia após um elemento estar perturbando a mesma durante evento político. A outra semana, a Heloísa estava na cidade de Taquaritinga, precisamente no distrito de Pão de Açúcar, quando realizando um bate-papo, aquela conversa de apresentar propostas e ideias à população. Junto com sua militância e a população escutando, de repente chega um elemento, até então um elemento não identificado, e passa por várias vezes no meio da população, no meio do público ali, junto da própria candidata. Ele estava de bicicleta, o elemento proferindo palavras de baixo calão. Era o que faltava. Inclusive com provocações, porque pertence a outro, ou tem outra ideia e alinhamento político diferente da candidata. Que isso não dá direito a ele nem a ninguém perturbar o sossego de ninguém, né? A gente sabe disso, mas bora lá. E aí, em dado momento, isso foi numa sexta-feira, a Heloísa continuou o evento e ele não se deu por satisfeito, chegou a interromper o evento né, para xingar a candidata que estava no meio da rua, ali com um carro de som, feito o Edilson Tavares faz. Uhum. Bota um carro de som ali, um microfone aberto, conversando com o povo, trazendo suas ideias, e o cara sempre perturbando. Perturbou de uma forma que foi preciso a população intervir e pedir que ele fosse embora, limpasse o beco. Deixa de que esse cara não é de Pão de Açúcar, nem mora lá, esse cara é de Toritama. Passado a sexta, no sábado, o cara procura de novo a militância da Heloísa, que já estava pronta, próximo ali do trevo de Toritama, quando para, mais uma vez, começar outra caminhada. O que é que esse elemento faz? Começa a perturbar de novo. A militância da Heloísa Ferreira, candidata a deputada estadual lá da cidade de Toritama, comunica a candidata da Heloísa, fulano tá aqui, o cara que estava lá em Pão de Açúcar tá aqui e diz que tá lhe esperando. A Heloísa, inteligentemente, não vai até o local, o Roberto Moura, uhum, né? E passa a começar a procurar as suas providências. Não dado por satisfeito, durante o final de semana, a Heloísa bloqueia esse cara, só que esse cara passou a descobrir o número do celular dela, passou a mandar ameaças no celular da candidata. E na segunda-feira, este elemento foi mais longe, chegou a ameaçar a mesma, literalmente e de maneira mais contundente. A Luísa presta queixa, Luísa Ferreira, contra esse elemento que foi identificado. Este elemento é irmão de um vereador de Toritama. O vereador não tem nada a ver, certo? Mas a gente cita aqui, eu não quero nem citar, nem vou citar o nome do vereador, porque não tem nada a ver com essa atitude imbecil desse sujeito. Agora, me diga aí, diz que lá em Toritama ele é metido a cavalo do cão. Porque muita pedra mexe,
2: uma hora uma cai na cabeça.
0: Porque muita pedra bole,
2: uma cai na cabeça.
0: Aí, meu irmão, para de mexer em pedra que não é tua. Deixa a mulher fazer a campanha dela. Se tu não vota nela, problema teu, é um direito que tu tem. Agora tu não tem direito de perturbar nem ela, nem ninguém. Resultado, ele já responde situação judicial, vai acabar se ferrando mais cedo ou mais tarde, vai pro xilindró, né? E se caso precise ir pro xilindró, tem que ir mesmo e acabou, velho. A candidata Heloísa Ferreira registrou queixa na delegacia de polícia, pediu medida protetiva, onde foi concedida de imediato. O elemento não pode mais se aproximar da mesma com a distância menor de 200 metros. E com isso fica aí o alerta para todas as mulheres, mas também todos os políticos que estão, principalmente, que estão envolvidos nesse pleito. Não dê bola, não dê ouvido, não responda à provocação, não entre na provocação de quem quer que seja. Mas também não deixe de graça, vai, preste queixa, deixe tudo prontinho, viu, Moura? Para que fique tudo registrado. Amanhã ou depois pode se agravar a situação e você não ter registro nenhum. E isso pode dificultar na sua defesa. Então resiste, tá? E você que tá em casa, para fechar esse assunto bem rápido, em um minuto. Rapaz, não tem político no mundo, nenhum. Se seu pai for um político que lhe incentiva a perder a amizade, brigar e ir pra cima de fulano, cara de política, seu pai tá errado. Então nem ele vale a pena você brigar por conta de política. Tô falando da condição de pai, tô falando da condição de político. Não vale a pena brigar por político nenhum. Deixa fulano escolher o dedo. Se você quer interagir, quer argumentar, quer convencer o voto, né? O contrário, argumente. Mas até a pessoa quiser conversa também, ou querer conversa também. Não, quando não quer mais conversa sobre aquilo, não adianta. E não vai perder amizade por causa de político, não. Depois os políticos aí, a grande maioria, quase que todos. Eu boto aqui tranquilo, mais de 90%. Depois estão se cheirando, os políticos lá. Tomando cerveja, tomando uísque, comendo pizza, indo pra churrasco, fazendo viagem. Quando tem congresso de vereador, vocês precisavam, eu queria me transformar numa formiguinha voadora e ir para um congresso de vereador só para filmar vereador, para vocês verem como é a farra lá, a cachorrada. É um kikiki que vocês nem imaginam. É kikiki, cocó, kkk, kkk. Isso quando não vão para os happy hour.
2: Isso com
0: quando
2: certeza.
0: Não vão para as noitadas.
2: Isso.
0: Aí fica você em casa, na sua rua, intrigado do vizinho.
2: Por conta de fulano ou
0: beltrano. Brigando com a esposa. Tem cabo que briga com a esposa e tem esposa que briga com o marido.
2: É verdade.
0: Essas últimas eleições aí de presidente que teve cabo que perdeu mulher, comércio, perdeu tudo. Foram acampar com raiva porque perderam uma eleição, foram acampar com raiva. Mas se o cabo que perdeu não quiser, não vai acampar não, que eu vou. Não vale a pena, velho. Não vale a pena. Escuta o que eu tô lhe dizendo. Não vale a pena. E olha o que eu tô falando como eleitor e como político. Não vale a pena. Então eu conheço um pouco dos bastidores políticos. Não pense que a maioria fica zangada um com o outro, não, tá? Era bom que os congressos fossem filmados pós-congresso, os bastidores. Feito o rádio. É. Tá? Melhor parte do rádio que o ouvinte não conhece, infelizmente, são os bastidores. Quando tem programa de entrevista, sai cada pérola nos bastidores que o cabo que tá entrevistando fica olhando assim pra cara do entrevistado às vezes e diz, rapaz, esse cara pensa isso mesmo. Quando liga o microfone, o cabo liga, vira santo de novo.
2: É.
0: Desliga o microfone, o cabo mostra quem é. Liga o microfone, vira santo de novo.
2: É, desse jeito.
0: E segue o barco, então não vale a pena, tá? E a candidata Heloísa Ferreira fez mais do que certo de prestar queixa contra este elemento. 6:54 no mundo da polícia.
2: 6:54, eu confirmo, o casal é assassinado a tiros dentro de casa em Petrolina. De acordo com as informações, Jonathan Santos de Lima, de 34 anos de idade, e Esther Regina da Silva, de 27 anos de idade, foram assassinados a tiros na madrugada de segunda-feira, na madrugada de ontem, 7 de setembro, na Avenida Terezinha Campos, no bairro João de Deus, em Petrolina, no sertão pernambucano. De acordo com as informações, segundo informações repassadas pela polícia, moradores da localidade ouviram vários disparos de arma de fogo e acionaram o policiamento na localidade. Ao chegarem ao endereço, os policiais encontraram o casal já sem vida sobre a cama dentro da residência em que moravam. Ainda conforme relatos de moradores, após os disparos de arma de fogo, foi ouvido o barulho de um carro deixando o local em alta velocidade. A suspeita é de que o veículo possa ter sido utilizado pelos algozes, pelos autores do crime. A autoria e a motivação do duplo homicídio ainda são desconhecidas, ainda não foram esclarecidas, e o caso deverá ser investigado pela Polícia Civil, que busca identificar os responsáveis pelo crime.
0: 6:56, Pernambuco registra no mês de agosto um dos menores índices de roubos e homicídios da série histórica do estado. O estado de Pernambuco fecha o mês de agosto como mais um mês em queda do índice de violência no estado de Pernambuco. O mês recentemente passado, o mês de agosto, alcançou marcas históricas de maneira positiva na redução da criminalidade. De acordo com os dados preliminares consolidados pela Gerência Geral de Análise Criminal e Estatística, o GGAC, o GGCAC, da Secretaria de Defesa Social do Estado de Pernambuco, o mês de agosto foi um dos menores do índice, ou o menor, né, do índice histórico desde que começou a acompanhar todo esse contexto desde 2004 no estado de Pernambuco. 26 anos depois, o mês de agosto apresenta o menor índice. Ao longo do mês de agosto foram contabilizados 212 ocorrências de MVIS, 1.241 ocorrências registro de CVPS, crime violento contra pessoa, né? Deixa eu ver aqui. O resultado consolida uma tendência observada ao longo do ano de 2026 e acumula janeiro a agosto de 2026 também atingiu menores índices desde sua série histórica. Tá aí, fecha positivo. O governo do estado de Pernambuco comemora mais um mês em queda a violência no estado de Pernambuco. Vem aí o guia eleitoral e a partir de agora a gente fica na expectativa. Depois do guia a gente volta, é rapidinho, é pá e bola.
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0: Em Santa Cruz do Capibaribe, já são 6 horas e 26 minutos. Muito obrigado a você que está conosco. Depois do guia eleitoral, a gente volta com o Patrulha do Agreste. Depois das mentiras e das verdades do guia eleitoral, a gente volta aqui ao Patrulha do Agreste, dizendo a você o seguinte: analise, escute. Você que não gosta de guia, é importante que você comece a gostar. Escute, rapaz, faça esse sacrifício. Tem até umas coisas engraçadas, né, pai? Tem uns candidatos que não falam nada com nada, que são uma verdadeira piada na política. Infelizmente, tem quem gosta, né? Política não pode ser gaiofa. Política, eu pelo menos penso assim, tá? Não pode ser gaiofa, não pode ser,
1: claro,
0: cachorrada, não pode ser motivo de chacota, não. Porque se você vai pra urna votar num cara que leva a política como chacota, como é que ele vai fazer projetos sérios? Como é que ele vai pensar em resolver alguma coisa séria na sua vida enquanto cidadão, né? Claro que não vai dar certo. A exemplo do Tiririca, né, velho? Tiririca, que foi deputado. Gosto dele como palhaço, viu? Pra mim é um dos melhores palhaços humoristas do Brasil. Tiririca, a cara dele por si só já é uma piada, né, velho?
1: É verdade, né? Com certeza.
0: Se aquele infeliz chega perto do cara ou pela televisão, ele
1: acaba, já começa a rir.
0: Não é verdade?
1: Claro.
0: É uma figuraça. Mas, como humorista, como artista, nota 1000 pra ele. Agora, como político, 0. Agora, 0, abaixo de 0. O cara que é de circo não criou uma ideia que ajudasse o Cicense, pra você ter uma ideia. O cara que é de circo nunca foi nem pra tribuna ou para os programas de entrevista que participou. Aliás, eu não me lembro se Tiririca deu algum...

0: uma entrevista como deputado. Deve ter dado, mas eu não me lembro, sinceramente.
1: Né? Fez aquela farofa na hora que foi sair, né? Pra renunciar, pediu.
0: Ele não renunciou,
1: e não
0: mentiu,
1: renunciou, não, mentiu.
0: É. Mas eu digo entrevista como deputado. Você tá aqui, deputado? Nunca levou o assunto a sério? Nunca levou. Essa é a verdade. E mesmo no bom humor dele, que ele leva pra gaiatice, essa é a verdade, ele não leva a sério o assunto, né? Ele nunca falou sobre o Cicense.
1: É verdade.
0: Nunca falou sobre o Cicense, não como entrevista. Eu lembro que antes da campanha, ser deputado, ele falava que tinha que fazer acordo pelo Cicense. Cicense, pra quem não sabe, você sabe o que é um Cicense, amor?
1: Sei. Pô, Cicense não, é quem trabalha em circo.
0: Em circo. Certíssimo, amor.
1: Justamente.
0: Então ele não criou nada que ajudasse o Cicense. Por que eu digo o Cicense? Porque o cara é palhaço de circo.
1: Com certeza.
0: Ele já teve circo, não é? Isso. Ele já passou fome em circo.
1: É? É verdade.
0: Então ele que sabe as dificuldades do Cicense. O artista Cicense, na minha opinião, tá? Na minha opinião, é uma classe das mais sofridas, das mais corajosas, das que mais tem talento no mundo, é a turma do circo. É a turma do circo. No Brasil, os grandes artistas passaram pelo circo, inclusive os grandes artistas cantores. Você sabe disso, Moura? Teve uma época.
1: Sim, sim.
0: E os grandes cantores, o público era dentro do circo. Por que, Batu? Não existia clubes em todas as cidades, não existia estrutura para fazer esses shows, o público já estava ali presente. Era uma forma deles um ajudar o outro, o circo ajudava o cantor ajudava o circo e por aí. Quem é de Santa Cruz que tem mais de 30 anos? 40, eu tô com 50. Mas quem tem minha idade lembra que o circo vinha pra cá, trazia Maurício Reis, saudoso, trazia quem mais? Baltazar, trazia muito bregueiro. Gretchen. Cantou Congaraconga aqui umas mil vezes. Eu tinha uma raiva da Guta que eu queria ele, não era moleque. Queria ir, mas não, mamãe não deixava, pô. Dona Neves dizia nada disso. Eu doido pra ir assistir a Gretchen com o Garaconga, velho.
1: Lá ele.
0: Era uma música que ela cantava, Roberto. Sabe quem deve estar dando risada? O nosso amigo Tazan, filho de dona Maria Helena, e seu Dedo. Eita, todos dois lembram. E ele já era adulto quando o Gretchen veio por aqui. Um dos dois deve ter ido assistir a Gretchen lá. Com Garaconga.
1: Lá ele.
0: Ela cantava, é a música dela, velho. E eu doido pra ir, mas não podia, era moleque, mamãe não deixava, não tinha dinheiro pra ingresso. É verdade. E depois, viu, que é a vida, viu? Estou falando sério, eu tenho vontade. Claro que eu quero o rapaz que não tinha vontade de assistir a Greta no tempo do auge. Hoje em dia, os camaradas ainda assistem ela, e ela é uma corona bonita danada. Agora também, meu amigo, tem plástico até na bola do oi. Diz que é a bola... Mas enfim, é um direito que ela tem. Mas bonitona, pra idade que ela tem, meu amigo.
1: É o quê?
0: Ela é um Chevrolet Ford.
2: Não diga uma mentira dessa, não.
0: Ela é um Ford arrumado todo. Deram uns pingos de soda bem dado nela. Agora, é o seguinte: vê o que é a vida. Depois eu tive o privilégio, junto com a Milton França, de entrevistar a Gretchen na Rádio Comunidade em Santa Cruz do Caparibe. Tive o privilégio de assistir a Gretchen várias vezes depois que ela veio pra quadrilha Charlodrilha. Quem trouxe foi o Marcelo Santa Cruz, a Gretchen, por duas vezes. Depois eu tive a oportunidade de assistir. Mas enfim.
1: Aí quer dizer que você queria.
0: Então ver... os artistas, voltando, não estica não. Então os artistas que
1: queria... Não, você queria ver.
0: Os artistas vinham para o circo. E quem é essa mulher? Quem é essa mulher? Ah, eu conheço esse toque. Ela.

0: Dá vontade de tu não morder o salão? Eu não, Deus do céu.
1: Seu Tarzan tá morrendo de rir. Meu amigo Tarzan.

0: tire, está à vontade de dançar da gota. Então, esses artistas vinham muito para o circo. E o circo continuou muitos pobres, né? Passando fome, necessidade, literalmente. Quem é de circo pequeno passa fome, viu, pessoal? Passa fome. E o Tiririca, que levaram a coisa na cachorrada e ainda leva, nunca fez projeto nenhum para ajudar os pequenos circos, tá? O que seria, Bartô, um projeto para o pequeno circo? Bolsa Circo. Concordo, Moura?
1: Claro, com certeza. Tu
0: tem a Lei Rouanet? A Lei Rouanet trata todos por igual, beleza. Ela olha mais o artista pequeno, beleza. Agora, as grandes bufunfas saem para os artistas grandes.
1: Claro.
0: Para os gigantes, os gigantões. Enquanto vem sair mil conto, dois, três, quatro, cinco, de 50 mil conto pra baixo pra um pequeno artista, os grandes artistas vão lá e metem a mão, literalmente. É o trabalho deles também. Não vou nem tirar essa palavra, metem a mão. Levam milhões para projetos, para artistas que já têm milhões, ô Moura.
1: Claro, com certeza.
0: O que eu acho injusto é isso.
1: Com certeza, né?
0: Quem tem mais, leva mais. Não era pra ser assim.
1: Claro.
0: Era pra ser o contrário. Quem tem mais, leva menos. E quem tem menos, leva mais, pra poder equilibrar o jogo.
1: É.
0: Eu nunca vi o Tiririca lutando por isso. Então,

0: bagunçando o programa. 7 horas e 34 pra lá, Tiririca. Já tá milionário, velho. Precisa mais de milho, não. Pode tirar. Ó, Deca tá morrendo de rir aqui. Dona Andréa morrendo de rir. Ô, Dona Andréa, isso é. Eu tenho vontade de astigreta antigamente. Hoje não tem mais, não, viu, Dona Andréa? Isso é brincadeira.
1: Tá vendo? Tá vendo?
0: Jailton Mota. Vamos logo zapar aqui, César. Para, que isso, velho? Ô, Beto, por favor, tira isso aí, vamos falar sério de novo. Bota o zap logo aí, vá. César Melo tá aqui, rapaz. Descobri os cabos que eram fãs de Gretchen agora. César Melo, Jailton Mota, isso. Deca de Manda Saia, tudo. Olha, foi que Deca disse. Deca disse, bom dia, rapaz, que programa bom hoje. Me lembrei de meu tempo bom. Olha. Deca disse aqui, o filho de Tiririca hoje tem um circo, verdade, aliás.
1: É, o Tirolipa.
0: Um circaço.
1: Que pegou, né? Fogo.
0: Não, comprou outro já.
1: Milionário.
0: Milionário. O circo dele que pegou fogo, um circo milionário, e claro que a gente não quer que pegue fogo em estrutura de ninguém, mas milionário. E o circo de Tiririca, é, pelo menos o Tiririca, os artistas que participam do circo, estão muito bem de vida.
1: O circo de Tirolipa, né,
0: que é filho do Tiririca. Muito bem de vida, Deca, bem lembrado. E olha que ele tem um filho que ainda é dono de circo. Eu não tem nada efetivo do Tiririca. Ele voltou, o povo de São Paulo parece que deram uma impressão nele lá, os políticos, né? E a população perceberam que 3 ou 4 mandatos dele lá não produziu nada efetivamente.
1: É verdade.
0: A população vê se bora pro Ceará agora. Voltou pro Ceará.
1: Pro Ceará agora.
0: Pra tentar tapear o eleitor lá do Ceará e pegar os votos lá dos bestas lá do Ceará pra continuar sendo deputado federal. Aí agora vem pro Ceará, o cara não sei, mas pelo que eu tenho notícia, não mandou uma pedra de sal pro Ceará como deputado. Você sabe de alguma coisa que ele mandou pro Ceará?
1: Não.
0: Primeiro, ele não pode mandar emenda pro Ceará, ponto. Por quê, Bartô? Porque ele é deputado de onde?
1: São Paulo.
0: São Paulo. Então as emendas dele tem. Aliás,
1: você São Paulo.
0: Ó, o Tiririca Bonzinho, ele participou de um esquema, ainda hoje, tá dentro de um esquema, na minha opinião, no mínimo vergonhoso. Se não é de corrupção, é vergonhoso. Você sabe quem é que administra as emendas do Tiririca?
1: Quem?
0: Valdemar das Costa Neto.
1: Eita gota.
0: É. Eita gota não, eita Brasil. É ele quem disse. Você lembra que teve um escândalo aí, de vários deputados, que quem comandava as emendas eram os partidos, dizia pra onde era ou não era. Indicar emenda é uma coisa, agora comandar, só quem libera é o presidente do partido. Aí, velho, aí é esquema mesmo.
1: Aí é esquema.
0: Então tá aí, vamos lá. César Melo disse, ô, saudade. Que é isso, César?
1: Que é isso, rapaz? Que é isso?
0: É...
1: Aí, César Melo.
0: Ó, César disse aqui, tinha o seguro circo, Bartô, e ele facilitou. Existe isso, César? Foi por parte dele se tinha. Ah, não, o seguro do circo de Tiririca, de Tirolipa, né, César? Acho que é isso.
1: É, tinha o seguro do circo de Tirolipa. Ah,
0: que era milhões, a estrutura dele.
1: É isso aí.
0: Ah, entendi. Olha, uma coisa boa, César, que você já traz uma ideia aqui que me leva a fazer valer que o próprio circo, o circo de menor porte, era pra ter seguro por parte do governo, Moura.
1: Feito
0: o DPVAT.
1: Com certeza.
0: Você sabe que o DPVAT é um seguro, que a gente paga um seguro lá?
1: Sim,
0: acidentado?
1: Sim.
0: Podia ter o DPVAT de circo. É claro que eu tô falando numa linguagem aqui mais popular.
1: E até o pós-morte também, o DPVAT, ele por exemplo,
0: indenização,
1: na época
0: indenização.
1: O meu pai, quando faleceu atropelado, minha mãe recebeu o seguro DPVAT.
0: Toda vítima de acidente de trânsito, seja
1: também demorou,
0: mais grave ou menos grave,
1: um bocado de tempo para receber.
0: Recebe. Mas hoje em dia é bem mais rápido, viu, Moura? Hoje em dia é bem mais rápido.
1: Mas naquela
0: hoje em dia
1: época...
0: é pai bola. Hoje em dia não passa 62 meses, não. É pai bola. Muito bem, César. O circo do Tirolipa. Interessante essa ideia que César traz aqui, falando sobre o circo do Tirolipa, que tinha o seguro e facilitou. Seria uma ideia por si ser, sim. Seria uma ideia.
1: Só que ele ainda recebeu um bocado de doação, viu?
0: Sim, de milionários, né? De gente mais humilde, mas a maioria dos artistas milionários já ajudaram ele, né? É, muita gente. Até porque o Tirolipa também é um cara trabalhador e merece, velho. Eu não tenho... É problema nenhum de reconhecer quem merece, não. Independente do cara estar no auge ou não estar no auge. E o Tirolipa merece. Assim como o Tiririca também, como artista, merece toda a atenção, todo o respeito. Mas como político, velho, seu voto não pode ser cachorrada, né? Porque o cara que vota pela cachorrada, depois fica difícil.
1: Por exemplo, Marquito tá de novo no circuito.
0: Tá cobrando aí quem é que faz ou não faz. Vamos pro zap pra gente fechar? Os nossos artistas principais aqui são os nossos ouvintes. Antes de fechar logo o período aí do momento do zap de hoje.
1: Vamos lá.
0: Bom dia, dona Tita, bom dia, César Melo, bom dia, João Vitor, como é que ele tá, acertar melhor? Um abraço, João Vitor, nosso Maranha. Um abraço, Bia Lívia, que Deus abençoe a todos. Bom dia, meu amigo Roberto Picolé, lá em São Domingos. Quem mais aí, o meu querido Roberto Moura?
1: É, a dona Maria Helena, lá da Lírio Lingerie, colocou o seguinte, ó. Bom dia, Bartô e Roberto, olha, ele podia ser desse tempo, mas acho que ele não foi, não.
0: Foi, não.
1: É, é Maria Helena.
0: Muito bem.
1: Tazan,
0: Tazan também não foi pro circo ver Gretchen, não, coisa boa.
1: Isso. Eu
0: também não fui, não, viu, Tazan? Levei castigo nesse tempo. Não tinha dinheiro pra ir, nem mãe deixar. Também mãe deixasse, não ia resolver nada, que não tinha dinheiro pra ir. Eu lembro aqui que vinha um circo Alakazam, velho. Eu era doido pra ver. Nunca fui o circo Alakazam. Eu vim conhecer Alakazam depois pela internet, depois de velho. Vi ele pelo YouTube. Mas bora lá, abraço, César Melo. Tô abrindo, não. É Tirulipa aciona seguro após incêndio no circo. Verdade. Valeu, César. Obrigado pelo link
1: desse
0: aqui.
1: Desse jeito.
0: Quem mais tá conosco? Abriu
1: o link. Bom dia, viu, César? Bartô. Bom dia, Roberto. É, na escuta, que Deus abençoe vocês sempre. É Van da Rua da Lama. Abraço, Van.
0: Abraço, Van.
1: É, vamos lá. Wilson... Neves. Bom dia, Roberto. Bom dia, Bartolomeu Neves.
0: Bom dia, meu querido.
1: Isso, valeu, meu querido. Obrigado.
0: Deca de Manda Saia diz o seguinte: bom dia, Bartô. Rapaz, o tempo bom que eu ia pro circo brechar a Greta. Mas, rapaz, isso é
1: um
0: Deca enxerido, né,
1: rapaz? Repara, um Deca enxerido
0: Deca, agora. Lembre-se que Greta é uma mulher bem casada, viu? Aliás, casou umas 60 vezes. Tem mulher mais bem casada do que
1: Greta, não.
0: Cara, casou 60 vezes.
1: Ave Maria. Escreve. Fala, Zé Rodrigues. Zé, ó, esse aqui, ó.
0: Zé era
1: idoso. Esse viu o Greta nascer. Esse aqui viu o Greta nascer.
0: Não,
1: esse
0: é padrinho da mãe de Greta.
1: Bom Ave dia, Mari.
2: Zé. Bom dia, Batu e Roberto. Roberto tá com o ouvido doente, porque ele comeu muita pomonha.
0: Eita.
2: Capilé trouxe muita pomonha pra ele, velho. Quando ele tá ouvido doendo.
0: Capilé tá farrapando, viu?
2: Zé Pinique agora é andando na rua aqui, até de leite de chega.
1: Lá
2: ele que tem leite de chega é Roberto no sítio. Já pedi,
1: viu?
2: Roberto pedia leite de jega.
1: Eu não, rapaz.
2: O único palhaço que não tem nada na vida é o palhaço Pitombinha. O que ganhou perdeu na política.
0: Ah, mas é, eu digo perto de todo mundo. Deixa o Pitombinha quieto, rapaz. O velho Pitombeta.
1: Eita, meu Deus do céu.
0: Eu digo.
1: O que foi? Sete carros de som, foi.
0: Também é milionário, Zé Rodrigues, seu invejoso. 7h42. É, Zé Rodrigues, é pênis, não brinco, não. Zé Rodrigues,
1: fala, Pirão.
0: É o padrinho da mãe de Greta. É o
1: nosso. Bom dia, é o Pirão. Novo.
0: Vamos tocar essa
1: fala, Pirão.
0: Pronto, tá bagunçado hoje.
3: Bom dia, Batu, aqui é bom Pirão. Mãe de aí com a retada de Roberto. Roberto é engraçado demais. E a mulher de Greta, de vontade de dançar também. Bicho. A mulher da discoteca de Joé.
0: Olha! Tá vendo outro fã de Greta?
1: Tá vendo?
0: Não, meu amigo, se for abrir aí o zap pra dizer quem é fã de Greta, eu vou dizer. Aparece um aí pra dizer, só os que tem coragem. Tem uns que não tem coragem, dizer, não. Os que
1: não tem coragem, não.
0: Rapaz, eu não vou mentir, não, rapaz. Eu achava a Greta muito bonita. Ainda hoje, a idade de Greta. Acho que Greta deve ter uns 192 anos.
1: Ou mais.
0: É, daí pra frente.
1: A Maria.
0: Ela é uma coroa bonitona ainda, velho. Ó, sério também que tá aquele tanto de baixo. Até Zé Rodrigues.
1: Fala, Selma.
0: Até Zé Rodrigues que acabou bonito.
1: Bom dia. Fala, Selma. Bom dia,
0: Selma, minha
4: bom
0: querida.
4: Bom dia, Roberto. Bom dia, Bartô. Ah. Tem gente do Bolsa Família que paga aluguel. Uma pessoa só trabalhando na casa e tá sendo cortado. Outro está ficando por a metade. E tem gente que tem carro, moto, casa, duas, três pessoas trabalhando na casa e recebendo o Bolsa Família e o gás. E eu acho que é pro cara. Eles não estão cumprindo com o que é para ser cumprido. Tem outra lei aí que é diferente.
0: Ó, dona Selma foi uma reclamação muito interessante. Agora, dona Selma, deixa eu lhe dizer, o malandro é o que tem e vai buscar lá, viu?
1: É.
0: O malandro não é o programa, não, nem o funcionário de prefeitura.
1: Claro.
0: E se tiver algum funcionário de prefeitura com malandragem, pode me dizer aqui que a gente denuncia na hora aos órgãos competentes. Agora, quem é desonesto é quem não precisa do Bolsa Família, merecer uma coisa, precisar é outra, é que não precisa financeiramente e vai lá buscar. E eu concordo com a senhora, e sei, inclusive, muitos que tem. Agora, infelizmente, né, quem é desonesto, Sudeste é quem vai buscar lá o Moura, não é o programa. O programa é social e tem as regras, mas tem gente que consegue burlar, mentir para o programa, né? E para os funcionários públicos e acaba recebendo esse dinheiro.
1: Verdade.
0: Ó, deixa eu falar uma coisa muito séria que tá acontecendo aqui, é o seguinte, ó, vai acontecer as eleições para o Moda Center Santa Cruz no dia 28 de setembro. Tá? Patrulha do Agreste tá pegando essa pauta. A partir de hoje a gente vai estar aqui sempre trazendo um pitaco sobre isso. Tem duas chapas a concorrer para esse ano. Uma é chapa 1, que é representante da atual diretoria, que vão concorrer mais uma vez ao pleito para continuar tomando conta do Moda Center e dirigindo o grande gigante da moda no Agreste Pernambuco. E tem a chapa 2, que é a nova turma, que está insatisfeita com a diretoria que está lá, né? E está insatisfeita a turma. E aí montaram uma nova chapa e vão concorrer. A chapa 2 vai concorrer também no próximo dia 28 de setembro. Você que é condômino, comece a procurar saber como se alinhar para você participar da eleição. Se você está satisfeito com a gestão que está, continua. Chapa 1. Se você não está satisfeito, você tira. Chapa 2, vota para mudar. É essa a opção que tem esse ano na eleição para a direção do Moda Center, para a diretoria do Moda Center Santa Cruz. Estaremos aqui entrevistando componentes das duas chapas no Patrulha do Agreste pela Rádio Estação de 7:30 da manhã, de hoje a 8 dias, tá? A chapa 2 vai estar aqui conosco para ser entrevistada e de amanhã a 8 dias a chapa 1 vai estar aqui conosco no estúdio para ser entrevistada, 30 minutos de bate-papo. Você já pode ir querendo participar, formular sua pergunta e no dia você mandar. E já pode mandar também as suas perguntas no meu PV que eu vou repassar no dia, tá? Então tá aí. A partir de amanhã eu já vou começar a dizer os nomes, né? Das cabeças de chapas de um e do outro. Não dá pra dizer o nome de todo mundo, são mais de 20 componentes cada chapa dessa, mas eu vou dizer pelo menos as dos 10 primeiros, pelo menos, componentes dessas chapas, ok? Dá um abraço aqui a toda a turma da chapa 1, mandar um abraço a toda a turma da chapa 2, desejar boa sorte e aquele que continuar ou chegar a ser renovado, que seja guiado aí por Deus, que traga sempre o melhor para os condôminos, para o Moda Center, porque com isso vai ajudar Santa Cruz do Capibari. Boa sorte, as duas chapas desde já, 7:46. Quem mais está conosco? Moura, no Zap Zap.
1: Isso, vamos lá, voltando aqui pro Zap Zap, vamos lá.
0: Sim, pra gente ir fechando.
1: Vamos lá. Isso, vamos lá. Isso é.
0: Achou, Moura? Se não achou, eu vou aqui. Isso, um abraço, Gilson, Veríssimo, tá conosco. Diga. Quem mais tá aí?
1: Isso, fala Sinane, bom dia.
5: Bom dia,
1: Sinane.
5: Bom dia, Bartô, bom dia, Roberto. Aqui é Sinane, tá aqui na Cruz do Programa, meus amigos.
0: Bom dia, Bira. Um abraço, Sinane, meu querido. Delegado Lagoa de Pedra, seu Zé Preto, um abraço também, grande figura. Abraço, Carló, tá conosco também. Um abraço, que Deus abençoe, meu querido Carló, Cacau e toda a família dos dois. Abraçar Rondson, um abraço, Rondson, feliz da vida. Almir Rocha, locutor também. Vamos fechando aí o abraço que a gente precisa tocar o Patrulho do Agreste, né, Moura?
1: Isso, vamos lá. Vamos lá, deixa eu ver aqui, a dona Maria Belmiro, bom dia.
6: Bom dia, Bartô, tá mesmo, viu? Nós estamos aqui morrendo de rir com você dizendo que nós saímos do tempo da música de Araconga.
0: É, não, a senhora não, é só seu dedo. Tá, seu dedo ia brechar o circo de Alacazan quando a Gretchen vinha, mas faz muitos anos. Seu dedo era criança, menino de 5, 6 anos de idade. Um abraço, dona Maria Belmiro, seu dedo, grande figura. São 7:48. Pessoal, deixa eu voltar aqui ao programa, né? 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Deixa eu mandar um abraço especial. Mandar um abraço especial a meu amigo Jota Isaías. Jota, que é grande figura Ele diz: é o melhor programa do horário. Você e Roberto são duas figuras, Bartô. Um abraço, meu querido. Valeu. Jota. É da comunidade Chucuruz, né, ô Jota? Ele é lá de Belo Jardim, é radialista também. Ele tem uma rádio web, viu? É a rádio web Nova Chucuru. Um abraço. Ele é muito amigo e era ouvinte ainda de Marcondes Moreno. Um abraço, Jota, meu querido. Obrigado, velho. Você não sabe o quanto honra a gente com sua audiência, né, Moura?
1: É verdade, com certeza. Abraço pra você, tudo de bom.
0: Abraço, meu querido. E se quiser transmitir o Patrulha aí pela sua rádio web, você transmite que eu fico divulgando aqui também.
1: Isso.
0: Pra turma escutar a gente mais longe, tá? Um abraço, meu querido. 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
0: 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Tem aí um cabo que tá mandando recado, velho. Mandou vídeo e tudo, foi?
1: Mandou.
0: Solta aí pra ver se tem um áudio bom aí.
1: Deixa eu ver
0: quem
1: aqui.
0: Quem é esse cabo aí? Pode soltar direto.
1: Fala.
7: Vai. Meu colega não quer que eu mostre ele, não. Tô passando aqui em Laje, pai. Esse povo da rádio dorme demais, pá. Cuida. Neto Dudu, você vai ficar em forma de novo.
8: Olha.
7: Cuida. Toca qualquer um aí de Jorge Altinho aí pra Beto Dudu se oferecer a todos os clientes dele.
0: Santa não, pode tirar, pode tirar. Danado de Jorge Altinho. Tá no programa errado, Beto Dudu. O cara que a gente tem é notícia de polícia, mano. Esse vídeo que ele fez tem uns 30 anos. Aí ele fica mandando isso pra toda a rádio, esse vídeo.
1: Ele está correndo, ele não tá saindo nem do canto. Ele fica parado.
0: Até
1: ele
0: a
1: tá
0: corrida de Beto do Doce é mentirosa. Ó, um abraço, Beto Doce. 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Então tá esperando o quê, rapaz? 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
1: Isso, rasteiro vamos lá.
0: 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Um abraço, um cheiro, minha irmã Dona Lucineide, minha irmã Dona Jana, minha irmã Valquíria, minha irmã Joana Dark, lá na Bahia, Salvador. E um abraço também a meu irmão Jorge Jeová, Gil Justo, Pastor Justo. A todos, que Deus abençoe. Faltou alguém? Acho que não. Um abraço. Faltou o Luciene e outros que eu não vou lembrar de todos. Um abraço, cheiro a todos os irmãos. De volta, Racheiro no Canto, no Mundo da Polícia.
1: É, 7 horas e 57 minutos, isso mesmo. 7h57, a gente segue aqui. Você trouxe uma manchete, né, a respeito do fuzuê que teve na delegacia. É isso?
0: Rapaz. Olha, isso. Confusão flagrada, atenção. Confusão flagrada na frente da delegacia de polícia de Santa Cruz do Caparibe.
1: Fuzuê.
0: Tem vídeos gota que gira pelas redes sociais, em grupos de notícia policial. Quatro, cinco pessoas se envolvem em confusão. Em primeiro momento, chegam 3 pessoas, né? Que na verdade são 2 moças e 1 rapaz. Eles seguindo já a pé pela calçada, no sentido de chegar até a delegacia de polícia de Santa Cruz do Caparibe, caminhando pela calçada, e tem alguns carros estacionados próximo ao meio-fio. Alguém que tá em um carro estacionado do outro lado da rua começa a filmar. E aí aparece uma mocinha mais cheinha, né? Uma gordinha mais cheinha, e o rapaz magrinho e a outra mocinha magrinha. E percebe-se que a gordinha tá com enronha com o magrinho lá com o rapaz. Não sei o que aconteceu, porque não dá pra ouvir áudio nenhum. É distante, mas é um vídeo bem real, até porque foi filmado, né, literalmente por alguém que estava lá. Não foi câmera de monitoramento, foi um celular de alguém que estava lá. E aí o pessoal consegue ficar acompanhando com o celular as imagens. Não
1: conseguiu captar o áudio, mas
0: não as consegue imagens, áudio. É muito longe o áudio, não dá pra entender. Mas enfim, em dado momento, a mocinha mais cheia parte pra cima do rapaz. Puxa no cabelo, a outra magrinha tenta separar a briga e separa. Só que depois vai pra cima de novo. Com isso vai aumentando a confusão, em um minuto de confusão. Olha, 10 segundos de confusão, a confusão é topada já, mas isso durou uns 6 minutos na porta da delegacia. Ai, e aí doido. Chega mais outras pessoas e mais outras, daqui a pouco tem uns 6, um batendo no outro. Eita. Puxa pra lá, estica pra cá, o maguinho que tava apanhando resolve dar um murro no outro rapaz que foi intervir na briga. O rapaz que o magrinho queria bater nele também deu um soco no maguinho, impressou no carro. Rapaz, deu um pulimento com as costas do maguinho no carro, que eu fiquei com pena, viu, velho, do maguinho. Ô maguinho, velho, pra apanhar. Aí puxa o maguinho pra um lado, puxa pra outro, esfrega ele no carro, que eu não sei nem de quem era. Com certeza aquele carro não era do maguinho, porque o carro já tava lá estacionado. Depois de muito tempo, quase 6 minutos de confusão, o vídeo continua. As duas moças que aparecem no início do vídeo, uma vai embora com o maguinho que apanhou, que nem galinha pra largar o choco, e outro acompanha a mais cheinha, a mais gordinha, e ela se escora, essa moça se escora, mais cheinha se escora. Na carroceria de um carro, na lateral de um carro lá, e fica como se tivesse pensativa, muito nervosa, e dá a entender que ela quer dar uma crise de choro nela, velho. Oxe. É de cortar o coração, é de dar pena, é de dar dó. Uma crise de choro. O que é que eu entendi? Que todos ali são conhecidos, alguns dali são amigos e acabaram se desentendendo por algum motivo. Né? A ignorância e a estupidez humana faz a gente perder a razão. Tá? E isso não acontece só com fulano, beltrano, não. Pode acontecer com qualquer pessoa. Qualquer pessoa pode perder a razão. Agora, depois que refletir, que esfriar a cabeça, o bom é nem entrar na confusão, mas depois que refletir, esfriar a cabeça, perceber o que é que você praticou, volte lá. Se o arrependimento for verdadeiro, mesmo você achando que tem razão, volte lá e peça desculpa à pessoa.
1: Tá? É verdade.
0: Se não consegue hoje, mais depois, amanhã, mais pra frente, quando esfriar mais é o coração e esfriar mais a cabeça. Mas vai lá, peça desculpa. Mesmo você achando que tem razão. Ah, não vou não, que quem tava certo era eu. Mas procure. Rapaz, vamos deixar aquela bronca pra lá. Se não der mais pra ter amizade, também não tenha. Não, eu não sou de forçar amizade com ninguém, não. Mas pelo menos tenha um respeito, né, amor? Se não,
1: claro,
0: não precisa mais conviver ou não dá mais
1: Eduardo
0: pra conviver.
1: Eduardo significa andar junto.
0: Isso, né? E assim vai, tá? Mas é a melhor coisa, é que você se livra de uma carga nas suas costas, quando você consegue perdoar alguém, desculpar alguém. Mas, Bartol, se a razão era minha, imagina o tamanho de sua grandeza como ser humano. Se você perdoar alguém que lhe ofendeu, mesmo você com razão.
1: Razão.
0: Então, sua grandeza aumenta ainda mais, ok? Que Deus abençoe. Você estando errado pedindo perdão já é uma grandeza, velho?
1: É, com certeza.
0: Que Deus abençoe, que aquela turma ali, velho, se entenda de novo. E que se perdoe, velho, que fique só jovem, velho, independente da idade, mas eu vejo assim, pessoas jovens brigando, se puxando cabelo, dando soco, e me parece por motivo banal, me parece, né, pelo menos no vídeo, sei lá. Que Deus abençoe a todos, vem aí Alcione Ferreira, na programação da Rádio Estação, Roberto Moura, até amanhã.
1: Até amanhã, e que Deus abençoe nossa terça-feira e nosso restante de semana, se Deus quiser. Um grande abraço, até amanhã.
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1: A estação 8:03.
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1: Bom dia, muito bom dia Santa Cruz, bom dia toda a região, bom dia pra você que já tá aí, ó, pegado.

pra me fazer companhia? Tava com saudade, viu? Um excelente dia, terça-feirona, dia 8 de setembro de 2026. É isso aí, tá? De idade nova? Parabéns, que papai do céu te abençoe, que essa data se repita aí por muitos e muitos e muitos anos. Agora você vem comigo, vem fazer a festa aqui juntinho comigo, vem celebrar o teu aniversário, vem pedir tua música, vem participar com a gente nesse Estação Manhã de terça-feirona com a cara de segunda-feira, não é mesmo? E eu quero saber, viu? Quero saber como foi o seu final de semana. Você foi olhar o tagadagadatadá, os desfiles do 7 de setembro, você foi? Eu queria ter ido, mas infelizmente não consegui. É isso aí, minha gente, vamos embora? Vamos começar muito bem, vamos começar dizendo assim, olha, nunca deixe que te digam que não vale a pena acreditar no sonho que se tem. Tá bom? Ou que os seus planos não vão dar certo, ou que você nunca vai ser alguém. É isso, quem cantou foi Renato Russo e é isso que a gente vai ouvir a partir de agora, mais uma vez, porque é claro que o sol vai nascer amanhã. Hoje ele já nasceu, tá lá no céu, a gente tá aqui feliz. Vamos embora, vamos curtir, vamos de música. Vamos lá? Aumenta o som e vem, tá bom? Não acredite quando alguém disser que o seu sonho não vale a pena, porque ele vale sim, tá bom?

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0: Eita, quem é da minha idade lembra de onde é essa música, não lembra? É de Carrossel, viu? O nome da música é Amiga Professora. Mas, Alcione, por que você tá tocando música de professora hoje? Hoje é dia dos professores. Talvez não seja, mas hoje é o Dia Mundial da Alfabetização. Então, a nossa enquete vai ser em torno disso, viu? É, eu quero saber de você aí do outro lado. É, eu quero saber quem foi a professora que marcou a sua vida. Pode ser o professor também, né? Eu digo a professora porque como a gente tá falando de alfabetização, a gente tá falando de quem nos ensinou ali os primeiros passos no mundo da leitura, do conhecimento das letras, dos números. E geralmente quem fica ali com o maternal, hoje em dia é maternal, no tempo da gente era alfabetização, são as mulheres, né? As professoras. Mas eu quero saber de você, quem foi a professora que te marcou aí positivamente, tá bom? Não vem aqui falar mal da professora não, e vai dar errado. A gente vai falar hoje sobre isso, o nosso assunto vai ser esse. Eu quero saber quem foi aquela professora que te marcou aí, que marcou a tua infância. Ah, eu tenho tantas saudades grandes, viu? Da minha professora Rosa, da minha professora Aparecida. Ai, tia Aparecida, que saudade. Quando eu encontro ela na rua, faço questão de dar um abraço, viu? Tia Quitéria. Enfim, muitas professoras boas que passaram pela minha vida e eu sou grata a Deus pelo pouquinho que hoje sei, mas sei porque alguém me ensinou. Então eu quero saber de você aí do outro lado, quem foi a professora que te marcou aí positivamente, tá bom? Você vem aqui me contar e no final do horário você tá concorrendo àquele galeto delicioso da Galetos Assados. É isso aí. Galetos Assados, o galeto mais gostoso e mais delicioso da cidade, o mais bem temperado, que você vai encontrar onde? Ali na Amaro Manuel das Chagas, no bairro São Miguel, tá bom? É isso aí. Tá valendo. A partir de agora o nosso zap tá liberado, viu? O 819-8785-5687. 819-8785-5687. Esse é o nosso zap zap da alegria e que hoje vai servir para homenagear aí a professora que marcou a sua vida ou o professor. Você vai vir aqui me contar, tá bom? Combinado? Então vem. Não vem, não fica com vergonha não. Eles valem muito que a gente faça essa homenagem, preste essa homenagem a eles, tá bom? Mas a gente já tem o quê? A gente já tem pedido dos ouvintes. E olha essa maravilhosa que vem aqui me desejar um ótimo dia. Eu tava com saudade. Bom dia.
1: Bom dia, Alcione. Aqui é Luciana de São Domingos.
0: Bom dia, maravilhosa.
1: Tá melhor?
0: Tô melhor.
1: Que papai do céu abençoe você. Fique bem, bem rápido.
0: Amém, Alcione, minha querida.
1: Toca pra mim a música de Samuel Batista Filho, Filho da Fé.
0: Toco,
1: oferecer
0: sim.
1: A toda a minha família, pra você, pra todos os ouvintes. E um cheiro, minha linda. E um bom dia. Que papai do céu abençoe você cada vez mais, viu? E lhe proteja de todos os maus.
0: Amém, Luciene. Muito obrigada pelo carinho, viu? Ele tá sempre sim me protegendo, dando livramento. Eu tô bem, graças a Deus. Só não tô podendo correr, né? Mas tô bem, graças a Deus. Olha só, ele que chegou por aqui, ele que não me abandona, não me deixa sentir que estou só. É, bom dia.
2: Alcione, bom dia. Aqui é Fernando de Lagoa de Pedra, tá com a João Batista, vai ser meu amigo lá em São Domingo, e a todo que escuta seu programa.
0: Muito bem, Sinani, pode deixar, viu? Seu amigo Naldo, você, todos em São Domingos e em Lagoa de Pedra, tenham um excelente terça-feira. Muito obrigado pelo carinho da audiência, meu querido. Pode deixar que eu vou tocar assim, tá bom? Quem também chega por aqui pedindo música com Matheus Rocha é a querida Ana, aqui do bairro São Miguel. Um cheiro pra você, minha maravilhosa. Ela deseja um ótimo dia. E é claro que ela também vai querer participar do sorteio. Então venham me contar aqui. Quem foi a professora que marcou aí a sua vida? Que você tinha vontade de rever, de dar aquele abraço, de dar um cheiro, de dizer que gostou de ser aluno dela. Enfim, venha me contar que no final do horário tá valendo um galeto da Galetos Assado. Mas agora vamos embora, vamos com Samuel Batista Filho, o nome da música é Filho da Fé. Então se a gente é filho da fé, já deu certo, já deu tudo certo, com fé a gente chega em qualquer lugar deste mundo.

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0: ouvintes. É isso aí. Amanhecer o dia dando bom dia a Deus é mais que justo, né, minha gente? Se não fosse ele, a gente não tava aqui. 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E agora a gente vai pra onde? A gente vai pro nosso Zap Zap da Alegria. É isso aí. Lembra da nossa enquete de hoje? Hoje é dia mundial aí da alfabetização. É um dia para lembrar da importância da leitura, da alfabetização, para que as pessoas possam aí se desenvolver nas suas carreiras acadêmicas. Necessita-se de quê? De uma alfabetização. E teve alguém que te levou a isso, não teve? Eu quero saber de você, qual foi aquela professora, ou por acaso pode ter sido o professor também, que marcou aí na sua infância positivamente sobre aí esse... essa conclusão dessa alfabetização, tá bom? Alguém que te ensinou aí algo? Então vamos embora, vamos aqui para os nossos ouvintes. Olha só, por aqui vem chegando ele, o José do São Miguel, um querido. Ele tá pedindo música e tá pedindo, é claro que ele também vai participar do sorteio. Essa música eu nunca ouvi, viu? Enfermeiro do SAMU. Eu acredito que deve ser boa. A gente vai ouvir juntinhos, tá bom? Vamos sim, vamos ouvir. Sim, José, e você também vai participar do sorteio, tá? Agora, se vocês vierem me contar qual foi aí a professora que marcou a vida de vocês, vai ficar mais bonita ainda aqui a nossa programação. Elas merecem essa homenagem, não merece? Olha ele chegando por aqui, bom dia.
1: Bom dia, Alcione, Inácio Malaquia Cardoso.
0: Oi, Inácio, dia, tudo bem?
1: Toco pra mim a música de Zezé do Camargo. É... pão de mel e fique com Deus.
0: Eita,
1: e tenha um dia abençoado
0: essa
1: por Deus e possa participar do sorteio.
0: Sim.
1: Jesus abençoe, Alcione, você e toda a sua família. Papai do céu abençoe. Um
0: Amém.
1: Abraço, um aperto de mão e um beijo pra você. Fique com Deus, Jesus abençoe você e toda a sua família, Alcione. É Inácio Malaquia Cardoso.
0: Muito bem, Inácio. Um cheiro pra você, pra todos aí no Malaquias Cardoso, tá bom? Que Papai do céu abençoe sua semana. Um cheiro bem grandão e muito obrigado. Deus te abençoe também, tá bom? Olha só, por aqui vem chegando a querida Solange, ela que tá lá na Malhada do Meio, tá pedindo música, e ela disse que a professora que marcou ela foi a professora Aparecida lá do Cevi Barros. Olha, eu acredito que é a mesma Aparecida minha, viu? Eu acho que sim, Solange. Olha, eu fico toda arrepiada aqui, lembrando da minha tia Aparecida. Ai, meu Deus, ela fazia uns docinhos de café tão gostoso, que só de lembrar da água na boca. Era uma professora maravilhosa. Acredito que ela ainda é professora e quem tiver a sorte de ser aluno dela tem uma sorte grande. Ela disse que é sim, que a gente até estudou junto. Ô, mulher, pois vamos se marcar pra gente se ver, viu? Que eu sou ruim de lembrar do rosto do povo. Um cheiro bem grandão pra você, minha maravilhosa. É claro que você também tá participando do sorteio, tá bom? Olha só, a Luciene tá aqui respondendo. O David Costa também chega por aqui pedindo música. É, pedindo um A Dois Passos do Paraíso com Blitz. Pode deixar, viu? Ele que tá lá na rua Siqueira Campos, no centro da nossa cidade, Santa Cruz do Capibaribe. Um cheiro pra você, David. Um excelente dia. David também estudou comigo. Ô, David, quem foi a professora que te marcou, hein? Vem me contar. Agora vamos embora. Vamos de música. Aumenta o som, porque o Sinano pediu e a gente vai curtir João Batista. Eita, arrasta o pé aí, viu? Que arrasta daqui, ó. Dois pra lá, dois pra... Eu não tô podendo arrastar o pé, não, mas vai dar certo.

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0: Eita, essa fazia tempo que eu tinha escutado, viu? É o Zezé de Camargo e o Luciano Pão de Mel. Olha só, pedido musical aqui dos nossos ouvintes. 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É isso aí, a gente segue, viu? Segue aqui nesse Dia Internacional da Alfabetização. E os nossos amigos estão vindo aqui nos contar qual foi as professoras que marcaram sua vida. É isso aí. Vou mandar um alô agora pra uma delas, viu? É, vou mandar um alô pra querida professora Tereza, ela que tá lá no São Cristóvão. É, ela disse aqui, olha. Hoje eu entendo as chamadas das professoras, os meus puxões de orelha, não é, Tereza? É isso aí. Porque realmente elas só querem o nosso bem. E às vezes é preciso aí pedir mais atenção dos alunos, né? Pra que eles possam aí se concentrar e que todos possam aprender. É isso aí, Tereza. É desse jeito, viu? Ela tá pedindo música aqui, oferecendo pra cunhada, a Silvânia, Sivoneide, aliás, pra a comadre dela, a Lucinha. E pra todos. E ela sabe aqui, olha, que a professora que marcou ela foi uma professora do mesmo nome que o dela, viu? Uma professora chamada Tereza, que ela disse que esqueceu o sobrenome, mas que a professora até hoje ela lembra com muito carinho. É isso aí, Tereza, é isso aí. Olha só, tá vendo? É, nossas professoras sempre querem o nosso bem, né? Tem aqueles alunos que elas precisam ralhar mais um pouquinho pra eles se concentrar e deixar os outros se concentrarem também. Justo. Bom dia.
1: Bom dia, Alcione.
0: Bom dia, maravilhosa.
1: Eu sou amigo do São Cristóvão.
0: Tudo bem?
1: Eu gostaria de ouvir a música Amigo do Sol, Amigo da Lua, com de Paula.
0: Muito bem.
1: Vai pra você e todos os ouvintes. E sobre a enquete, a professora que eu mais gostei foi a minha professora de português, professora Sônia.
0: Muito bem.
1: Ela era uma mão de pessoa.
0: Olha só, tá vendo? As boas lembranças da Silvânia. Ô Silvânia, um beijo pra você, uma excelente semana, tá bom? Olha o Teteca chegando por aqui. Vamos botar o Teteca no número, no volume 2,5, que ele mandou um áudio bem grandão. Bom dia, Teteca.
2: Bom dia, minha amiga Alcione.
0: Bom dia.
2: Do programa Rádio Estações.
0: Sim, diga lá.
2: Toca essa música pra mim.
0: Qual?
2: De Raça Negra, Cheia de Mania.
0: Sim,
2: toca. Oferece essa música. Para você, que você é minha radialista favorita, Rádio Estações.
0: Oh, meu Deus.
2: Bom dia e bom trabalho. E com
0: obrigada,
2: Deus. Estou aqui
0: igualmente.
2: Ouvindo seu programa e trabalhando. Seu programa é ligado 24 horas.
0: Eita.
2: No seu coração, Rádio Estações. Santa Cruz do Caparebe. Bom dia.
0: Mando bom dia, Teteca.
2: Para Joca.
0: Joca.
2: Cláudio.
0: Cláudio.
2: Robson. E mandou um alô pro compadre Nézio Arruda. Bom dia.
0: Pronto.
2: Eita, o áudio é muito grande, né?
0: Mas foi, Teteca, foi. Vice, um cheiro pra você, olha, pro Doca, pro Robson, pra todo mundo aí no Nezinho Arruda, um cheiro bem grandão, que papai do céu abençoe a semana de vocês, tá bom? Olha ele chegando, bom dia.
3: Aqui é Carlos Vitor Lima Silva. Queria escutar qualquer música com o Skank e queria participar do sorteio que vai ter hoje pela manhã. Valeu, tá na estação, tá tudo de bom.
0: Valeu, Carlos. anos, tudo de bom, viu? Você tá participando. Me conta aí, rapaz, teve uma professora não que marcou tua vida? O sorteio de hoje é galetos assados, viu? 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Olha só, deixa eu mandar um beijo aqui pro querido Gil do São Miguel. Ele tá pedindo música com Engenheiros do Havaí. Vamos ouvir sim, tá bom, Gil? É isso aí, olha ela chegando. Bom dia, maravilhosa.
4: E Alcione, eu gostaria de ouvir Parede de Vidro com Bruno e Marrone para oferecer para Vitória, minha sobrinha, Pedro, meu sobrinho na nova morada, para Solange, para você e para todos os ouvintes. A respeito da enquete de hoje, olha, eu passei por muitas professoras. Não lembro, não estou lembrado o nome, só estou lembrado o nome de uma, que é Socorro, e dava aula lá no Francilino. Sim. Estudava no Francilino. E também estou lembrada de uma que o marido dela trabalhava na CELP, e ela morava na Rua do Rio. Ela tinha um cabelinho curto, que era uma professora amável, muito boa professora.
0: Sim, sim.
4: Ela marcou muito.
0: Eita.
4: Marcou. Era uma professora carinhosa, atenciosa, muito boa.
0: Coisa boa.
4: Aí eu não lembro o nome dela, mas ela é muito boa demais, essa professora. E para todos os ouvintes, beijos, Neide do Cruz Alto.
0: Um beijo, Neide.
4: E tinha também Dona Maria Mulugu.
0: Sim.
4: Que era por trás do mercado de farinha, que ela estudava. Quando a gente ia pro banheiro, levava uma pedrinha. Ah. E se a gente custasse, tinha a palmatória, ela danava a palmatória na mão da gente.
0: Mas
4: ela marcou também, gostava muito dela também, Dona Maria Mulugu.
0: Ah, pois Dona Maria era braba, viu, Neide? Olha, você tinha que ser boazinha com ela. Mas vamos embora, vamos de música, aumenta o som que os ouvintes pediram e a gente vai curtir Pablo.

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0: Vindo agora Henrique e Julianda. É isso aí, vocês pedem e a gente toca. E agora a gente vai para o nosso zap zap da alegria. É isso aí. Olha quem vem chegando por aqui. Bom dia.
1: Bom dia, Alcione. É o Wilson de São Domingo.
0: Oi, Wilson. Coloca
1: aí um Reginaldo Rossi para nós, por favor.
0: Muito bem, Wilson. Pode deixar que eu toco sim, tá bom? Vamos curtir Reginaldo Rossi. Olha ela chegando, a minha amiga Selma. Bom dia, maravilhosa.
2: Bom dia, linda. Bota aí pra mim, Danalda. Mulher determinada. Ofereço para todas as mulheres. Sim. E para todos os ouvintes.
0: Muito bem, Selma. Muito obrigada pelo carinho da audiência. Um excelente terça-feira pra você, minha querida. É isso aí. Olha, quem também vem por aqui, chega, pede música e quer participar do sorteio é a Adriele. Adriele gostaria de ouvir uma música e gostaria de participar do sorteio. Muito bem, minha maravilhosa. É isso aí. Um excelente dia pra você, tá bom? Quem também quer música, quer participar do sorteio é a querida Simone aqui do bairro São Miguel, ela que tá sempre juntinho com a gente. Muito bem, Simone, muito obrigado pelo carinho da audiência, a gente vai curtir sim. E olha ela chegando, bom dia.
3: Bom dia, Alcione, todos os ouvintes,
0: bom
3: aqui
0: dia.
3: É Sibonei do Bela Vista.
0: Oi, Sibonei.
3: Hoje não é segunda, não.
0: Hã?
3: Hoje é terça, amiga.
0: Sim.
3: O restaurante Santa Márcia está fechado, viu?
0: É mesmo,
3: gente. Eu toco uma música com o S Safadão. Ofereço para você e todos os ouvintes. Sobre a Iqueto, os professores que assim que mais me marcaram, né?
0: Me conta.
3: Eu tive mais afinidade com eles e o aprendizado deles eu achava muito bom. Foi o professor Joselito Pedro.
0: Maravilhoso.
3: Eu tive com ele na escola Sevi Barros.
0: Eu também.
3: E no doutor Adilson, o professor J. Oliveira.
0: Muito bem, professor J. Oliveira, que olha, é um patrimônio da nossa cidade, viu? Amo, amo de paixão, professor J. Professor Joselito também, maravilhoso. Olhe, eita, que ela agora recordou as memórias. É mesmo, minha gente, eu tô o tempo todo dizendo que o Santa Massa tá aberto. Não tá não, viu? Hoje é terça. Olha só, tô maluquinha das ideias. Jurava que hoje era segunda. Por conta

da galetização. E muito obrigada, viu, Silvoneide, por me lembrar aqui que hoje não é segunda-feira, não, cabeçona. Oh, pode deixar, viu? Que eu agora vou me lembrar. É terça, minha gente. É terça. Vamos embora. Olha, vamos ouvir Benito de Paula. É, pedir e a gente vai ouvir. Aliás, não, é Blitz. É porque eu tô a dois passos do paraíso. Sabe o que é isso, minha gente? É muita analgia.

Cidade leva até vocês mais um programa da série a série. Dedique uma canção a quem você ama. Eu tenho aqui em minhas mãos uma carta. Uma carta de um ouvinte que nos escreve e assina com um singelo pseudônimo de Maria.

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0: tá bom? E ela tá dizendo aqui que foi muito bem atendida lá na clínica Centro Médico Santa Saúde. Muito bem, Evanice. Muito bom saber que você foi bem atendida. Porque a gente sabe, olha, lá na Santa Saúde é assim, é tratamento de excelência, tá bom? Um beijo pra você, maravilhosa. Olha, bom dia.
1: Senhora, aqui é a Vitória do Novo Morada. Queria pedir qualquer um de Magníficos pra oferecer a meu primo Pedro. Sim. A meu primo Miguel e a minha tia Neide, do Cruz Alta. E dizer que eu amei, viu? Sexta-feira ter ganhado o sorteio.
0: Eita, parvejando, não foi?
1: E beijos aí pra você.
0: Muito bem, um beijo, Vitória. Muito obrigada pela sua participação aqui, pelo feedback. É, a Parmegiana Cantina do Sabor. Tá vendo aí, minha gente? É, quem ganha aqui, além de ganhar, ainda é muito bem atendido. Porque é desse jeitinho que a gente gosta. É desse jeitinho assim, olha. É com cuidado, é com amor, é com carinho com os nossos ouvintes, tá bom? Quem também chega por aqui deixando o seu bom dia, pedindo música, é ele, o Diego Negão, essa potência mundial. Olha só, por aqui vem chegando ele, viu? Júlio César, bom dia, meu querido.
2: Alcione, vamos ouvir hoje O Poeta Está Vivo, com Cazuza.
0: Sim.
2: Quero oferecer a minha esposa e mando lembrança ao meu amigo Elton. Ali é motoqueiro, viu? Gente boa demais.
0: Eu não sei disso não, viu? Seu amigo motoqueiro quase me deixa sem um pé esse final de semana. Bichinho, ele não teve culpa não, rapaz. Foi os calombos da estrada. Aí, meu filho, deu errado, mas na mesma hora deu certo, viu? A gente não caiu, não. A gente não caiu, não, só fiquei com um dedo quebrado, mas tudo bem. O que é um dedo quebrado perto de quem podia ter quebrado uma perna, né, minha gente? Então vamos embora, só agradecer, dizer que tá bom demais. Ele disse, né, pra eu ficar dizendo por aí que foi ele que derrubou, eu não, viu? Ele não me derrubou, não, Júlio César. Nós não caiu, não. Só foi só meu pé que foi de encontrar o sol. Mas vamos embora. Vamos aqui, olha, nossos ouvintes maravilhosos vão pedindo música e a gente vai curtindo. Olha ele chegando por aqui. Bom dia, meu querido.
3: Fiona, aqui é Vinícius. Toca uma música. Oi, hoje com MC Cabelinho.
0: Toca sim.
3: Pra todos os ouvintes e pra você. E tenha um bom dia.
0: Obrigada, meu querido.
3: A professora que me marcou, assim, que eu me lembro, que é uma professora muito boa, foi a professora Lourdes.
0: Muito bem, será que foi a minha irmã Lourdes, a minha professora Lourdes Aragão? Maravilhosa, um beijão grande pra ela. Olha, quem tá por aqui é a Michelle lá do Santa Teresa. Ela disse que é a professora que marcou ela profundamente no Cevi Barros. Foi a professora Luciene, professora de História. Ela era braba? Era. Ela botava nós nos trilhos, viu? Agora, uma coisa ela me disse... Que um dia eu ia sentir falta de ter aula todos os dias e quando eu fui para a escola do estado, minha gente, eu senti, viu? Senti falta de ter professor todo dia na sala. Minha professora Luciene, um cheiro para a senhora, amo de coração. Era, ela botava nós na rédea, mas ela fazia o certo, viu? Eu duvidava, aluno não aprendia com ela porque era ruim, mas que ela queria ensinar, ela queria. De verdade, né, Michele? Michele disse, mas valeu, eu era quem fazia por onde. Pronto, Michele, é desse jeito, não era quem fazia por onde. Ô, moleca velha ruim.
4: Bom dia, senhor. Bom dia, ouvintes. Aqui é Elizabeth Pereira, do bairro Dona Lica 1.
0: Oi,
4: estou aqui na escuta. Quero participar do sorteio do galeta,
0: tá participando.
4: Hein? Beijos.
0: Um beijo, minha maravilhosa. É isso aí, tá participando do sorteio da Galetos Assado, viu? O galeto mais gostoso e mais delicioso da cidade. Olha, não sei o que é que tá acontecendo com esse tempo hoje, não, que ele tá voando, voando, voando. Então vamos embora, vamos de música. Vem chegando música aqui no som da sua rádio estação. Então aumenta o som e vem, só vem.

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1: Rádio Estação 10:02.
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0: Pedro com Bruno e Marrom, né? Ao vivo é diferente, viu? Olhando no olho, o negócio fica mais difícil. É isso aí. E a gente segue aqui, viu? Vamos para os nossos melhores ouvintes? Vamos embora para o Zap Zap da Alegria. Bom dia, maravilhosa!
1: Bom dia, Alcione, Sandra Lima, do São Miguel.
0: Oi, Sandra.
1: Hoje eu queria escutar Bruno e Marrom, faz de conta.
0: Acabamos de ouvir.
1: Oferecer a todos, a vocês, sobre a enquete. Até hoje eu me lembro da minha professora, tia Rita. Sempre foi minha professora do início, que é do prézinho, né?
0: Sim, sim.
1: Até a quinta série. Ainda
0: Eita,
1: ficou ensinando,
0: boa.
1: Né? Até a oitava. Uma professora que eu nunca vou esquecer, tia Rita. Infelizmente já não tá entre a gente. Mas ali ficou marcada, viu? Aguentou muitos perrengues, meu. Cheirinho, Alcione.
0: Um cheiro, Sandrinha, olha, com certeza você devia ser um amor na escola, mulher, um cheiro bem grandão pra você. A gente acabou de ouvir Bruno e Marrom, não foi a tua música, mas foi o mesmo cantor, tá bom? Olha só quem vem chegando por aqui, bom dia.
2: Bom dia, senhor, aqui é Rony da Malhada.
0: Oi, Rony, tudo bem?
2: Tô com a de Toca do Vale. Sou bem quieto aí.
0: Sim, me conte.
2: É, a professora que marcou era uma de matemática que tinha na escola que nós estudávamos.
0: Eita!
2: Não marcou só eu, não, marcou os alunos tudo, hein? Que quando ninguém podia ver ela entrando, não. Era do que ela faltasse.
0: Ah, Maria!
2: A gente dormia em tudo e não dava dela, não. Mas era pra o bem, né? Era pra o certo, não só o cara não gostava, não.
0: Aí quer dizer que a professora era ruim, porque ela botava vocês na rédea curta. Era ruim, nós, sei não, viu? Um cheiro pra vocês, um excelente dia. Bom dia, maravilhosa.
3: Bom dia, Zé. Mas é que ensino de um.
0: Oi, Zefinha.
3: Quer dizer, e sobre a professora, eu só tive uma. Era no sítio, era todo ano a mesma. Era chama Odete, mas era muito boa. E gostava do que ela fazia pra nós, nós gostava muito dela. Nunca.
0: Eita, tia Odete,
3: deu pra matar
0: sopa.
3: Nós, não. Não, nem nos outros. Era boinha, Odete. Meu professor, uma só que eu tive, só eu tenho 5 anos, só pra mesma. Nem aprendi nada.
0: Ah, meu pai.
3: Mas é assim mesmo.
0: Mas
3: obrigada.
0: Aprendeu alguma coisa, aprendeu sim. Olha, um cheiro pra você. Tia Odete era maravilhosa, fazia sopa pra minha amiga Zefinha. Um cheiro pra você, viu, Zefinha? Olha, a Gabi Araújo. Não, a Gabi Araújo não, mentindo eu. É só Gabi, lá do Santo Agostinho. Gabi maravilhosa, ela tá aqui pedindo música e tá querendo participar do sorteio, desejando um ótimo dia a todos, é isso aí. Quem também tá lá no Santo Agostinho e veio desejar um ótimo dia e pedir música foi a querida Maria. Olha ela chegando, bom dia.
4: Bom dia, Alcione, bom dia, tudo bem com você?
0: Tudo bem, maravilhosa.
4: Toca aí uma música de Marília Mendonça.
0: Sim.
4: Ofereço pra meu esposo, minhas filhas e todos vocês aí do rádio. Um cheirão, gatona, bom dia pra vocês.
0: Um cheiro maravilhosa, vamos tentar tocar, tá bom? Olha, quem também chegou por aqui é a Claudiane, ela disse, quero participar do sorteio, muito bem. Todo mundo quer participar do sorteio lá da Galetos Assado, viu? 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Bom dia.
5: Bom dia, aqui é a Fabrícia de São Miguel. Eu gostaria de ouvir Limão com Mel, Luz Câmara Ação, oferecer para todos do Salão de Fátima.
0: Muito bem, Fabrício. Um beijo pra você e pra todo mundo aí no Salão de Fátima, tá bom? Um cheiro bem grandão pra você. Bom dia.

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0: Luan Santana, aquela moça chique. Olha só, agora vamos embora, vamos aqui para o nosso zap zap da alegria. Que o tempo, ele não é nosso amigo, viu, minha gente? Eu não sei o que é que tá acontecendo hoje, não. Hoje tá passando rápido, então vamos embora. Dá voz a vocês, bom dia.
1: Bom dia, Alcione Ferreira, aqui é Adriel do Centro.
0: Oi, Adriel, tudo bem?
1: Bota uma música aí, Zé Felipe, pra gente curtir e participar do sorteio da Galeta Assado.
0: Tá participando, meu
1: querido. Então,
0: bom
1: dia aí para você e todos aí da rádio, quem escuta a rádio.
0: Muito bem, Adriel, muito obrigado, tá bom? Mandar um cheiro aqui pro querido Beto do Doce. Um beijo pra tu, Beto, um excelente dia. Olha só, por aqui vem chegando a minha amiga Dona Antônia, mãe do Roberto Santos. Bom dia, maravilhosa.
2: Bom dia, minha amiga Ociona. Aqui é a Antônia, do Sítio São João.
0: Olha
2: só. Quero que você passe uma música de Gabriel Diniz pra oferecer a meu filho Roberto Santos, a Raniele, Rani Kelly, meu netinho Nicolas, para oferecer para você e toda a sua família e para todos os ouvintes que estão ouvindo essa rádio maravilhosa.
0: Muito obrigada, Dona Antônia. Um cheiro para a senhora, para todos aí no Sítio São João, tá bom? Olha, mais uma maravilhosa chegando por aqui. Bom dia!
3: Bom dia, Alcione. Sou a Anália.
0: Oi, Anália. Seja bem-vinda.
3: Peço toda a música do programa para oferecer meus dois filhos, André Davan, Amanda Ribeiro, meu esposo Tostão, que está na escuta, e a todos vocês.
0: Muito bem, Anália. Seja muito bem-vinda aqui à Rádio Estação, tá bom? Um cheiro bem grandão para a senhora, para toda a sua família, para o seu esposo aí, o Tostão, tá bom? Um excelente dia para essa família maravilhosa. Bom dia.
4: Boa tarde, gata. Aqui é Josinha do bairro São Miguel.
0: Oi,
4: eu gostaria de escutar uma música com Raça Negra. Pode ser qualquer uma, viu? Quero participar do sorteio.
0: Muito bem, maravilhosa. Tá participando,
5: bom dia,
0: olha
5: bom
0: ele.
5: Bom dia, aqui é de Gato São Cristóvão. Queria pedir um pagodinho pro grupo Exalta Samba, um Megastar, só para ouvir mesmo, concorrer aí, viu? Uns prêmios, galeto.
0: Muito bem, Edgar, um cheiro pra você, um excelente dia. Edgar é esperto, viu? Ele é ligado no 220. O José do São Miguel, que já tinha escutado a música Enfermeiro do SAMU, voltou aqui e pediu música com Wesley Safadão. Infelizmente não vai dar tempo de tocar. Olha só, por aqui também vem chegando ele, o Matheus do São Miguel. Ele tá pedindo música e tá querendo participar do sorteio, desejando um excelente dia. Quem também tá desejando um excelente dia, a querida Yasmin, aqui do bairro São Miguel, a maravilhosa. E ela também quer participar do sorteio. Muito bem, pode deixar, vai participar sim, tá bom? Olha, mais um ouvinte chegando, bom dia.
6: Bom dia, aqui é a Isabel de São Miguel.
0: Oi,
6: eu queria escutar Zé Vaqueira. Aproveita que eu tô obrigada a oferecer pro Salão de Fátima.

música. Ela também tá mandando um cheiro aqui pra professora Zefinha, é. Professora Zefa do Neca Aragão, olha só que ela lembrou hoje, tá bom? Um beijo pra todos. Então vamos embora, minha gente, vamos de música. Vem chegando Zé Vaqueiro no som da sua rádio estação. Aliás, Zé Neto e Cristiano, olha, hoje eu tô atrapalhado. Que é isso em mim, hein? É ressaca do feriado.

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E Alcione, aqui quem fala é Davidson. Toca pra mim Frejar Segredos e oferece pra toda a galera que tá na escuta. Valeu!

0: Olha só, pessoal, vamos lá, né? Vamos para aquele nosso momento, né? Acontecendo aqui e eu com o microfone fechado.
1: Você
0: gente.
1: Agora, faturando prêmios.
0: Oh, meu pai do céu, que é isso manhã. Nessa menina hoje, hein? Vamos upar os tambores então, vamos lá? É isso aí, minha gente. Olha só, a gente mandou os últimos alôs aqui, que foi o Davidson, a Larissa de São Domingos, né, que também participou aqui juntinho com a gente. E agora a gente vai para o nosso ganhador de hoje. Vamos descobrir aqui quem foi que faturou esse prêmio de hoje. Vamos lá? Olha só, final do número 4720. Quem é você, 4720? Vamos descobrir aqui juntinhos, vamos lá?
2: Bom dia, Alcione, sou a Anália.
0: Anália, querida, você faturou um galeto lá da Galetos Assado. Eu preciso que você me envie seu nome completo para eu preparar o seu voucher. Aí você vai fazer a retirada na Amaro Manuel das Chagas aqui no São Miguel, tá bom? Aos demais, muito obrigado. Muito obrigado pelo carinho. Não fica triste se não tocou sua música. Eu gostaria de ter tocado a música de todos vocês. Não fica triste se você não ganhou. Amanhã tem mais. Amanhã vai ter sorteio. Vai ter sim. Olha, eu digo a vocês. As coisas só acontecem em dose dupla. Diga nada, só isso, tá bom? Lembra que amanhã também é aquele nosso programa bem apertadinho por conta do Moda Center. Mas é isso aí, minha gente. Depois de um feriadão, de um leve acidente, tomando remédio, mas tô aqui, tô feliz, tô dando graças a Deus por estar com vocês, pedindo desculpa a alguma atrapalhada e desejando um excelente dia, tá bom? Então fiquem todos com Deus e até amanhã, se assim o bom Deus nos permitir.

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1: Em Pernambuco, agora o relógio marca pontualmente 11 horas.
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0: Estação 11:07. Bom dia.
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0: Olá, um bom dia para você. Hoje é terça-feira, 8 de setembro de 2026. Eu sou o Márcio Felipe, te farei companhia até o meio-dia. O programa Política em Pauta está no ar e a gente segue com você atualizando os bastidores da nossa política. Ao meu lado direito, Ernesto Maia, bom dia.
2: Bom dia, Márcio. Bom dia, Tiago, da envergadura. Bom dia, Jairo Gomes, meu grande amigo, né? Bom dia a todos os ouvintes do melhor programa de política das manhãs de Santa Cruz do Capibaribe.
0: Ao meu lado esquerdo, sempre pela fileira das esquerdas, Ernesto Maia. Ernesto não. Jairo Gomes.
3: Jairo Gomes não pula.
0: Jairo Gomes não pula.
3: Continua do mesmo jeito.
0: No mesmo lado.
3: Diferente.
0: Lado a lado, né?
3: Diferente de pessoas que gostam de pular pra lá e pra cá. Eu não. Tá certo?
0: Tá no seu cantinho.
3: Tô aí. No meu canto. Quieto, sossegado.
0: Inclusive, antes do programa começar, Ernesto sugeriu uma mudança aqui, não foi?
3: Não.
0: Ele sugeriu uma mudança.
3: Ele foi pro canto dele e disse que...
0: Ele já queria ir pro seu canto.
3: Já queria trocar de lugar. Mas é muito...
0: Tá vendo bom. que ele tem uma vontade de mudança. Ele clama por mudança, Ernesto claro. Maia. Ele gosta de mudança.
3: Claro, Ernesto é essa pessoa que a gente admira e gosta, né, de hoje. Conheço ele de pequeno e a gente...
0: Rapaz, né, você é novo.
3: É, a gente se conhece.
0: Você conheceu o Ernesto pequenininho, criança.
3: É, galego.
0: Você conheceu do tamanho de João Maia.
3: Nas fotos e tudo mais. João Maia.
0: Tu conheceu ele do tamanho de João Maia.
3: O pai de Ernesto. Eu conversava com o pai de Ernesto.
2: Que era João Maia.
0: Então a gente tá falando João Maia. De um cara bicentenário.
3: Aí quando tu fala João Maia, aí já me vem... O pai de Ernesto. E não o neto.
0: Que se tivesse vivo já teria passado dos 100 anos de idade, certamente, né?
3: Ainda não, né?
0: Era jovem, era novo.
2: Não. Então, 80 anos.
0: Então tá na idade de Jairo,
3: 15
0: né?
3: anos a mais do que eu só.
0: É, tem idade semelhante.
3: Aí ele trabalhou na Joped e quando ele saiu de lá, aí a gente entrou lá, né? Alvani virou o gerente. Eu trabalhei, depois eu virei também com o tempo, muito trabalho. Mas isso é a história de Santa Cruz. Aí um dia a gente fala da Maiane,
0: a gente fala
3: de João Maia, das brincadeiras, da canastra. Quem é que não se lembra da canastra? E muita coisa interessante, mas muito bom estar aqui, Márcio. E eu abri esse parênteses hoje, porque você sabe que quando você chama, eu tenho que vir. Aí eu sou obrigado.
0: E você sempre tem seus afazeres, tem suas ocupações.
3: E assim, tem as outras rádios também, né?
0: Tem uma fila, né? Ele tá, e aí chegou minha vez, chegou nossa vez aqui de Jairo aqui no
3: e
0: programa.
3: A gente conversa aí. Eu agradeço também pela receptividade do Tiago. E agradeço
0: Tiago,
3: essa audiência.
0: Tiago que parece com o Juninho, né? Tem um jeito de Juninho, bem tranquilo, bem receptivo. Ele sabe quem é Juninho.
3: É a cara de Juninho.
0: É a cara de Juninho. Depois você coloca Juninho no Instagram. É o que controla com o Jairo. É o que controla
3: irmão,
0: pra Jairo nos outros programas.
3: Irmão gêmeos.
0: Parece. E sabido também.
3: É bom.
0: Mas vamos lá. A gente vai começar o programa de hoje, né, falando sobre pesquisas eleitorais. E tem um monte de pesquisa. Tem pesquisa nacional, saiu a Genial Quest para presidente da República. Só que um fato que chama atenção para a audiência que acompanha o programa nesse exato momento é que eu não me recordo outras eleições para deputados estaduais e federais que tivemos divulgação de pesquisas, né, com aferição dos números em Santa Cruz do Capibaribe. Como o Ernesto e também o... Agora a maldade fica grande ali. Mas vamos lá. Ernesto e Jairo. E tá vendo que Jairo tem o coração limpo? Jairo não teve maldade nenhuma. Os caras têm maldade. Eu vou falar a notícia, os caras ficam aqui com maldade.
2: Um abraço pra meu amigo Laele.
0: Laele tá na escuta.
2: Programa.
3: É o mais falado aqui.
0: Como
3: desse
0: vocês têm. Eu tenho que falar de outra forma, então.
3: Laele,
0: vocês têm conhecimento. Vocês têm conhecimento da história. A gente não recorda-se de uma eleição estadual que teve uma divulgação de uma pesquisa com os números de Santa Cruz. Com os números só para Santa Cruz. Eleição de 2022, de 2018, 2014, 2010, eu não me recordo. Vocês têm uma memória maior, né, para buscar essa lembrança. E o que chama atenção são os números em Santa Cruz do Capibaribe. Tinha uma expectativa sobre como estaria esse cenário, e a pesquisa do Instituto Múltipla, que foi encomendada junto com o blog do Mário Flávio, que foi divulgada ontem, mediu a intenção de votos para deputados estaduais em Santa Cruz. No cenário estimulado, o ex-prefeito Fábio Aragão, do PSD, aparece na liderança com 52,5% das intenções de voto. Na segunda colocação está o deputado estadual Edson Vieira, do Podemos, com 10,5%. Ex-prefeito de Santa Cruz do Capibaribe disputa a reeleição para a Assembleia Legislativa. Logo a seguir, empatado numericamente também, né, dentro da margem de erro, o deputado estadual Diogo Moraes, que aparece também com 10%. O deputado Diogo Moraes também já está no seu quarto mandato e busca a reeleição agora em 2026. O deputado estadual Abimael Santos, do PL de Toritama, registrou 3,2% no cenário apresentado aos entrevistados. Já o líder comunitário Flávio Iapoi aparece com 1,2%. E outros nomes somados chegaram a 2,5%. A pesquisa aponta ainda 11,2% de eleitores indecisos. Brancos e nulos representam 8% e 0,8% dos entrevistados não opinaram. O resultado coloca Fábio Aragão com uma vantagem de 42 pontos percentuais sobre Edson Vieira, segundo colocado numericamente. A disputa em Santa Cruz reúne nomes com forte ligação da política com o município, incluindo Fábio Aragão, Edson Vieira e Diogo Moraes, entre os candidatos também com a base política que vem aqui para Santa Cruz do Capibaribe. A amostra é composta por 95% de população urbana e 5% da população rural. A pesquisa está registrada sobre o protocolo PE 01573/2026. O Instituto Múltipla de Pesquisa é responsável e o contratante do levantamento. Ernesto Maia, os números aqui para Santa Cruz para deputado estadual, o Fábio Aragão, pelo menos, bastante à frente dos seus concorrentes.
2: Olha, existe, né, uma expectativa sobre essa eleição, e que remonta muito à eleição de prefeito em Santa Cruz do Capibaribe, né? Os números alcançados na eleição de prefeito foram números que nunca aconteceram na nossa cidade, né? A frente que o Grupo Vermelho ganhou a última eleição, né, foi uma coisa impensável. E a partir disto aí, não nos surpreende mais resultados similares, né? Você veja que momento está vivendo a oposição de Santa Cruz do Capibaribe, né? Se os números que essa pesquisa está trazendo foram corretos, né, nós temos um candidato do Grupo Vermelho à frente com uma larga vantagem, sendo talvez o candidato mais votado, acontecendo esses números, vai ser o candidato Filho da Terra mais votado de toda a história de Santa Cruz. E por outro lado, né, brigando pela segunda colocação, o candidato do azul e outro candidato do vermelho, né? Onde a diferença aí, apenas, segundo a pesquisa, apenas 0,5%, com a margem de erro de 5%, que faz com que as possibilidades que Diogo, né, possa estar também na frente de Edson. Então, é um momento estranho da política de Santa Cruz do Capibaribe, com a possibilidade dos dois candidatos do Grupo Vermelho estarem à frente do candidato do Grupo Azul, né? Seguindo aí, né, a pesquisa, a votação de Abimael, que foi bem votado aqui na eleição passada, né? Mas assim, os últimos acontecimentos, né, onde inclusive, né, o seu maior apoiador, o apoiador de Abimael, que é o Adilson Bolsonaro, né, no último sábado, né, já declarou seu voto a Edson Vieira, né, já declarou seu voto a Edson Vieira, que vai fazer com que Abimael tenha nessa eleição, eu acredito, mais dificuldades do que teve na eleição passada. O nome de apoio também está nessa pesquisa, né? E pela pesquisa, os números que apoio pode ter aqui na cidade vão repetir a votação da sua filha para vereadora. Então, eu acho que os números apresentados pela pesquisa da Múltipla, né, são números que podem acontecer, né? E lembrando, uma margem de erro de 5%, né? Vamos dizer, Fábio pode ter até uma intenção maior de voto, bem como, né, também os outros candidatos podem ter também uma intenção maior de voto.
0: Jairo,
2: a eleição está aí, eu acredito que esse resultado foi bem próximo do que eu vejo visualmente da realidade.
3: Já. A gente observa números estupendos para o ex-prefeito Fábio Aragão, certo? E por quê? Porque somando os outros todinho aqui, de acordo com a pesquisa que a gente está na mão e analisando, ele tem mais votos do que todos os outros juntos. E de cada dos 400 entrevistados, pela porcentagem, ele tem o quê? 210 votos. De 400, ele tem 210. E os outros tem 42 e 40. Então, para você ver que é um número, né, bem interessante. Mas o que eu quero ver também aqui está muito longe do percentual de Elinho. Elinho, nessa pesquisa mesmo, tem uma aprovação de 73%. A Raquel tem 68,8%, quase 69%. E Fábio tem 52,5% para deputado estadual. Aí por isso que a força, né, não é individual, é de um grupo político, não é isso? Então a gente tem que pensar isso direitinho, porque a eleição termina, pode ser que alguém já tenha outros pensamentos, e é bom a pessoa ir anotando esses números. Como a gente sabe, numa pesquisa aqui em Santa Cruz de 400 votos, esse 4,9 de margem de erro é totalmente normal, viu? Né? Que para poder essa porcentagem cair, tem que ter mais entrevistados. Isso aí é metodologia científica e ninguém vai contestar isso. Agora, se o cara dissesse, eu vou fazer 800 questionários, aí a margem de erro vai diminuindo. Mas 400, para esse universo de 66 mil eleitores que tem em Santa Cruz, porque a primeira pergunta da pesquisa é se vota em Santa Cruz. Primeira pergunta. Você vota em Santa Cruz? Aí você diz não. O entrevistador vai embora. Não pergunta mais nada. Aí diz, você vota em Santa Cruz? Sim. Aí você está cadastrado e começa a responder. Então, são essas coisas que pesquisa a gente gosta de falar. Mas aí são números para quem está na frente, claro, comemorar muito, né? Quem não está, ainda tem uma margem, como diz aqui, que tem os indecisos ainda tem uma margem para se trabalhar, não é? E convencer esse povo, e quem está em segundo, em terceiro, trabalhar mais, mostrar mais para na próxima pesquisa. E quando você fala que não tem a pesquisa específica assim, tinha muita pesquisa, mas era pesquisa
0: registrada
3: de consumo,
0: isso,
3: né?
0: Isso, registrada não teve não, né, Ernesto? Recentemente, na história recente, nessas políticas estaduais, não, né?
3: Registrada Ernesto, não. Ernesto não apareceu, não teve uma pesquisa que você apareceu, Ernesto?
0: É. Tinha, sim. Registrada.
2: Em outras eleições também aconteceu.
3: Teve, sim.
0: Só não lembra o ano.
2: Essa não é a primeira.
0: Não, só não lembramos
2: essa não é a primeira.
3: Não. E a Múltipla mesmo mostrou uma no final do ano, né? Ainda no tempo que podia mostrar pesquisa
0: sem
3: registrar, e ainda eu tenho os números, tenho anotado.
0: Você tem esses números do final do ano ainda?
3: Eu tenho anotado, lá em casa.
0: Tá no seu gabinete.
3: No meu gabinete. Mas que eu tenho anotado, eu tenho. Todos os números.
0: A pesquisa Múltipla também mediu a intenção de votos dos eleitores de Santa Cruz do Capibaribe para deputado federal. No cenário estimulado, quando os nomes são apresentados aos entrevistados, Felipe Carreiras, do PSB, aparece à frente, com 31,5% das intenções. Carreiras conta no município com o apoio do prefeito Elinho Aragão e mantém uma relação política com o grupo liderado de Elinho e do ex-prefeito Fábio Aragão. candidato a deputado estadual. Na eleição deste ano, Carreiras e Fábio formam uma das dobradinhas para federal e estadual no município. Na segunda colocação aparece Carlinhos da Coab, do PP, que disputa uma vaga na Câmara Federal e alcança 16% das intenções de voto. Juliana de Chaparral, do União Brasil, aparece com 6,8% das intenções, seguida pelo ex-prefeito de Toritama, Edilson Tavares, do PP, com 4%. O deputado federal e candidato à reeleição, Coronel Meira, registrou 2,2%, enquanto outros nomes somaram 3,2%. O levantamento também revela um contingente significativo de eleitores ainda sem candidato definido para deputado federal. Os indecisos registram 20,2% no cenário estimulado, enquanto 15,5% afirmam que pretendem votar branco ou nulo e outros 0,5% não opinaram. A pesquisa esteve em Santa Cruz do Capibaribe, ouviu 400 eleitores entre os dias 29 e 31 de agosto e a margem de erro é de 4,9% para mais ou para menos. E a pesquisa registrada sobre o protocolo PE 01573/2026. Nós vamos a um rápido intervalo, daqui a pouquinho, depois do intervalo, tem análise dessa pesquisa para federal aqui em Santa Cruz do Capibaribe. A gente volta já, são 11h24.
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7: Volta 11 horas e 31 minutos. E aí, Ernesto, tua avaliação dos números para federal aqui em Santa Cruz? Felipe Carreiras à frente, né, com 31%, e o Carlinhos da Coab com 16%.
8: Mais uma vez, mostrando a força hoje do Grupo Vermelho em Santa Cruz do Capibaribe, né? Porque tanto Felipe Carreiras como Carlinhos da Coab são identificados com o Grupo Vermelho aqui da cidade, embora, né, hoje exista, né, um afastamento entre o prefeito e Carlinhos, mas a maioria das pessoas são avessas a esse tipo de coisa que acontece, desse tipo de conjuntura que às vezes acontece na política, né? E o Grupo Vermelho, né, pelo menos nessa pesquisa, tanto tem o primeiro como o segundo colocado, né? E bem abaixo depois aparece a candidata do Grupo Azul, hoje representada por Juliana de Chaparral, né? O que, assim, na minha percepção, essa pesquisa não corresponde, é porque minha percepção, eu entendia que o prefeito de Toritama, Edilson Tavares, estaria mais forte aqui na cidade. Isso é a minha percepção particular. E eu fui surpreendido, né? Ele na quarta colocação nessa pesquisa. Os números do Felipe Carreiras, né, ainda eles estão longe, né, dos números de Fábio, embora a campanha dos dois seja feita de forma conjunta, mas como ainda existe quase 30 dias e todos os finais de semana nós estamos tendo grandes eventos do Grupo Vermelho, eu acredito, né, que essa diferença vai diminuir entre Fábio e o Felipe Carreiras. Carlinhos, né, além da condição do grupo, de estar no grupo majoritário, ele apela para a questão do filho da terra que vem funcionando aqui em Santa Cruz, né? Na última eleição, o mais votado foi exatamente o filho da terra, Robson Ferreira, né, ficando o candidato do Grupo Vermelho em segundo colocado, que foi o Eduardo da Fonte, na eleição há 4 anos atrás. Então o Carlinhos continua fazendo esse discurso, né, e os números mostrados, acho que o Carlinhos ficou satisfeito com essa pesquisa. Acredito, como eu disse, né, que vai haver uma intensificação, né, por parte do prefeito e de todo seu grupo político, né, de tentar colar mais o nome, né, dos candidatos, tanto Fábio como Diogo, com Felipe Carreiras, né, já que ambos apoiam Felipe Carreiras aqui na cidade.
7: Jairo Gomes.
9: É verdade, Ernesto, quando você fala da força do grupo, né, eles trabalharam muito, quando a gente vê as redes sociais mesmo, estão trabalhando muito o nome de Carreiras, aparecendo muito mais do que vinha aparecendo anteriormente. Eu não sei se foi alguma cobrança que Carreira fez, que tava, não estava aparecendo muito ou não, mas coincidentemente, logo após sai uma pesquisa, ele não pode reclamar, porque está na frente, quem está na frente não precisa reclamar. Eu vejo que ainda tem um espaço muito bom, eu vejo o resultado de Carlinhos, não é? Ele queria estar melhor, todo candidato quer estar melhor, né? Se você perguntar a ele, Carreira vai dizer, não, podia estar melhor, Carlinhos podia dizer, está melhor. Como ele falou mesmo, Edilson Tavares, pela proximidade e pela essa parte aí. Mas tem a pesquisa, pega o conjunto, não vai pegar a parte. Porque tem uns nichos, né? É, o Edilson tem um nicho, que é o nicho evangélico. Não tem quem discuta isso, que diga que, rapaz, quando pegar, se a pesquisa fizesse 10 cartões e colocasse na Assembleia, dava todinho, né? Então tem essas coisas, mas o Felipe Carreira, dos 400 votos, teve 126. Carlinho, dos 400, teve. Dos 400 entrevistados nessa pesquisa, viu? Teve 64. Juliano de Chaparral aparecendo em terceiro lugar com 27 votos dos 400. Edilson com 16. E Coronel Meira com 9. O Coronel Meira aqui aparecendo por causa do bolsonarismo mesmo, que é daqui, né? De Santa Cruz. Esses outros não se identificam mesmo bolsonaristas, né? Nenhum aqui, fora o Coronel Meira. Mas a gente também está vendo que pontua por causa disso. Agora, um número interessante aqui, desses 481 disseram que não sabem quem vai, né? Então é esse campo que está aberto ainda, 20%, Ernesto?
8: No alto ainda.
9: Não, né? No alto. E a gente vê que, mesmo que você diga, tem três finais de semana, né, para poder essa campanha realmente estar consolidada, e a campanha tem três finais de semana, que são muito poucos, porque é um tempo muito curto, mas eu acho que tem espaço para todos, sim. Mas não me surpreende muito essa questão. O que a gente analisa friamente é que o Felipe Carreira não consegue absorver toda essa vantagem da dobradinha dele aqui em Santa Cruz. Então, isso prova também aquela questão de dizer que está todo mundo com um candidato, não está, porque o povo de Santa Cruz tem essas coisas, não é? Agora, como a Juliana de Chaparral aparece aqui no terceiro lugar, porque é o grupo azul, né? É o Boca Preta, aquele que vai também junto do voto de Edson Vieira, que nessa pesquisa tem 10. Ela está abaixo, né? Está 6,8. Mas essa é a questão dos votos daqui de Santa Cruz, porque tem Boca Preta, Taboquinha, Grupo Verde, né? Que a gente não enxerga aqui o candidato do Grupo Verde, né? Né, Márcio?
7: Quem está apoiado pelo Grupo Verde aqui é Edilson Tavares, né? Que é liderado por Alan Carneiro e que declarou apoio recentemente, assim como Zeba, Valmir e outros integrantes.
9: Não enxerga assim, o tanto Verde de votos, se fosse, né? Daquele jeito que saiu na eleição a outra.
7: Exato.
9: Né? Eu tinha bem decididozinho assim, quase empate, né? Era Dida, Fábio e Alan, né?
7: E tem número, né? Tem esses números aí de pessoas indecisas, né? Estamos muito próximos da eleição, né? E se esse percentual, Ernesto, você considera regular, normal, ou se é alto, né? Esse número de indecisos nessas pesquisas que foram divulgadas ontem?
8: Olha, eu entendo, né, que pesquisa de deputado sempre vai ter um número alto de indecisos, né? Muitas pessoas não tem ainda seus candidatos formalizados. Eu queria mesmo escutar dessa pesquisa era o voto espontâneo, né? Para saber como é que está, porque esses nomes colocados aí são todos estimulados, né? São todos estimulados. Queria saber o voto espontâneo, porque no voto espontâneo você teria, né, exatamente o voto consolidado,
9: o fixado na cabeça da pessoa, né? Já, não é?
8: Exato, né, já. Então, não me surpreende, não, esse número. E até aqui, quando é feito pesquisa para vereador em eleição de prefeito, né, o número de indecisos sempre é alto, né? E normalmente nas de vereador no município são citados apenas os votos espontâneos.
9: Esse número de Carlinhos, que eu queria voltar nesse assunto, ele não precisa nem se desesperar, nem descabelar, não. Tá um número bom, que ainda tem espaço para trabalhar. A gente está vendo que tem muito espaço aqui analisando a pesquisa, e é só continuar, né? Continuar a se mostrar, e aí as coisas vão acontecendo.
7: 11:40, intervalo rápido, a gente volta daqui a pouquinho, abraçando o Teco Vieira também, que está na sintonia acompanhando aqui a nossa transmissão.
9: Quem tá aqui, quem com tá o vidinho, aqui?
7: Jailton Mota, Bilu. Bilu mandou uma foto sua aqui.
9: Ué, mas tem um. Tem, é Dal, Vigia lá da Demoura, Alto Pelo.
7: Um abraço pra Dal.
9: E também Zé de Caraúba, que é mecânico lá, soldador.
7: Estão lá na Demoura Alto Peças. Obrigado pela audiência. Um abraço pra todos vocês da Demoura. Eu sempre conserto meu carro lá. Que coincidência. Inclusive, eu tenho até que ir levar meu carro pra dar uma geral lá em Demoura Auto Peças. Um abraço pra vocês aí na sintonia da Rádio Estação. A gente volta já, são 11h40.
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3: Volta, 11 horas e 48 minutos, daqui a pouquinho tem o guia eleitoral. E olha, informação, minha gente, a disputa não é pelo governo do estado. É uma disputa equilibrada, é uma disputa interessante de acompanharmos. Lembramos que sexta-feira, 9 da manhã, a Rádio Estação transmite o primeiro debate com os candidatos ao governo de Pernambuco, promovido pela Rádio Cidade de Caruaru. A gente vai estar retransmitindo para vocês esse debate na íntegra. Mas uma disputa que vai ficar bastante acirrada na realidade nos próximos dias é a disputa para o Senado. Muita gente vê Marília Reis um pouquinho mais consolidada à frente nas pesquisas. A gente vê agora essa ultrapassagem de Mendonça Filho à frente de Humberto Costa, mas tem correndo também pelas beiradas, também correndo por fora, Eduardo da Fonte. E o partido, né, a coligação que tem Túlio Gadelha e Eduardo da Fonte vão à justiça para impedir Mendonça Filho de associar candidatura a Raquel Lira. E esse pedido, né, inclusive de tutela, de provisória urgência, solicita que o material, né, onde está vinculado inclusive em guias eleitorais, em sessões de rádio e de televisão, seja retirado do ar em um prazo de até 24 horas. A argumentação apresentada é de que a propaganda pode induzir o eleitor a uma interpretação equivocada sobre a composição das coligações registradas para este ano. Túlio Gadelha e Eduardo da Fonte também pedem que Mendonça e o Partido Liberal sejam impedidos de veicular novas peças que estabeleçam uma associação eleitoral entre o candidato ao Senado e Raquel Lira. A representação solicita ainda a retirada de produções do conteúdo publicadas nos perfis oficiais de Mendonça e também nas redes sociais. Ou seja, é uma guerra declarada aí, né, entre Mendonça e Eduardo da Fonte, Túlio Gadelha e Mendonça brigando aí por essa segunda vaga aí ainda para o Senado Federal, Ernesto.
4: Não seria diferente se isso não acontecesse, né? Eu ia estranhar se isso não acontecesse. Porque tá bem claro, né, que essa eleição hoje as duas vagas são disputadas por 4 candidatos. E os 4 candidatos são Marília Reis, Humberto Costa, Mendonça Filho e Eduardo da Fonte, né? Humberto Costa e Marília, né? Fazendo com que o voto de Lula, né, case com a candidatura deles, e cada um tem seu trunfo. Esse é o trunfo de Humberto e Marília. O trunfo de Mendonça é exatamente a direita, né, que aderiu em massa à candidatura de Mendonça. E Eduardo da Fonte, o trunfo de Eduardo da Fonte se chama Raquel Lira. E aí Mendonça, além de ter o trunfo da direita, também estava se apropriando do trunfo Raquel Lira, já que Mendonça vinha participando regularmente de várias agendas da governadora, e tudo indica, né, que se para você conseguir uma vaga, esse núcleo aí só vai conseguir uma. Então hoje o maior adversário de Mendonça não é nem Marília Reis, nem Humberto Costa. O maior adversário de Mendonça é Eduardo da Fonte e vice-versa, né? O colunista Mário Flávio, inclusive, foi para as redes sociais dizer que isso foi um tiro no pé de Eduardo da Fonte, né? Já estava acontecendo, né, de várias pessoas da direita que estavam optando pelo nome de Eduardo da Fonte como segundo nome, deixariam de votar, né, por conta dessa ação do Eduardo da Fonte contra o Mendonça, né? Ninguém fala no Túlio, porque as pesquisas mostram, né, que até agora o Túlio, a candidatura do Túlio foi só para dar um verniz lulista à chapa de Raquel. Mas a gente não vê movimentações de Túlio fazendo com que ele entre nesse embate entre esses quatro nomes. Os quatro nomes que estão postos, continuo dizendo, é Marília, Humberto, Mendonça e Eduardo da Fonte. A grande questão é se essa briga entre Mendonça e Eduardo da Fonte acabe como, quem ganhar essa briga, acabe sendo uma vitória de Pirro, porque pode acontecer de essa briga interna dos dois facilitarem a vitória de Humberto e Marília.
3: Jairo Gomes.
0: É bem interessante essa disputa, e a gente já viu pesquisas falando nos quatro bem equiparados numericamente, não é? Eu não vi a de Mário Flávio aqui, que você até falou que ia, né? Então também é porque Mário Flávio é de Santa Cruz do Caparibe, não é?
3: Isso.
0: Esses números bem próximos um dos outros, né? Mostra que essa polarização, não é polarização não, que não tem dois polos. Essa
3: briga, essa briga é uma briga intensa.
0: É intensa, é verdade isso.
3: Não, e tem, ninguém abre pra ninguém,
0: não,
3: viu?
0: Não.
3: É guerra.
0: Uma,
3: né?
0: uma pessoa que merece a gente prestar atenção é Eduardo da Fonte. Por quê? Porque Eduardo da Fonte fez o caminho e traçou aquele plano tanto exaustivamente. É ampliado pela imprensa, que ele dizia: tem o prazo para a convenção, o prazo, ele cumprindo todos os prazos. Ele disse: cada prazo vai ser o seu dia, seu tempo. E ele vem vencendo essas batalhas, porque era uma guerra total, não era, Ernesto? Você apostava que ele tiraria o lugar de Miguel naquele tempo? Você dizia que ele dificilmente seria o emplacado, não era daquela...
4: Sempre disse, né?
0: Sempre disse. E muita gente concordava com você também, que era plausível, uhum, o que você falava. Mas aí ele conseguiu as vitórias, uma a uma, né? E disse que a principal, né, o cume disso tudo seria 4 de outubro. E o homem vem fazendo essa trajetória. Então, como a gente tem Marília, que gosta de derreter nas suas disputas, que eu acompanhei também muito, eu acompanhava a Marília, a gente passou, teve dia, né, acho que a gente andava muito, né, e a Ernesto se lembra, e eu acompanho tudo, registrando tudo, e ela, né, acontecer dela derreter, mas a disputa está aberta aí, essa briga interessante de Mendonça, porque eu vejo o segundo voto de Mendonça.
4: Esse negócio de Senado, Jair, tá interessante. Eu tô agora aqui, eu vi uma postagem aqui que eu fiquei aqui de boca aberta. Quando você terminar seu porque, comentário, eu vou falar
0: porque
4: aqui.
0: Porque você não enxerga o segundo voto. O segundo voto de Mendonça, né? Seria de Da Fonte, né? Mas diga aí que você...
3: 30 segundos que a gente vai chamar o guia.
4: Essa briga de Senado, a Poliana Abreu, que está apoiando o Fábio Aragão.
3: Sim.
4: Né, ela deu uma entrevista recentemente dizendo que apoiaria Eduardo da Fonte.
3: Foi para o colocado Senado. E divulgado
4: foi,
3: isso lá.
4: E foi divulgado. E eu estou aqui com o perfil dela, e ela anuncia sua chapa. E ela anuncia aqui, ó: Lula, Fábio e Clodoaldo para deputados. E para Senado, Humberto Costa e Túlio Gadelha. Tá aqui no dela, para vocês verem como é que tá.
3: Quem será que deu a pernada em Dudu
4: você
3: aí?
4: Você tá entendendo? Aqui, ó. Tá vendo como é que tá
3: postagem
4: essa política?
3: De um dia atrás.
4: É um negócio estranhíssimo.
0: Mas né? É Poliana que você tá falando?
3: Poliana.
0: Ela gosta de mudar de
4: lado. Mas de lado. Não faz...
0: É, mas é quem muda
4: faz
0: de lado.
4: 5 dias ou 10 dias.
0: Mas quem muda de lado...
4: Inclusive, repercutindo em todos os blocos do Estado.
0: Tá entendendo?
3: Agradecer a participação de Jairo aqui no programa.
0: Ela gosta dessas mudanças. Acompanhe direitinho a história que você vai ver.
3: Agradecer a tua participação no programa e até breve. A gente chama você. A gente vai ter que chamar o guia eleitoral aqui, que a justiça eleitoral tá chamando. A gente vai chamar o guia eleitoral.
0: Pode brincar com isso, não.
3: Cada multinha é R$50 mil, assim.
4: Um abraço pra Tiago Malvadez aqui.
3: Um abraço.
0: Um abraço a todos vocês.
3: Tiago lhe ajeitou. Tiago acabou de lhe enquadrar aí. Tiago acabou de dar uma enquadrada.
4: Um abraço pra lá ele.
0: Vai mais falta 3 minutos.
3: Não, aí, mas a gente tem que chamar, tem que chamar porque tem a espera.
0: Bilu, Bilu.
3: Valeu.
0: Um abraço, meu querido. Bilu. E a todos os amigos que nos escutaram.
3: Bilu, envia a foto a Jairo que você tirou dele, por favor, viu?
0: Muito bonito aqui.
3: Obrigado, Ernesto. Valeu. A gente fica por aqui. A gente volta ainda amanhã, se Deus quiser, 11 da manhã, com mais uma edição do programa Política em Pauta. Vem aí o Guia Eleitoral.
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1: 11:58.
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0: tarde, boa semana. Ei, aliás, essa semana eu não sei se foi pra, não, foi pra Fernando que eu falei, não, Fernando tá aqui, é, da família Casa do Construtor, e nós vamos bater um papo aqui com ele no programa. E boa tarde, é, Tiagão, na técnica,
1: Brasil,
0: na direção, já, na direção Márcio Felipe, apresentação. Epa, fazendo Estação do Brega.
2: Ô, menino,
0: o programa lindo. Pra corno nenhum botar defeito.
3: É mesmo.
0: Bota a oração dos cornos aí. Bota a oração aí, Tiagão. Opa!
4: Deus me livre, seu vovô.
0: Coloca um copo d'água aí sobre a cabeça. Não, não derrama agora, não.
4: Isso.

0: É coisa de chifre.
1: Eita! Muitas vezes é coisa que botam na sua cabeça. Ou melhor, na minha cabeça, né?
2: É mesmo.
1: É verdade. Eu já levei gaia, não, Fernando. Já trouxeram a gaia. O caba não leva a gaia. O urso é quem traz. Olha, essa semana vai ser toda maluca. Pra mim hoje é segunda, hoje é terça, não é assim? É, cara, eu pra mim hoje é segunda e hoje é terça. O tempo tá voando.
2: É mesmo.
1: E tem duas coisas na vida que a gente não pode perder, viu? É tempo e a saúde.
2: É
1: muitas
2: mesmo.
1: Vezes não dá pra recuperar o tempo e muitas vezes não dá pra recuperar a saúde.
2: É mesmo.
1: A voz é meia sofrida, já é meia fraca. Mas é forte.
2: É.
1: Mas vamos à luta. Hoje a gente, ó, fazendo. É dia 8, né? Dia 8 de agosto. Deixa eu fazer um setembro. Deixa eu fazer um comentáriozinho. Ontem o Brasil foi às ruas, né? É, a gente comemorar a independência. Eu vou te falar uma coisa. Eu maldita hora, Fernando e Tiago, eu sou professor de história. Não era pra eu ter estudado, era pra eu ser estúpido, ignorante e analfabeto. A partir do momento que a gente adquire o conhecimento, a gente consegue botar as pontas. Os pontos, que ponta, porra? Eu já tava falando em corno. Os pontos e as vírgulas é, no que a gente pensa e no que a gente escreve. E muitas vezes no que a gente faz. Qual foi a independência que a gente viu muitos jovens ontem nos desfiles? Qual é a independência do Brasil aí no tocante a o que a gente vive atualmente? Aí você pergunta, mas Milton, você termina muito o programa dizendo não perca a fé nem a esperança naquilo que você acredita. Sabe por que eu falo isso, Tiago, Fernando e o pessoal que está me ouvindo? Porque não apareceu ainda lei, decreto, política e autoridade, seja do executivo, legislativo ou judiciário, que pudesse infligir e proibir, entrar e ferir a fé de cada um de nós, sabia? Por isso que eu termino, nunca perca a fé nem a esperança naquilo que você acredita. Mas a gente vive, cara, entra governo, sai governo, entra fumo, sai fumo, tá entendendo? Então, eu fico questionando que liberdade nós estávamos comemorando, não é verdade? Entendeu? Então, reflita bem, para chegar onde eu quero. Reflita bem, acabou de passar o guia eleitoral, alguns candidatos. Eu não sei se Fernando e Thiago concordam comigo. Era para ter a eleição de 6 em 6 meses. O que tem de meio fio pintado, o que tem de rua limpa, o que tem de rua iluminada, o que tem de promessa. Eu vou te falar uma coisa, hein? E quem enricou de promessa foi São Severino dos Ramos. Então pese bem direitinho, assista o guia, faça o que a justiça eleitoral pede que você faça, vá às urnas. Agora isso é o papel de eleitor. Que tipo de eleitor é você? É o que se vende? É o babão? É o obrigado? Você já se questionou como é o seu papel de eleitor? É, porque, vê só, na política seu sem vergonha é bom e meu sem vergonha é bom. Quando é que a gente vota pela coletividade? Ou quando é que a gente vota só pelo umbigo da gente? Ou pela família? Quando eu fazia um programa policial, bicho, eu era metido a brabo e arrochava e botava pra descer. Agora eu botava pra descer quando o filho dos outros tava sendo agredido, porque eu não queria que chegasse no meu. Eu nunca defendi os meus, cara. E acho errado quando a gente defende a si próprio. Mas a gente tem que defender a coletividade, o município, o estado e a federação. A gente tem que pensar num todo, porque quando o arroxo vem para todo mundo. Quando foiga um pouquinho, foiga para todo mundo. Não só eu que abasteço um carro a diesel, não só eu que abasteço um carro a gasolina, não só eu que vou comprar feijão, não só eu que vou comprar uma pelanca de carne. Gostaram da pelanca? Que é uma pelanca mesmo. Não só eu que vou à farmácia comprar meus medicamentos como fui ontem. Não só eu que uso um colírio diário, que por lei eu tinha direito a ele, mas eu fui procurar a lei, eu cegava e não usava. Eu fui procurar meus direitos. Então, você como eleitor que está em casa, você que anda endeusando um número e um candidato, quanto foi que você conversou? Quanto foi que você deu tanta glória ao maior político político do mundo e da existência humana chamado Nosso Senhor Jesus Cristo. Ah, você ignorou eu falar em política? Ele é sim um político da fé, político da paz, político da esperança, o político do perdão, o homem, o filho de Deus deu a vida por todos nós. Vê que político arretado. Esse político que você está endeusando, ele daria a vida por você? Ou melhor, ele daria o seu salário por você? Então pense bem direitinho que tipo de eleitor é você, cara. Pense bem direitinho que tipo de eleitor é você, porque seu voto, minha vida depende do seu voto. A vida do Tiago depende do seu voto. A vida do Fernando depende do seu voto. Porque a eleição, o voto é individual, mas o resultado é coletivo. Tá entendendo? Pare de endeusar. Seja um eleitor criterioso. Seja, quando eu voto pensando em tudo isso que eu estou dizendo a vocês. Eu tenho um bocado de defeito, cara, mas hipócrita eu não sou nem serei. E eu me considero muito mais dentro das igrejas. Aí você escolhe a que você quiser. Ou melhor, a que leva ao Nosso Senhor Jesus Cristo. Porque veja só, a igreja, o pastor, o crente em Jesus, ou qualquer que seja o líder religioso, vou parar de falar nomes, que estiver invocando e falando e me provando que é Jesus Cristo, pode contar comigo lá. Agora pode ser onde for, viu? Porque tem muito crente, muito católico, tem muito tudo que é só da boca pra fora. A religião a gente coloca no coração, na alma. A boca, cara, ela fala o que quer. E como resposta, o ouvidozinho responde, escuta muitas vezes o que não quer. Eu quero terminar meu preâmbulo, a minha introdução ao programa, tá entendendo? Falando sério e perguntando a você. Você vive cobrando seriedade dos políticos. Que tipo de eleitor você é? O babão, o puxa-saco, o cego, o idolatrado? Pense bem direitinho, viu? E vá votar, vá votar. Escolha o menos ruim, porque o melhor faz tempo que, ó, foi crucificado. Tem gente, meu irmão, que idolatra mortais, políticos com a ficha suja até a arma, já condenado pela minha crendice religiosa aos quintos dos infernos. Por quê? Porque a gente vê o que é que ele faz ou deixa de fazer na terra. Agora é assim, meu hipócrita e meu ladrão é bom, né? É ruim. O seu ladrão é bom. Não é assim que a gente tem se comportado? Ô, cara, tá entendendo? Então veja bem direitinho o seu papel de eleitor. Eu vou encerrar, eu tô com muito medo, cara. Eu tenho duas faculdades, Fernando, Tiago, comecei a terceira, aí parei no terceiro período. E tem hora, bicho, que eu fico meio abestalhado com tanta informação que chega nas redes sociais, meu irmão. E tem um besta fubana do IA. Aí tem. Eu vou te falar uma coisa. Cuidado, cuidado. 95% do que tem em redes sociais é mentira. É mentira, viu? Agora é meu mentiroso que tá soltando e é teu mentiroso que tá soltando. Viu? Agora pense bem direitinho. E pra encerrar, uma faculdade ou duas que eu fiz, eu não sou melhor do que você, nem pior. Porque a faculdade maior que a gente deveria pesar na hora do voto é o preço do feijão, o preço do leite, o preço da carne, o preço do remédio, o preço dos combustíveis. E entra governo, sai governo e a gente não vê a coisa melhorar. Pra o trabalhador, viu? Ah, você acha que a classe política ela tá preocupada com o preço do litro da gasolina? Eles têm auxílio gasolina, têm auxílio alimentação, têm auxílio para. Tá entendendo? Existem políticos sérios, existem ainda. Também não tô botando todo mundo no inferno, não. Porque se a gente não acreditar em ninguém, vamos se suicidar todo mundo, né? Se a gente perder a fé neles, vamos elevar a fé ao Nosso Senhor Jesus. Senhor, manda, Senhor. Mande alguém que preste, permita alguém prestar, que alguém se inspire no Senhor. Tá entendendo? Eu não tô dizendo que tá tudo perdido, não. Eu tô dizendo que a seriedade que a gente cobra do político, vamos adotar ela pra gente? Porque a gente é muito bom pra cobrar dos outros. Agora, pra gente fazer o papel da gente, muitas vezes a gente esquece, né? Vá votar. Justiça Eleitoral pede que você vote. Vá votar sim. Agora, cuidado. Você já percebeu que quando a gente volta, antes da gente votar, tem um carro pra ir buscar, tem outro carro pra ir levar, tem um dinheiro pra você receber, porque talvez você negociou seu voto. Tem não sei o quê, tem não sei o quê. Menino, depois que você vota, você já percebeu que você fica uma peça morta no jogo? Porque você já votou. Você já usou sua força, não sei se pro bem ou pro mal. Mas o que é o bem e o mal na política, né? Vá votar. O que é o... Termino o comentário com o que é o bem e o mal na política. Valeu? E novamente, a maior faculdade do mundo é uma ida a uma feira, a um supermercado e a uma venda. Aí você vai ver, poxa, isso aqui tá certo, isso aqui tá errado, e ver se realmente a máquina anda pra facilitar pra gente, tá bom? Epa! Agora vai voltar meu lado corno. Eu tava falando no, o lado homem, lado sério. Olha, nós vamos daqui a pouquinho. É, eu tô aqui dentro de casa do, da bolsa mesmo, pego daqui a pouquinho, Fernando. Nós vamos cantar uns três breguinhas e eu converso daqui a pouquinho. Chegou em Santa Cruz de Caparibe, casa do construtor. E eu vou te dizer, falar da importância de você. Às vezes você compra. Quando eu comprei um reboque e os outros usam mais do que eu. Vou ver se eu vendo. É. Às vezes você compra uma máquina pra usar duas, três vezes, depois ela vir mais emprestada do que na tua casa. É assim? Tem três coisas que você não deve emprestar: carro, arma e mulher. Não se deve emprestar, não. O carro volta estrupiado, a mulher talvez não volte. Se voltar, volta diferente, com mais pantinho. E a arma, tu é doido. Não, pelo amor de guarda, não empresta, não, viu? Carro, arma e mulher não se empresta a ninguém, ok? Aí nós vamos falar, ela tem tudo para ferramenta, para construção, de máquinas. A gente vai ver aqui uma série de... E assim, o pessoal, bicho, eu andei lá, hiper atencioso com você. Casa do Construtor fica ali na Prefeito Teófanes 383, em frente à Escola da Palestina, a Escola Lucinalva Santos Aragão. Tem gente pedindo música aí de corno, não tem? Bora!
2: Agora aí é um brega, né? Um covarde.
1: Opa,
2: não,
1: tá Betão! Com
2: aquela ideia de nascimento pra Beto Dudu se oferecer a todos os clientes dele. Santa Cruz, São Domingo e toda a região. Vim pra Beto do Doce, comer aquele pudim, me tirou, tomar um cafezinho, um chazinho, um docinho.
1: Vai esse chá é bom pra Gaia, esse chá é bom pra cor.
2: Canela, me tirou, tá?
1: Eita, Betão! E lá tá pegando fogo. Eu andei a semana passada, tinha uma mala política lá. Eita, conversada de merda da gota serena.
3: Boa tarde, Hamilton.
1: Opa, boa tarde.
3: Roberto Souza, máquinas humanas pra todos que tá na melhor, na estação do Brega.
1: Máquinas humanas, daqui a pouquinho a gente vai falar.
4: Boa tarde, Adilson. Boa tarde. Eu gostaria de ouvir qualquer uma música com Carlos Alexandre.
1: Bota.
4: Pra oferecer pra você e pra todos os ouvintes. Beijos, Neide do Cruz Alto.
1: Obrigado, Neide. Obrigado pela audiência, pelo carinho. Essa de Adelino, menina faceira. Vê se ele. É? Menina faceira. Já tava aí na agulha? Você é meu candidato. Tiagão é meu candidato. É o melhor PEC. A candidata à eleição, não. Tiago disse que tá amarrado em nome de Jesus. Epa, já tem três, tem mais pedido? Diego Negão, bote a Diego Negão, Fernando Mendes, o quê? A desconhecida, é o nome da música, é desconhecida, é linda essa música. Que aliás, bicho, a vida é interessante, ô Fernando, eu fazia um festival de brega aqui e trouxe o Fernando Mendes. Ele ainda com a sua coordenação motora, dono de si. Mas bicho tá com mal de Alzheimer. Caramba, bicho. Meu pai, ele teve antes de falecer. E papai se perdia. Ele saía, a gente inclusive tinha o cuidado de não deixar ele sair. Aí um dia ele se perdeu, o Tiago. A gente morava lá na rua Duque de Caxias. Eu vim encontrar ele aqui no posto de Romero. Aí quando eu encontrei ele, já de noite, ele disse: eu tava te procurando, vê. E a gente era que tava procurando ele. E o Fernando Mendes, ele tá com mal de Alzheimer, não lembra mais da letra da música. A vida, né, bicho? A vida, ela tem um prazo de validade, tá entendendo? E é onde começa a falhar a máquina humana, né, assim? Então nós vamos, já tem quatro? Nós vamos cantar, eu vou dar aí um tempinho e daqui a pouquinho a gente vem falar. Você tá com tempo? Tá valendo as quatro músicas, Fernando? Tá valendo? 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Nós vamos cantar e encantar, porque quem canta as gaias espanta!

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1: 1:04.
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0: Opa, de volta. Me dá só mais um pouquinho aqui de retorno, ô Tiagão. Olha, nós estamos, o zap 87855687. Bom almoço pra você. Peça sua música. Aqui o programa só toca música boa. É música pra corno nenhum botar defeito. Estação do Brega. 88,987855687 é o nosso zap. Peça sua música. Quero abraçar toda a região. Quero abraçar o pessoal de Jataúba, Taquaritinga, ei, Barra de São Miguel, Paraíba, galera escutando a gente. E olha, vou bater um papo aqui com uma empresa que eu conheci essa semana, trabalhei no Pitomba Móvel e convidei o pessoal. 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O que é ruim, pegue descendo. E chegou em Santa Cruz de Caparibe, Casa do Construtor. 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Paulista, Igaraçu, Abrei Lima. Eita, danado, mas a gente pra ganhar o pão tem que ir ralar, né, bicho? É verdade. Eu não tive sorte de ser presidente da República, pô. Aí, nós estamos a 1:15, 15 minutinhos. Fala, Nando. Nando, boa tarde, cara, tudo bem?
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0: E provou da aguinha ou da poeirinha da Sulanca e ficou. Ô Nando, Casa do Construtor, fala, é uma franquia e pensou em construir, vocês têm ferramentas e maquinários, né, Nando?
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0: Esse horário, eu sou puto da vida, pé da vida, eu ia dizer tiririca da vida, eu sou pitombinha da vida. 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
0: Qualquer promoção, bate o fio, você tem meu zap, que a gente dá um, independentemente de tá parceiros ou não, mas assim, bate um fio pra mim que eu dou uma dica aí pra rapaziada. Valeu, Fernando.
1: Obrigado.
0: Valeu, Fernando, peraí, você gosta de música brega? Diga aí, meu grande, peça um brega aí, diga o cantor e a música, vá. Agora peça um de radiola de ficha ou que lembre algum TBT seu. Peça um de radiola de ficha ou que lembre algum TBT seu.

0: a mãe dela que é daqui.
1: Ah, legal, legal. Quer dizer, a raiz é de Santa Cruz, tá vendo? É. Valeu, valeu, Fernando. Diga aí, você gosta de Reginaldo Rossi? Reginaldo Rossi.
0: Pronto, Reginaldo Rossi.
1: Reginaldo Rossi, pra mim é o melhor cantor de brega. Dizem que Amado Batista é bom. Tem uma diferença entre Amado Batista e... Rapaz, é porque Reginaldo morreu. Pernambuco ficou devendo uma homenagem a ele, cara. A própria Itamaracá. Reginaldo cantou o Recife. E Reginaldo Rossi tinha uma formação fila da mãe, hein? É, não era apenas um cantor de brega, hein? Professor, é uma formação superior, acadêmica. E ele, na minha opinião, é muito mais do que o Amado. Respeitando os gostos. Na minha opinião, o rei é o Reginaldo Rossi. Você é quem escolhe a música aí, Tiagão. Vá. Qual é a música de Reginaldo que a gente vai ouvir aí que o Fernando oferece a todos os futuros clientes, atuais clientes da Casa do Construtor Santa Cruz do Capibaribe, ali na Prefeito Teófilos, em frente à Escola da Palestina. Você tem locação de equipamento, galera. Vai lá, dá uma chegadinha. Valeu, valeu. Qual é a música aí que você escolheu? Diga aí, hein? Desterro, música bonita. Tem mais pedido aí? Tem mais pedido aí? Diga lá, se tiver a Cunha. Ou a gente roda de esterro, roda de esterro e a gente volta daqui a pouquinho, tá valendo? Daqui a pouquinho eu volto. Vamos a Reginaldo Rossi cantando mais um brega, porque quem canta as gaias espanta.
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1: meu amor, eu estou voltando. Canta Reginaldo Rossi.

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0: 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Verdade verdadeira, hein? É... De 10 ao meio-dia. 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Um abraço, Jonathan, e toda a equipe. 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Bora, nós estamos a 1:00 PM, 43 minutinhos. Tem pedidos, alô, telefone, boa tarde.
1: Boa tarde, Hamilton. Passa aí, De Que Vale Minha Vida Agora, Bartô Galeno, ofereço para todos os ouvintes.
0: Valeu, é Selma. É... Bartô Galeno,
2: já é Inácio Malafia Cardoso.
0: Bora, Inácio.
2: Sua música pra mim de... Adelino Nascimento, menina parceira, fique com Deus, tem um programa abençoado por Jesus, esse programa, Estação do Brega, é muito bom esse programa.
0: Valeu, Inácio, boa é a sua participação, bom é o seu bom gosto, boa é a audiência que você gera a 88,9 Estação do Brega. Bora.
3: Boa tarde, meu amigo Hamilton França, Tiagão, boa tarde a toda aí da Rádio Estação do Brega. Cheguei em casa agora. Vou começar a abrir um litão agora pra tomar depois de outra gaia nova. Sim. Arrumei a nega disse que me amava, sim, que me queria. Outra. Mas deu um pé na bunda minha, outra meu nega. Filho. E o negócio tá sério. Eu tenho que mandar um cara me benzer, Mamilton.
0: Tem que passar que a vela tá preta.
3: Só a Estação do Brega. Nesse exato momento. Matheus Lopes do bairro da Bela Vista. O maior corno. Você já viu, Hamilton? Dentro de um mês a pessoa leva 8 gaias. Apoia Matheus Lopes. Bora, eu vou assumir. Tem gente que leva gaia e guarda. Eu não guardo, não. Que tem que guardar dinheiro. Não doença e nem gaia. Não.
0: Eita, bexiga, vai pro Guinness Book.
4: Hamilton, boa tarde. Oi, aqui senhora. É Fernando de Lagoa de Pedra. Tá com a Estevão Neto. Vai ser meu amigo Martel Lopes e a todo que escuta o seu programa.
0: Valeu, Sinane! Matheus pediu a música, não. Aí nós vamos botar uma. Pra... Estevão Neto, você vai ver já, Estevão Neto. Bote. Bote mulher fingida. Vê quem canta Mulher Fingida aí pra nós botar pra Matheus, ó. Vê quem canta. Mulher Fingida. Ô, Edivaldo, o Deri, qual é a música que boa que a gente bota pra Matheus hoje? Diga aí, é uma música pra Matheus Lopes, levou, parece que é uma mulher nova, bicho, levou ganha. Aí, ixi Maria, tu é doido. Bote... Ou então, pra Matheus, que ele vai tomar um litão. Reginaldo Rossi, vou começar tudo de novo. Pronto. Reginaldo Rossi, vou começar tudo de novo. Eita, brega bom da Tife. Eita, da boba caiana. Bora. Veja, tem quanto aí? Tem mais pedido ali? Quatro, tem mais ali? Não tem mais não, né? Diga que tem não.
3: Tem uma pessoa, amigo, que entrou no meu PV e disse que não me queria não. Porque eu bebia todo dia, era mais velho do que eu. Disse, pra dois coração que se ama, não há idade.
0: Pra dois coração que se ama, não há idade. Tá certo demais. Matheus Filósofo.
5: Não, Milton, não, bota não, Matheus, bota um motoqueiro pra Matheus, que deve ter sido o motoqueiro que carregou. Eu tava até com saudade do mascote do programa.
0: Também.
5: Mas quando eu tava pensando, ele ligou.
0: Tem um motoqueiro aí. Tem um motoqueiro, então tira Reginaldo Rossi. Quem vai aqui, Edivaldo? Tá vendo? Matheus tarda, mas não falta. E Edivaldo. Almir Rogério tem um motoqueiro, é? Bora! Um motoqueiro! Será se for um bexiga? Bexiga não. Eu digo bexiga pelo corno, viu, motoqueiro? Será que sou um mototaxista que botou o ganho, Matheus? Bora tocar um motoqueiro.
3: Boa tarde, Amito França. Opa. Bota aí aquele brega, desse daí, seu corno. Que é pra todos os cornos que te reatrepado descer. Que levar ganha, não foi asa, não. Cuida.
0: É, todo corno pensa que tem.
5: Amigo,
0: tem
5: bota asa, a música aí, mulher nova, bonita e carinhosa. Faz o homem gemer certinho de dor.
0: Eita.
5: E a Melinha. Combina com ele aí.
0: Combina com o Matheus? Olha, Zé. Bora cantar, tem música que só a bexiga lixa. Bora, cunha, cunha. Daqui a pouquinho a

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0: Boa tarde, Tiago. Boa tarde, ouvintes da Rádio Estação. Terçou, né? Eu ia dizer segundou, mas é terçou, né?
1: Eu tô meio maluco. O calendário, feriadão mexe com a gente,
0: eu
1: né?
0: Eu tenho certeza que hoje à tarde eu solto um segundou.
1: É terçou já.
0: Não, e você, aproveitou seu final de semana?
1: Trabalhando. Quando não no, na campanha, no Pitomba Móvel, nas propagandas, é. E assim, deixa eu te falar uma coisa, eu vou até que procurar alguém... preparador físico, sei lá, eu tenho exigido do corpo mais do que o que ele dá.
0: É.
1: Aí chega uma horinha que a ficha cai, tu é doido, cara. É,
0: tudo cai. O chega cansaço, uma hora que tudo cai.
1: Mas tem que levantar essas bexigas, tudo. Eita, caiu a ficha, o programa acabou. Obrigado, Márcio Felipe. Obrigado, Thiago Brasil. Brasil. É, e tô pegando descendo, porque é a tarde agora da terça-feira. Vai ficar com a Daiane Melri e a parceria do Henry. É, na seleção musical, o garotão que tá aqui, filho dela, um dos, né? Tem dois, não é isso?
0: Dois, é.
1: Dois anjos. E a gente desejando uma boa tarde pra você na companhia. Com certeza, a música é uma terapia musical. E depois do brega vem aí o bom da música e depois a estação forrozeira, né? Você fica no ar mesmo até que hora, cara?
0: Até às seis, né? Até às cinco com a autoestação. E às seis a gente entra com aquele forrozinho.
1: Você deu na sua mãe?
0: Não, por quê? É tão bom. Ele não acha ruim ficar no bate-móvel dele,
1: não,
0: né?
1: Não, eu não acho. Não, eu ali é preciso.
0: Né?
1: É.
0: Mas ali você tá no sol, desgastante, aí ruga.
1: Mas ali
0: vão aparecendo. Ali, aqui eu tô no ar-condicionado.
1: Você vê duas, três, quatro, cinco, seis.
0: Na companhia dos melhores ouvintes.
1: Ali nunca eu dou quatro sem sair de cima, não. Eu saio desse. Você vai dar quatro horas sem sair do microfone.
2: Eu tenho pra lhe falar.
0: Esse pitomba.
1: Não é verdade.
0: Tiago, eu não aguento esse homem, não. Tiago, como não. É que você aguenta, hein, Tiago?
1: Ah, ele faz a terapia do riso aqui também. Você vai fazer agora a terapia do sofrimento.
0: É.
1: Não, eu tô admirando Daiane, porque ela passa quatro horas no ar, bicho. Eu, Márcio Felipe, eu não sei o que danado eu vi em Márcio, que ele passou essa besta fubana desse programa pra duas horas. Era pra diminuir pra uma.
0: Ele é revoltado.
1: Não, não sou
0: gente.
1: Revoltado. Eu gosto, eu faço. Aquela coisa ali chamada
0: Jota. Falando em Joselito, ele me mandou um galeto só pra mim.
1: Ah, eu vi. Você mandou os ossos de volta pra ele?
0: Não.
1: Aquele filho da mãe que eu ia chamar de corno, mas ele não é corno. Eu ia dizer que ele é um ex-corno, mas não tem ex-corno. Por essa parte. A ideia de duas, esse programa tem que ir para duas horas. A praga dele pegou.
0: Tá vendo?
1: A
0: aí?
1: Praga de urubu. Pegou, pois mesmo, é. Pegou mesmo no oi que a abelha te mordeu, no oi da bunda.
0: Ele esquece, não. Ele não esquece, não. Amanhã eu vou pegar a estrada de novo. Eu espero não encontrar nenhuma abelha. Mas eu fiquei sabendo que depois, que eu não sabia, viu? Que depois que a abelha ela lhe pica, ela morre, né?
1: É.
0: Eu fiquei tão feliz.
1: Tem isso.
0: Foi depois foi que me disseram, eu fiquei feliz. Vendo aí? Não matei, mas ela morre.
1: Ô, dona Zabeira, não pique ninguém, não, pelo amor de guarda.
0: Pra você ver como é as coisas.
1: O eleitor era pra ser feita a abelha. Votou, morreu.
0: Muitas vezes ele morre sem morrer, né? Ele tem que soltar.
1: Não,
0: uma,
1: não era interessante, votou ou morreu.
0: Por quê?
1: Porque não ia fazer mais mal a ninguém.

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1: 2:04.
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1: Boa tarde, ouvintes da Rádio Estação. Tá começando agora o nosso encontro de todas as tardes. Eu estava morrendo de saudade de vocês. A partir de agora, Daiane Melri com vocês até as 5 da tarde pelas ondas sonoras do Raido, aqui na sua estação 88,9, tá certo? A partir de agora, estamos coladinhos, juntinhos, até as 5 da tarde com muita música boa, informação, prêmio, participação do ouvinte, que é bom demais, viu? Vamos começar agora o nosso Alta Estação e eu convido você a aumentar o som. É, deixa o alto astral lá em cima, esquece os problemas por algumas horinhas. Não esquecer totalmente, mas desligar um pouquinho da mente. Sintoniza aí o teu rádio na 88,9 e vamos curtir música. Afinal de contas, terçou aqui na nossa Rádio Estação. Pra mim é segunda, né? Mas é terça-feira, minha gente. Isso mesmo. E aí, me contem como foi o final de semana de vocês. O meu foi bem agitado, dei uma viajada, sim. Fui pra Turquia, minha gente, esses 3 dias. Mas foi através de uma série, minha gente, isso mesmo. Mas vamos começar bem o nosso Alta Estação de hoje com música nova, minha gente. Essa parceria aí de Pablo com Simone Mendes, que vem cantando essa sofrência pra deixar a nossa tarde ainda melhor. Então eu convido você a aumentar o som, pois a partir de agora a gente viaja aqui nas ondas sonoras da nossa Rádio Estação 88,9. Agora são 2:09 da tarde.

0: É isso aí, é Wesley Safadão e Silvana Aquino e a música Eclipse. Lá em cima abrimos o nosso Alta Estação de hoje com Pablo e Simone Mendes, essa música nova aí, que os dois estão com sucesso maravilhoso com essa música que acabou de sair. É, eu tô lembrando aqui que ontem tinha alguém aniversariando, algum ouvinte. Eu vou arriscar que era Dona Ivonete, se era ela mesmo, ela me confirme. Eu tava em casa e lembrando que tinha um aniversariante ontem, no dia de ontem, 7 de setembro. Eu acho que era a nossa querida ouvinte Ivonete, não tenho certeza. Mas se era você, vai me mandando aí, vai confirmando aí se era a senhora, tá certo? E me conta aí como foi o final de semana de vocês, viajaram, descansaram ou estavam trabalhando? Minha gente, tá começando o nosso Alta Estação. Eu convido a você, a partir de agora, mandar o seu alô, mandar a sua mensagem, pedir a sua música através do nosso WhatsApp, que é o 819-8785-5687. Vai pedindo tua música, já tem mensagem chegando por aqui. Daqui a pouquinho eu já começo a ler as mensagens de hoje, tá certo? Então vai deixando aí o seu alô através do nosso WhatsApp, tá bom? E daqui a pouco vocês vão saber qual vai ser a premiação de hoje. É isso mesmo. Então não sai daí, fica ligadinho, tá bom?
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1: Talvez você tenha acordado hoje pensando que é só mais uma terça-feira depois de um feriado, mas não é. É mais um dia que Deus te deu para tentar de novo, para fazer diferente, para deixar para trás aquilo que não cabe mais no seu coração. A vida não espera a gente estar totalmente pronto. Ela simplesmente continua. E talvez o segredo seja justamente esse: continuar, mesmo cansado, mesmo depois de dias difíceis, mas sem saber exatamente como tudo vai acontecer. Porque há coisas que só começam a mudar quando a gente decide não desistir de si mesmo. Então, nessa terça-feira, não carregue o peso do que já passou. Leve apenas a experiência, a fé e a certeza de que ainda existem capítulos lindos esperando para serem escritos. Respire, agradeça, recomece. Você tem muita vida pela frente e talvez o melhor nem tenha acontecido ainda.

0: É isso aí. Daqui a gente só leva o amor, as coisas boas, as coisas que a gente planta. É isso mesmo. Não vamos levar nenhum tesouro, nenhum arrependimento, nenhuma emoção, nenhum sentimento. Daqui a gente sai sem nada. A gente só leva o amor. Então plante amor por aí, viu? Se vai passando, vai deixando aí a sua alegria. Tem pessoas que não valem o nosso desgaste. Tem pessoas que elas gritam sozinhas. Então deixem gritar. Deixem que fale, cada um só dá aquilo que tem, tá certo? A gente não deve discutir com quem quer falar mais alto que a gente. Tem batalhas, tem guerras que a gente vence em silêncio. A gente age em silêncio. É isso aí. Que essa tarde de terça-feira seja uma tarde abençoada pra nós. Que seja assim, cheia de alegria, né? E como eu disse, eu acho que era a Dona Ivonete que estava completando um ano. Ela já chegou por aqui, já mandou seu áudio. Vamos ver se era ela mesmo? Vamos ver se eu acertei?
1: Boa tarde, Dayana. Aqui é a Ivonete do São Miguel.
0: Boa tarde.
1: É, eu queria ouvir uma música de Bruno Marrone. Ofereço certo. A todos que estão na escuta e principalmente a mim. Era eu sim que estava aniversariando ontem.
0: Olha aí, tá vendo? Eu lembrei, minha gente. Era a nossa querida ouvinte, Dona Ivonete. Que Deus abençoe cada novo passo, que Deus renove suas forças, proteja aí os seus caminhos, permitam que nunca faltem motivos para sorrir, que esse novo ciclo, Dona Ivonete, ele venha assim cheio de paz, de saúde, de realizações e daqueles momentos que fazem a vida valer a pena, tá certo? Eu desejo um dia assim feliz para você. Eu sei que foi ontem, mas o meu desejo, os meus sentimentos é hoje para você, é a minha felicidade para você é hoje. Então, que Papai do Céu abençoe, que seja uma semana abençoada para a senhora e que esse novo ciclo traga muita alegria para você e para todos que estão completando o ano hoje, que estão de idade nova. Meus parabéns, que Papai do Céu abençoe, tá certo? E por aqui a gente segue com muita música, muita alegria, chegando muito áudio por aqui. Quero dizer a vocês que hoje o prêmio é em dose dupla, isso mesmo. Tá valendo voucher lá do Bob's pra você ir lá se deliciar de um lanche maravilhoso. E também um voucher pra você se deliciar lá no Mandacaru Açaíteria, do melhor açaí da cidade, tá certo? Então duas pessoas vão ganhar hoje. Vai mandando aí a sua mensagem, vai deixando o seu áudio que eu tô aqui esperando, tá bom? Faz como ela que já chegou por aqui também, a minha amiga Ró. Boa tarde, Ró.
2: Boa tarde, maravilhosa. Quero pedir a música de Pablo.
0: Certo.
2: A Iris Anthony, todos lá da pilotagem, todos lá do Café da Vovó.
0: Certo.
2: A Diana e família, e pra você da turma com cheiro.
0: Muito bem, um cheiro, meu bem, que Papai do Céu abençoe, tá bom? Muito obrigado pela sua audiência de sempre, você que tá aí trabalhando, um cheiro a todos da pilotagem, um cheiro também a Iris, a Anthony, é, muito bem. Chegando mais áudio por aqui, boa tarde.
3: Boa tarde, Daiane, eu quero uma música
0: certo.
3: Do Brasil, do

0: Vini Júnior,
1: eita,
0: eu quero oferecer pra minha prima Vitória, pra Lucas, pra Pedro e pra minha mãe, meu pai e minha irmã, e tia Neide.
1: Eita, que tem uma seleção aí, né? Tem uma galerona aí, meu bem. Muito bem, muito obrigado pelo seu carinho, pela sua audiência. Eu vou procurar aqui, tá certo? Meu filho também ama essa música, então a gente vai curtir todo mundo juntinho, tá bom? Um cheiro pra você, princesa. Chegando por aqui também mensagem. Boa tarde, Daiana. Aqui é Gil do São Miguel. Quero ouvir uma música com Lulu Santos, Tempos Modernos. Então vamos curtir música, mas agora essa vai pra dona Ivonete, que fez Idade Nova ontem. Pediu aí Bruno e Marrone, vai curtir.

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1: É isso aí, é a seleção, minha gente, é o nosso Brasil. Essa música aí que foi da garotinha que pediu, ela esqueceu de dizer o nome, mas foi pra ela, viu? E meu filho aqui curtindo bastante, bom demais, tá bom? Então vamos aqui dar continuidade à nossa tarde, muita música boa pra tocar, muita gente chegando por aqui. Você aí do outro lado do rádio é meu convidado a partir de agora pra pegar o telefone e mandar a sua mensagem, deixar o seu alô através do nosso WhatsApp, o 819-8785-5687. Pede aí a sua música, deixa o seu alô. E hoje, lembrando que dois ganhadores vão ganhar o prêmio de hoje do nosso Autoestação. Um voucher para você se deliciar aí com os lanches lá do Bob's. E também um voucher para você ir curtir aí, se deliciar, na verdade, com o melhor açaí de Santa Cruz do Capibaribe. É o do Mandacaru Açaíteria. Então fica ligadinho que hoje vai sair dois sortudos aí, dois ganhadores, tá bom? No final do horário a gente vai saber quem foi. Então vai mandando sua mensagem aí, vai deixando seu alô. Chegando mensagem por aqui, ó. Boa tarde, Daiane. Coloca aí pra nós curtir aqui na Tigron. Akon, Beautiful. É, ele pede essa música e ele gosta muito, viu? Um abraço pra vocês aí da Tigron, vocês que estão trabalhando, você costureira, você costureiro, você de estamparia, mercadinho, lanchonete, barzinho. Você que tá na estrada, você que tá aí na feira, tá se preparando aí já pra começar essa semana, né? Já que ontem foi feriado. Muito obrigado pela sua audiência. Eu sou Daiane Mel e vou estar com vocês aqui no nosso Autoestação de hoje até às 5 da tarde pra gente curtir muita música boa, muito áudio chegando por aqui. Vamos ouvir. Boa tarde.
2: Boa tarde, Daiane. Inácio aqui do Malaquia 14, Daiane.
1: Certo.
2: Que Deus abençoe seu programa, viu?
1: Amém!
2: E sua beleza, você é muito bonita, eu vi sua foto.
1: Eita!
2: Com todo respeito, sei que você é casada, mas você é muito bonita. Eu fico com Deus, pai do céu abençoe. Toca uma música pra nós, nenhum de nós.
1: Certo.
2: É, Astronauta de Mármore, fico com
1: muito
2: Deus.
1: Muito bem.
2: Um programa abençoado por Jesus, Daiane.
1: Amém!
2: Um abraço pra você, fico com Deus, Daiane. Você é muito bonita, viu? Com todo
1: Eita.
2: Respeito.
1: Tá certo.
2: Tem um programa abençoado por Deus, viu? Estação do Breve, Estação FM.
1: Isso aí, é o nosso Autoestação. Muito obrigada pelos elogios, tá vendo? Manhã caprichou, né? Na morena dela. Obrigada, Inácio. Um abraço pra você, a todos que estão aí no Malaquias Cardoso. É isso mesmo, Malaquias, ele falou? É um cheirão aí pra vocês, tá bom? Muito obrigado pela sua audiência. Obrigado por esse carinho maravilhoso todas as tardes aqui comigo. E nessa tarde terça-feirona, chegando por aqui o meu amigo David Costa, que está lá no centro. Boa tarde, David.
3: Boa tarde, Daiane. Boa tarde a todos da Rádio Estação Sati.
1: Sim.
3: Gostaria de ouvir uma música de Zé Ramalho, a música Entre a Serpente e a Estrela.
1: Sim.
3: Ofereça a todos os ouvintes que estão na escuta do programa, a você também. Aqui quem fala é David Costa, da Rocieira Campos, bairro Centro.
1: Muito bem, David, muito obrigado pela sua audiência, pelo seu carinho todas as tardes aqui comigo. Chegando ele, Sinane, boa tarde,
4: Daiane,
1: Sinane.
4: Daiane, boa tarde, aqui é Sinane de Lagoa de Pedra. Tá casada com o Marciano, uma música das antigas.
1: Deixa
4: eu ofereço a todo que escuta o seu programa.
1: Eita, que coisa boa, Sinane, deixe comigo, vou escolher um aqui bem legal pra gente curtir nessa tarde de terça-feira. Mas agora a gente vai curtir. É, Lulu Santos, Tempos Modernos. Essa música que é de 1982.

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1: 3:02.
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0: É isso aí, estamos de volta aqui com o nosso Alta Estação. Tivemos essa música maravilhosa aí, que foi do nosso querido ouvinte, que pediu aí Astronauta de Mármore. É ele que está lá no bairro Malaquias Cardoso, é o nosso amigo Inácio. E por aqui chegando muita mensagem, muita participação. Muito ouvinte chegando, lembrando que hoje, dois ouvintes vão sair premiados. Isso mesmo, minha gente. Dois ouvintes vão estar ganhando aí prêmio no dia de hoje. Temos o Mandacaru Açaiteria, temos um voucher para você ir comer lá, se deliciar do melhor açaí ou levar para casa, você que sabe. Temos também um voucher para você ir comer um lanche maravilhoso lá no Bob's, isso mesmo. E para participar é muito fácil, manda a tua mensagem através do nosso WhatsApp, que é 819-8785-5687, e você vai estar concorrendo aí, tá bom? Chegando mensagem aqui da nossa querida ouvinte Manu, é a minha preciosa, ela que está no bairro Malaquias Cardoso e tá ligadinha aqui comigo. Boa tarde, Manu.
1: Boa tarde, preciosa. Toca pra mim, 5 letras com o grupo Camisa 10.
0: Certo.
1: Oferece pra todos que estão ouvindo. Cheiro.
0: Um cheiro, Manu. Muito bem. Chegando por aqui também o nosso amigo Diego Negão, ele que pede música aí com o Bruno Marrone. Um cheiro pra você, Diego. Muito obrigado pela sua audiência. A minha amiga Maria, que está lá no bairro da Moda, também chegando por aqui. Boa tarde.
2: Boa tarde, Dayane. Toca pra mim, Bruno e Marrone, frente
0: certo.
2: A frente. Maria, certo. Do bairro da Moda.
0: Olha aí, os ouvintes tudo querendo escutar Bruno e Marrone hoje, deixando a nossa terça-feira ainda mais romântica.
3: Oi, boa tarde. Boa tarde. Do Cruz Alta. Eu queria pedir uma música de Rafaela Santos.
0: Certo.
3: Ofereço para meu esposo, minhas filhas e todos vocês aí do rádio. Que Deus abençoe nossa terça-feira.
0: Amém,
3: um
0: meu
3: cheirão,
0: amor.
3: Um cheirão, gatona. Um cheirão para você.
0: Muito bem, um cheiro para você, para toda a família. Que Deus abençoe a nossa terça-feira. Então vamos curtir. Vamos curtir Zezé de Camargo e Luciana. Essa é das antigas e vai para o nosso amigo Sinane.

É isso aí, minha gente. É Zezé de Camargo. Essa vai para o nosso amigo Sinani, que está em Lagoa de Pedra, está ligadinho. Mas agora eu tenho um recado muito importante para vocês. 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E por aqui a gente segue com muita música!

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0: Rafaela Santos e a música Fica. É, agora são 3h31 da tarde, por aqui a gente segue com muita participação. Você aí do outro lado do rádio que não mandou sua mensagem ainda, corre que ainda dá tempo, viu? O telefone é 819-8785-5687. Hoje, terça-feirona, 8 de setembro de 2026. E por aqui chegando muita mensagem, muita participação dos ouvintes. É, minha gente, eles não param. Vamos para o nosso WhatsApp que está bombando. Boa tarde.
1: Boa tarde, Ana. Aqui é a Ronda Molhada.
0: Oi, Rony.
1: Com a Dilma estilizada aí, Ana.
0: Deixa com nós. Um cheiro pra você, Rony. Uma ótima tarde de terça-feira a toda a família, tá bom? Muito obrigado pela sua audiência de sempre aqui com a gente na nossa Rádio Estação 88,9. Tá no ar agora o nosso Alta Estação e você é meu convidado. Mais mensagem chegando por aqui. Boa tarde, é Alice do São Miguel. Queria música de Seu Desejo. Muito bem, meu bem. Pode deixar que a gente vai escolher uma bem legal aqui pra gente curtir nessa tarde de terça-feira, tarde ensolarada em Santa Cruz do Capibaribe. É, mais mensagem chegando por aqui. Boa tarde, é Solange da Malhada. Quero pedir uma música de Limão com Mel. Muito bem, Solange. Muito obrigado pela sua audiência, pela sua participação aqui comigo. Um cheirão a todos que estão aí na Malhada. Olha, mais mensagem. Oi, boa tarde, Daiane. É Valquíria de Poço Fundo.

0: Seja bem-vinda aqui à nossa Rádio Estação. É bom ter vocês por aqui, tá certo? Olha, mais áudio chegando por aqui. Boa tarde.
1: Boa tarde, Daiane. É Simonete pela...
0: Oi, Simonete.
1: Para desejar uma abençoada semana, né?
0: Amém.
1: Vai começar a partir de hoje, a semana.
0: Muito bem.
1: Nem valeu, viu? Feriado. Tem gente que até está se confundindo.
0: É, é verdade.
1: Vai ao Sion, fazendo comercial aí, mandando o povo ir pros cantos, sem fechada. Gostaria de ouvir uma música com Raça Negra. Feliz para você e todos os ouvintes.
0: Muito bem, muito obrigado pela sua audiência, meu bem. Ali mandando mais alguma coisa.
1: Sobre a premiação de hoje, como vai ser dois prêmios, você sorteia para dois ouvintes, que deixa duas pessoas felizes.
0: É isso mesmo.
1: Depois, filho, depois feriado.
0: Amém. Um cheiro pra Sim. você, muito obrigado pela sua audiência. É, minha gente, então vamos curtir música, viu? Vamos deixar a nossa tarde aqui mais animada. Mensagem chegando aqui de Simone do São Miguel. Ela que tá pedindo música aí com o grupo Menos é Mais e Matheus Fernandes. Simone, um cheiro pra você, tá certo? Vamos curtir música?

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0: É, minha gente, quem nunca viveu um amor que parece mais uma história de novela, né? Quem nunca? Quem nunca? Agora são 3h47 da tarde, chegando muita mensagem por aqui, muito áudio, muita mensagem, muitos beijos e abraços. Obrigada a vocês pelo carinho, pela atenção, por essa audiência maravilhosa. Eu já estava com saudade disso. Digo a vocês, às vezes a gente fica em casa e fica lembrando dos nomes, das mensagens, do carinho que cada um tem por nós, né? Cada um tem seu jeitinho diferente de expressar e a gente acaba lembrando o nosso dia a dia. Mas agora a gente vai correr para o nosso WhatsApp e tentar ler muita mensagem por aqui, pois a hora já acelera por aqui. Então vamos ouvir áudio, chegando áudio por aqui. Boa tarde!
1: Aqui é Carlos Luiz Filipe Silva, do Barbara Vista, Nova Santa Cruz. Queria escutar qualquer música com Leandro e Leonardo e queria participar do sorteio que vai ter hoje aí na Rádio Estação. Valeu, certo. Tá na estação, tá tudo de bom.
0: Muito bem.
1: Sorteio agora à tarde.
0: Muito bem, você já está concorrendo sim. É, minha gente, lembrando que hoje vai sair daqui duas pessoas premiadas, viu? Tem um voucher pra alguém se deliciar lá no Bob's, aquele lanche maravilhoso lá do Bob's. Tem também um voucher para você ir aí tomar um verdadeiro açaí, um bom açaí lá da Mandacaru Açaiteria. Então vai mandando sua mensagem, vai deixando aí o seu alô e você vai estar concorrendo no final do horário, tá certo? Mais mensagem chegando por aqui, essa vem da minha amiga Sara, isso mesmo. Boa tarde, amor. Já que estamos em clima dos anos 80, nada melhor do que ouvir Voage, Voage. Amo você, amiga. Eu também amo você. Saudades de você. A galerinha tá aí no clima, né? Pedindo aí o chat pra mostrar como seria você nos anos 80. Eu amei essa trend porque eu, como eu digo a vocês, eu sou nostálgica. Eu amo essa época dos anos 70, 80, as músicas, as roupas, a alegria, a sintonia. Ah, eu gosto demais. Eu queria ter vivido essa época aí dos anos 80, que a galera ia para os bailes, né? E ficava dançando todo mundo, aquela coreografia, todo mundo igual. Ah, eu ia amar. Ia ser muito minha vibe. Mas, né, mamãe não quis. Deus não quis, na verdade. E eu nasci aí nos anos, peguei o finalzinho dos anos 90, mas eu era um bebezinho. Chegando por aqui, Beto do Doce. Olha, hoje ele deu o ar da graça. Boa tarde, Beto.
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2: 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Tu toca qualquer um aí de Flavinha Rocha pra Beto do Doce oferecer a todos os clientes dele, Santa Cruz, São Domingos e toda a região. Tá, ai, doido, tem que vir Beto do Doce.
0: Eita!
2: Como é que ele pôde me tirar hoje e tomar uma minha geradinha, né? Cuida que é pressão.
0: Muito bem, Beto. É isso aí, ó. Ele fazendo a propaganda dele aí. Muito doce, maravilhoso. Eu não sabia, não. Tem esse pudim mentiroso, é? Ah, vou querer saber como é esse pudim, minha gente. Eu amo pudim. Muito bem, Beto. Muito obrigado pela sua audiência. Chegando por aqui, boa tarde, Dai. Júlio César, gostaria de ouvir Enquanto Houver Sol com os Titãs. Muito bem, uma ótima tarde pra você nessa terça-feirona quente, né? Santa Cruz é quente, minha gente. Boa tarde, Daiane. Coloca aí pra nós curtir Na Hora de Amar com Cleito e Camargo. Eita, você agora foi longe, viu? Agora você foi longe. O meu amigo Wilson chegando por aqui. Boa tarde, Wilson.
3: Boa tarde, Daiane Melo. É o Wilson de São Domingo.
0: Certo.
3: Coloca aí Jota Universitário com Santana.
0: Certo.
3: Por favor.
0: Muito bem, a gente vai tocar assim, pode deixar. Chegando mais mensagem por aqui. Boa tarde, Daiane. Meu nome é Isadora e eu queria pedir a música 4 da manhã da banda Amor Secreto e quero participar do sorteio. Estou trabalhando e escutando a rádio. Muito bem, Isadora, um cheiro pra você, tá bom? Eu vou procurar aqui essa música pra gente curtir. Mais mensagem chegando por aqui. Oi, Daiane, boa tarde, meu nome é Gabriele, queria pedir uma música Linha do Tempo. Beijos, um cheiro pra você, meu bem, uma ótima tarde. Seja bem-vindo aqui às tardes da Rádio Estação, tá certo? Então vamos curtir música, né? Muita mensagem, minha gente. Quanto mais eu leio, mais chega a mensagem. Boa tarde, Daiane. Coloca a música Trem Bala com Ana Vilela. É o nosso amigo Jefferson, que está lá em São Domingos. Um abraço para você, Jefferson, e a toda a galerinha aí de São Domingos. Vamos curtir música? Vamos deixar a nossa tarde mais animada? Luan Estilizado com essa pedrada aqui, ó.

Brasília! Vocês acharam que eu ia só chegar aqui assim, é? Vai, porra!

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1: 4:03.
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0: É isso aí. É, enquanto houver sol, esse pedido aí que foi do nosso ouvinte maravilhoso pra gente relembrar, né, minha gente? Agora são 4h12 da tarde, por aqui a gente segue com muita música, muita participação do ouvinte, e a hora passando aqui voando, minha gente, como uma bala. Eu vou correr para o nosso WhatsApp pra gente ler as mensagens que vem chegando por aí. Chegando mensagem aqui, ó. Boa tarde, eu sou Eloá do bairro São Miguel, quero participar do sorteio. Já está participando, Eloá, muito obrigado pela sua audiência. Mais áudio chegando por aqui, boa tarde.
1: Boa tarde, Rádio Estação, boa tarde, Rayane.
0: Oi.
1: Eu queria ouvir uma música com Nilton César, Receba as Flores que Ele Dou.
0: Sim.
1: Para oferecer a você, a todos os ouvintes da Rádio Estação. E Deus abençoe minha querida Fátima Alcântara, do bairro São Cristóvão. Eu quero participar do sorteio.
0: Já está participando, meu bem, um cheiro para você. Muito obrigado pela sua audiência, pelo seu carinho. Chegando por aqui o nosso amigo Teteca. Um abraço para você, Teteca. Ele que tá pedindo música também de Rayane Almeida. Um cheiro para você, Teteca. Mais mensagem chegando por aqui. Eu já estava morrendo de saudade dela. Boa tarde.
2: Boa tarde, Daiane. Aqui é Luciana de São Domingo. Daiane, toca para mim a música do Zé Vaqueiro.
0: Certo.
2: Aquela que... Não sei se é tô obrigado ou aproveita que tô obrigado.
0: Sei, pra sei qual é.
2: Para toda a minha família, para você, para todos os ouvintes, para todos da rádio. Um cheiro, minha linda, e uma boa tarde.
0: Um cheiro para você, olha. Muito bem.
2: Quero participar do sorteio, viu?
0: Já está participando, minha gente. Hoje tem dose dupla aqui no nosso sorteio. Manda Caruaçá e Teria. E também do Bob's, isso mesmo. Dois ouvintes hoje vão sair aí com o voucher para se deliciar. Muito bem. Mais áudio chegando por aqui, o nosso amigo Edgar, que já marca presença por aqui. Boa tarde, Edgar.
3: Bom dia. Aqui é Edgar de São Cristóvão. Queria pedir um pagodezinho com um sorriso maroto, viu? Só para ouvir mesmo e concorrer ao Supremo aí hoje.
0: É bom dia não, viu, Edgar? É boa tarde, Edgar. Ele confundiu, minha gente, mas tudo bem. Mais áudio chegando por aqui. Esse vem lá do São Miguel. Boa tarde.
4: Boa tarde, Daiane Gata. Aqui é Josiane do bairro São Miguel. Gostaria de escutar uma música de Gustavo Lima. Pode ser qualquer uma, viu? E quero participar do sorteio.
0: Já está participando, meu amor. Muito obrigado pela sua audiência de sempre. Mais áudio chegando por aqui. Boa tarde.
5: Boa tarde, Daiane. Aqui é Vinícius. Toco uma música hoje com o Bill do Piseiro. Feliz para todos os ouvintes e para você, nega. Tenha uma boa tarde.
0: Muito obrigada, nego, um cheiro pra você, muito obrigado pela sua audiência, pelo carinho nessa tarde de terça-feira, muita mensagem chegando, muito ouvinte maravilhoso por aqui, mais áudio chegando por aqui, boa tarde.
6: Boa tarde, Daiane.
0: Oi, amor.
6: Vanessa, um domingo, quero ver hoje uma música com Rafaela Santos, ofereço a toda a família no Jundiaí e a todos os ouvintes.
0: Muito bem, Evanice, um cheiro pra você, um abração a todos que estão aí no sítio Jundia. Mais mensagem chegando por aqui, boa tarde, Daiane, coloca pra mim um louvor, Anderson Freire. Só você, quero mandar pra você esse louvor. Ah, que bom, muito obrigada, José, um cheiro pra você. Eu vou ouvir, viu? Vou prestar bem atenção nessa letra. Um abração e muito obrigado pela audiência de sempre. Chegando por aqui a minha Sol, a Sol da Tarde, que tá lá no bairro Santo Agostinho. Boa tarde, Sol.
7: Boa tarde, Daiane, aqui é a Sol de Santo Agostinho. Gostaria de escutar uma música com Leandro Leonardo, Cuidando Porrada. Ofereço a minhas duas filhas, Eloá e Melry.
0: Certo.
7: E a todos os ouvintes e a vocês da rádio. Tenha uma boa tarde.
0: Muito obrigada, meu amor. Um cheiro pra você, um cheiro pra Eloá e a minha xará Melry. Elas que estão lá no bairro Santo Agostinho. E por aqui a gente vai ouvir música. Vamos viajar no tempo. Quando Cleito e Camargo lançavam essa pedrada que trazia muito sucesso, que trazia aí a nostalgia dos amados, das pessoas que estavam aí se conhecendo, se apaixonando, aqueles amores que ficaram marcados através dessa música aqui.

0: Todo mundo vai. Muito bem, parabéns.
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1: É isso mesmo, estamos de volta por aqui. Agora são 4h38 da tarde. Como vocês sabem, o relógio é contra a gente, então vou ler aqui algumas mensagens para que todos participem aí do nosso sorteio de hoje em dose dupla, né, minha gente? Valendo aí um voucher lá do Bob's e também um voucher da Mandacaru Açaíteria, e você vai estar concorrendo, tá certo? Então vamos para o nosso WhatsApp, que é 819-8785-5687, para você mandar mensagem, deixar o seu alô, fazer como ela, Silvana, que já chega por aqui. Boa tarde, Silvana.
2: Boa tarde, Davi. Eu gostaria de ouvir uma música do Zé Vaqueiro.
1: Certo.
2: Oi, minha saudade.
1: Acabou de tocar.
2: E todos os ouvintes.
1: Muito bem.
2: Cheiro, Silvana de São Cristóvão.
1: Um cheiro, Silvânia. Muito obrigado pela sua audiência. A gente acabou de tocar essa música. Espero que tenha ouvido, tenha gostado, tá certo? Mais mensagem chegando por aqui. Boa tarde, José do São Miguel. Gostaria de ouvir uma música com Wesley Safadão. Patricinha, tenha uma ótima tarde. Uma ótima tarde pra você, meu bem. Obrigado pela sua audiência de sempre aqui comigo, tá certo? Mais mensagem chegando. Boa tarde, Daiane. É Josefa de São Domingos. Toca pra mim uma música de João Gomes pra oferecer a todos os ouvintes. E pra você, uma ótima tarde. Ótima tarde pra você, meu bem. Um cheiro bem grandão, tá certo? Olha, mandar cheiro aqui também pra TikTok Kids, a galerinha que está aí trabalhando, tá ligadinha aqui comigo, um cheiro pra vocês que fazem aí a TikTok Kids. Mais áudio chegando por aqui, boa tarde.
3: Boa tarde, Daiane. Aqui é Davidson, de Santa Teresa.
1: Certo.
3: Olha, eu queria escutar Seu Desejo, já certo. Pediram. Eu queria escutar Limão com Mel, já pediram. Eu queria escutar Calcinha Preta, já pediram.
1: Eita!
3: Então coloca...
1: Eita, peraí.
4: Boa tarde, aqui é Fabrício de São Miguel.
1: Peraí que eu cortei o áudio de Davis aqui na metade.
3: Coloca aí, escolha pra gente uma música de Mirosmar. Eu ofereço pra toda a galera na escuta.
1: Ele sabe que eu tenho várias guardadas na mente. Pode deixar, Davis. Eu vou escolher uma daquela das antigas pra gente curtir nessa tarde de terça-feira. Mais áudio por aqui, boa tarde.
4: Boa tarde, aqui é Fabrício de São Miguel. Eu gostaria de ouvir Nodo de Caju.
1: Certo.
4: Oferecer para todos do Salão de Fátima, para participar do sorteio.
1: Um abraço para você, Fabrício. Um abraço a todos aí do Salão de Fátima. A galerinha que tá trabalhando e tá ligadinha aqui na 88,9 no nosso Alta Estação de terça-feira. Mais áudio chegando por aqui. Boa tarde, meu bem.
5: Boa tarde, aqui é a Fábio São Miguel. Eu gostaria de pedir uma música do João Rei Vaqueiro, Cisquinha Cantada. Eu gostaria de participar do sorteio.
1: Já está participando. Muito obrigado pela sua audiência. Um cheiro aí para Beto do Doce, ele que marca presença por aqui novamente. Mais mensagem chegando por aqui. Boa tarde, Daiane. Sou Cássia. Quero pedir uma música de Jorge Matheus, oferecer a todos os ouvintes. E também quero participar do sorteio. Já está participando, viu, Cássia? Daqui a pouco a gente sabe quem foi o ganhador ou a ganhadora. Isso mesmo. Peraí. Quero ouvir uma música que eu lembro que tocava muito nos anos 80, foi essa I Love Baby, com a cantora Adriana. Se der tempo, toca aqui. Toca essa música aí, por favor. É da nossa amiga, deixa eu ver aqui, minha gente, que ficou meio que perdido, eu acho que é Sivoneide, é isso mesmo, é da nossa amiga Sivoneide. É, vou procurar essa aqui, viu? Muito bem. Olha, boa tarde, minha linda, estou te ouvindo, é a minha madrinha, ela que está lá no bairro da Palestina, isso mesmo, um cheiro para a senhora, madrinha, para a avó, para a minha família que está aí na Palestina, Cleidinha, Kelly, minha amiga Vera, um cheiro também para a minha cabeleireira Eduarda, Salão Beauty, um cheiro para vocês, saudade de vocês, viu? Mais alto chegando por aqui, boa tarde, meu bem.
6: Boa tarde, aqui é Isabel de São Miguel. Eu queria ouvir uma música com Zé Vaqueira. Aproveita que eu tô obrigada.
1: Eita, que todo mundo queria.
6: Oferecer para todos do Salão de Fátima.
1: Um cheiro, meu bem, um cheiro aí para todos do Salão de Fátima. Isabel, a gente acabou de tocar, espero que você tenha ouvido. Eita, que hoje tinha uma galera querendo escutar essa música, né? Mas vocês não estão obrigados não, né, minha gente? Não vão seguir a letra dessa música não, viu? Mais mensagem chegando por aqui. Boa tarde.
7: Boa tarde, linda. Passa aí o azul da cor do mar. Que maia. Ofereço para todos os ouvintes. Um cheirão no coração.
1: Eita, um cheirão bem grandão pra você também. Muito obrigado pela audiência, pelo carinho. Ó, gente, não, como vocês sabem, né? Esse horário, ele tá maltratando a gente. Não vai dar tempo tocar aí a música de todo mundo. Por isso eu tô lendo todas as mensagens, porque daqui a pouco a gente vai rodar o sorteio. E eu já quero saber quem foi os ganhadores de hoje. Por isso eu estou correndo contra o tempo aqui, tá certo? Mais alto chegando. Boa tarde, meu bem.
8: Ali, Daiane. Daiane,
1: oi,
8: eu
1: amor.
8: Gostaria de ouvir qualquer uma música com os travessos. Proferir pra você e pra todos os ouvintes. Beijos, Neide do Cruz Alta.
1: Um cheiro, Neide. Uma ótima tarde pra você. Obrigado pelo carinho e audiência de sempre. Ela que tem essa voz alegre, né? Parece que ela tá sempre alegre. Que coisa boa. Mais mensagem chegando. Oi, Dai, tô por cá. Toca qualquer uma de Frei Gilson. Um cheiro. Um cheiro pra você, meu bem. Não disse o nome. Deixa eu ver se eu acho aqui. Eu acho que é Graziella, é isso mesmo? É a Grazi. Um cheiro pra você, meu amor. Muito obrigado pela audiência. Mais mensagem chegando por aqui. Boa tarde.
9: Boa tarde, Daiane Melri. Bota aí uma música do Zé Felipe pra gente curtir.
1: Certo.
9: E participar dos sorteios.
1: Já está participando. Boa sorte pra você. Mais mensagem chegando. Oi, boa tarde, Daiane. Aqui é Yali, do bairro São Miguel. E queria escutar uma música dos Nonatos. Coração Turista, ofereço para todos que estão na escuta e também quero participar do sorteio. Você já está participando, princesa? Um cheiro para você, bem grandão. Então vamos curtir uma musicazinha agora. Vamos deixar o nosso clima mais animado? É Bill do Piseiro.

É isso aí, minha gente. Zezé de Camargo. Essa aqui vai para o nosso amigo Davidson. Ele que pediu para mim escolher, eu escolhi. Olha, gente, chegando aqui ao finalzinho, não vai dar tempo de tocar mais músicas e eu peço perdão a vocês. Mais uma vez, vocês dando um show aqui no nosso WhatsApp. Muita mensagem mesmo. Quando eu penso que eu vou conseguir encerrar as mensagens, chega mais mensagem. Chegou mensagem aqui, boa tarde, Daiane. É muito bom estar ouvindo você todas as tardes. Muito obrigada, meu amor. E eu fui procurar aqui quem era. É nossa querida Elisete. Um abraço pra você. Muito obrigada pelo carinho, tá certo? Mensagem chegando da minha amiga Carla, que está lá em Taquaritinga do Norte. Ela tá pedindo música com Frei Gilson. Também não vai dar tempo de tocar, mas uma abençoada semana aí pra você, meu amor. Muito obrigada pela audiência de vocês. E os nossos ganhadores de hoje, hein? Foi um homem e uma mulher. Olha, pra se deliciar com um delicioso Bob's. O ganhador é o final do telefone. Ganhadora é o final do telefone 5443. É a Alice do São Miguel. Você foi a ganhadora de hoje pra ir se deliciar aí com um lanche delicioso lá do Bob's, meu bem. Então manda aí o seu nome que eu vou estar mandando o seu voucher, tá certo? E o ganhador de hoje pra ir aí lá na Mandacaru Açaiteria e se deliciar com açaí é o final do telefone 9164. Final do telefone 9164. Ele que pediu música com Anderson Freire, que a gente vai encerrar agora com ela, é o nosso amigo José. Um cheiro pra você, foi o ganhador de hoje. Minha gente, eu vou ficando por aqui. Muito obrigado por essa audiência maravilhosa de vocês todas as tardes aqui comigo. Mais uma vez eu quero pedir perdão a vocês, porque não deu tempo de tocar a música de todo mundo. Eu acho que se eu ficasse aqui até 11 da noite ainda não ia dar tempo de tocar todas as músicas, pois foi um show de mensagem por aqui. Muita, muita mensagem mesmo. Olha, um beijão pra vocês. Fiquem com Deus. Amanhã, a partir das 2, tem Alta Estação. Está de volta aqui a partir das 2 da tarde. Eu tô indo ali na volta. Eu volto com o nosso Estação Forrozeira. Você já pode pedir no seu forrozinho pra gente curtir no final de tarde. Muito obrigado pela audiência. Um cheiro pra vocês. E vamos encerrar desacelerando o nosso finalzinho de tarde com Anderson Freire e essa música Só Você.

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1: 4:58.
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1: Boa tarde, minha galerinha aí, forrozeira, você de casa que tá com o som ligado. A partir de agora está começando o nosso Estação Forrozeira, Até as 6 da tarde vou estar coladinha aqui com vocês pra gente curtir muito forró, muito pé de serra, muito piseiro, isso mesmo. Está começando o nosso Estação Forrozeira, agora são 5:04 da tarde, então convido você a aumentar o som, colocar aquele cafezinho, olhar um pouquinho pra fora, pra o horizonte, olhar pra o céu e curtir aquele forrozinho que marcou época. Isso mesmo. E que forró é esse? Eu não sei. Você tem que mandar pra mim através do nosso WhatsApp 819-8785-5687. Vai mandando aí o seu pedido musical, aquele forrozinho, pra gente terminar o nosso dia de terça-feira, esse finalzinho de tarde, com aquele forró que tá aí na sua mente. Me conta qual é. Eu vou começar com esse, o novo sucesso do nosso querido Zé Vaqueiro, o homem do sorteio. Esse sorteio nunca sai, né, minha gente? Nunca chama minha senha. Como é isso, hein? Mas é isso mesmo, ele tá com música nova, um forrozinho pra lá de bom, bem acelerado. Então, vamos curtir comigo? Ou seja, vamos dançar comigo? Eu danço daqui, você dança daí, nesse finalzinho de tarde de terça-feira. Canta pra nós, Zé Vaqueiro.

0: minha gente, é aquele forrozinho no finalzinho de tarde pra deixar a gente mais animado, pra gente curtir bastante. É, você tá sintonizado aqui no nosso Estação Forrozeira de terça-feira, nesse finalzinho de tarde aí abençoada, é. E chegando mensagem por aqui, os ouvintes já chegando por aqui, já pedindo a sua música, vamos para o nosso WhatsApp. Se você aí de casa quer participar, o telefone é o 819-8785-5687. Vai deixando a tua mensagem, deixa o teu pedido musical e me conta aí qual forrozinho não pode faltar nesse finalzinho de tarde. Faz como ela que já chegou por aqui. Boa tarde, meu bem.
1: Boa tarde, Daiane. Eu de volta aqui, você em São Domingo. Daiane, toca pra mim agora no forrozinho.
0: Sim, me
1: a
0: diga.
1: A música de braço de forró.
0: Qual?
1: Essa é uma daquelas bem antigas, bem legal.
0: Deixa comigo.
1: Vou agradecer a toda a minha família, pra você, pra todos os ouvintes. E uma ótima fim de tarde e uma boa noite. Que Papai do Céu abençoe você, sua noite, sua semana.
0: Amém.
1: E tudo de bom pra você e maravilhoso.
0: Coisa boa, minha gente. Um cheiro pra você, meu amor. Ela que sempre tá ligadinha aqui comigo todas as tardes, viu? É nosso ouvinte fiel aqui da Rádio Estação. E ela mandou mais mensagem. Feedback, minha gente. Vamos ouvir.
1: A alegria da manhã é o Cione. A alegria da tarde é você.
0: Olha aí, tá vendo?
1: Um cheiro, minha linda.
0: Um cheiro pra você, meu amor. A gente que ama vocês, a gente ama essas mensagens de verdade. Vocês quem fazem o nosso dia ficar ainda melhor, tá certo? Um cheirão pra você. Um cheiro aqui pra Teteca. É, minha gente, ele tá sempre por aqui pedindo música e musicão, viu? Planeta de Cores, a gente vai ouvir sim, Teteca, já está na agulha, tá bom? A gente vai curtir muita música, aquele forrozinho que não pode faltar no nosso finalzinho de tarde. Chegando por aqui a minha preciosa que todas as tardes tá aqui coladinha comigo, ela só sai quando eu saio também. Boa tarde mais uma vez, Dai, toca pra mim, Bom Substituto com Simone Silmara. É, oferece pra todos que estão ouvindo um cheiro pra você, Manuela, que tá lá no bairro Malaquias Cardoso. Mas agora a gente vai pegar aquele forró, minha gente, aquele forró que o suor pingava, mas a gente não desgrudava, porque esse aqui é pra gente dançar do começo ao fim. É aquele forró que a gente dança, a gente sofre, mas ninguém solta a mão de ninguém.

0: gente, é uma nostalgia. É forrozão tropicalha, planeta de cores, essa música aí que marcou a história, né, minha gente? Quem não lembra, quem não dançou esse forrozinho aí nos anos de 2005, 2006, por aí? Era bom demais, né? Voltar das festas aí, curtindo esse forrozão, forrozão tropical. E por aqui o nosso Estação Forrozeira de hoje segue com muita mensagem, vocês já lotando aqui o WhatsApp da Rádio Estação. Então vamos correr para o WhatsApp, vamos ler mensagem, ouvir áudio, ouvir a voz do ouvinte. Chegando ele que está lá no sítio Lagoa de Pedra, é o meu querido Sinane. Boa tarde, Sinane.
1: Daiane, boa tarde, aqui é Sinane de Lagoa de Pedra. Tá aí, moleca sem vergonha, ofereça a todo que escuta o seu programa.
0: Muito bem, Sinane, muito obrigado pela sua audiência, você que sempre marca presença aqui. Eu vou escolher uma bem legal aqui, Sinane, pra gente relembrar e viver momentos que foram tão bons de forró, forró, né? Esses forrozinhos antigos, é os melhores que tem, minha gente. Faz sempre a gente viajar no tempo, viajar através da música, é bom demais, né? A gente sai de órbita, que nem diz o outro. Chegando por aqui o meu amigo David Costa, que tá lá na rua Siqueira. Boa tarde, David.
2: Boa tarde, Daiane. Olha, nós aqui novamente.
0: De novo.
2: Gostaria de pedir uma música do Mastruz com Leite. O nome certo. Da música é Carimbó do Macaco.
0: Certo.
2: Ofereço a todos os ouvintes que estão na escuta do programa. A você também. Aqui quem fala é David Costa, da Rusqueira Campos, bairro Centro.
0: Muito bem, David. Ele que é nostálgico, viu? David, ele é daqueles que vão lá no fundo do baú. Muito bem, David. Eu vou procurar essa aqui pra gente curtir nesse finalzinho. Ele é daqueles que vão lá no fundo do baú. Muito bem, David. Eu vou procurar essa aqui pra gente

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1: Atenção, pessoal do Mastruz com Leite, a galera de base, por favor, um sol maior. 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
2: É isso aí, minha gente, estamos de volta aqui no finalzinho aqui do nosso Estação Forrozeira. Agora são 5h47 da tarde, chegando mensagem por aqui, é a galera marcando presença por aqui. É o meu irmão, é o Samuel, ele que colocou aqui: boa tarde, Nani, hoje quero pedir música com forrozão Tropicália e quero oferecer a todos que estão ouvindo, a nossa família e a você, beijos. E a gente ouviu aí Tropicália logo mais aí assim, a gente ouviu. Espero que você tenha escutado e tenha gostado, tá certo? Um cheiro pra você, meu irmão. Obrigado pela audiência. Ele que às vezes tá sumidinho por aqui, por conta do trabalho, mas sempre que dá aparecendo por aqui. Chegando mensagem do nosso amigo Diego Negão. É, minha gente, ele quer escutar Petrucho Amorim. Pode deixar, Diego. Eu vou escolher um aqui pra gente curtir nesse finalzinho de tarde de terça-feirona. Um abraço pra você e toda a família que está curtindo aqui ligadinho comigo até as 6 da tarde com o nosso Estação Forrozeira. Chegando mensagem dela novamente, Yali. Boa tarde, Dayana. Aqui é Yali do bairro São Miguel. Gostaria de pedir a música Zeca Bota Bom, Matuto Inteligente, e quero oferecer para todos que estão na escuta. Um abraço para você, minha princesa. Muito obrigado pela sua audiência, tá certo? Dona Ivonete chegando por aqui também. Boa tarde, Dona Ivonete.
3: Boa tarde, Dayana. Aqui é Ivonete de São Miguel. Eu queria ouvir uma música de Delcio Monteiro. Pode ser qualquer uma, oferecer para todos que estão na escuta.
2: Muito bem. É isso aí, Dona Ivonete. Muito obrigado pela sua audiência, que passa as tardes coladinha aqui comigo. O nosso amigo Davidson, quase que não sai. É o Davidson, minha gente. Boa tarde, Davidson.
4: Boa tarde, Dai. Olha, toca pra mim. Sai a rodada, 5 da manhã.
2: Certo.
4: Aparece pra toda a galera na escuta.
2: Muito Valeu. Bem, Davidson, muito obrigado pela sua audiência, pelo carinho de vocês sempre aqui comigo. Então vamos curtir Petrúcio Amorim, minha gente, esse forrozão que é bom demais.

É isso aí, minha gente. É o nosso Estação Forrozeira de terça-feirona. É, minha gente, mas eu vou ficando por aqui, viu? A gente tá aqui no finalzinho já, não dá tempo de tocar muita música. Como vocês sabem, a hora é contra a gente, né? Quero mandar um cheiro pra Grazi, minha gente. Ela que mandou música aqui. Ela que disse que tá pegadinha no serão, na escuta. Ela tá pedindo música de Guinho e Lulinha. Não vai dar tempo, meu amor, mas eu desejo aí um ótimo serão pra você. Que seja uma noite abençoada, tá certo? Eu vou ficando por aqui, mas amanhã eu estou de volta, viu? Isso mesmo. Amanhã às 5 a gente tem esse encontro marcado pra curtir muito forró, aqueles forró que marcaram época. Eu vou encerrar com Matuto Inteligente, Zeca Bota Bom, pra deixar o serão de vocês aí mais animado, pra dar aquele gás. Um cheiro a todos que estiveram comigo. Amanhã eu estou de volta a partir das 2 da tarde e encontro vocês no Estação Forrozeira às 5 da tarde. Muito obrigado pela audiência, ó. Beijo no coração de vocês, que Papai do Céu abençoe o dia de vocês, essa noite, que seja uma noite abençoada, que seja uma noite assim pra vocês descansar, desacelerar, quem vai trabalhar, bom trabalho, bom serão, amanhã eu estou de volta pra gente curtir muita música boa, fiquem todos com Deus e um abraço bem grandão aí no coração de vocês, tá certo?

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1: Que dá certo, eu, Romildo Pereira, junto com o Érico Freire.
2: Com certeza, mais uma semana de muito conhecimento.
1: Como todos sabem, a proposta do nosso programa é trazer conhecimento, é trazer expertise, é trazer experiência no Polo de Confecção do Agreste. Pessoas que representam o Polo de Confecção do Agreste, que fazem a diferença. Hoje a gente tem um prazer de receber aqui conosco, do NTCPE, é o Tiago Bezerra, né, que é gerente de processo estratégico do NTCPE. Muito prazer, Tiago, em receber.
2: Seja bem-vindo.
3: Muito prazer, é um prazer estar aqui com vocês, Érico, Romildo, Kilma.
1: Hoje nós vamos trazer justamente um projeto do NTCPE, que é premiar pessoas que fazem a diferença no Polo de Confecção do Agreste. Pessoas que trazem assuntos, trazem ideias, sugestões e projetos que evoluem e que tratam de trazer mais visibilidade e uma questão de mais conhecimento para todo o Polo de Confecção do Agreste. Então, a gente tem hoje a doutora Guilma Galindo, não é isso? A doutora Guilma, ela é advogada, não é isso? Da Direito da Moda, não é isso, doutora? Me corrija se eu estiver errado. Direito da Moda e vencedora de uma categoria, que é a categoria Academia, né? Que fala sobre a importância, gente, de um assunto que eu acho muito relevante aqui na região e tem, assim, no meu trabalho de consultoria empresarial, eu vejo que é muito carente. As pessoas não sabem a importância de um registro de marca. E a doutora tem pesquisas, livros escritos sobre isso, que traz a importância do registro de marca. Justamente foi essa categoria que ela ganhou com as pesquisas que ela fez. Então, muito prazer recebê-la.
4: Eu que agradeço o convite, fico lisonjeada em estar aqui com vocês. Escuto ativamente o podcast, então é um prazer estar aqui, junto com a NTCPE também, aqui para contribuir, né, com toda essa linguagem, essas discussões aqui da indústria têxtil, como especialista em direito da moda.
2: Seja bem-vinda.
1: NTCPE, todos sabem, né, que é o núcleo, não é isso? Núcleo Têxtil de Pernambuco, não é isso?
3: É, o núcleo gestor da cadeia têxtil e confecções em Pernambuco.
1: Pronto, então ele já tem, é muito representado aqui na região, né? Por pessoas que, hoje o diretor, há muito tempo, né? O diretor já nos deu o prazer de vir aqui participar, né? Que é o...
3: Pedro Miranda.
1: Então, é um prazer receber mais essa iniciativa aqui, trazer, divulgar essa iniciativa do NTCPE com a gente. Então, para a gente começar esse trabalho de hoje, nosso bate-papo, eu queria falar sobre esse prêmio, né? Saber qual, assim, o papel desse prêmio para o NTCPE aqui, para o Polo de Confecção do Agreste. Eu queria que essa pergunta fosse direcionada ao Tiago, que é o gestor do projeto, da iniciativa. Então, eu queria que falasse qual a iniciativa, assim, qual o papel do prêmio do NTCPE aqui para o Polo de Confecção do Agreste.
3: Perfeito, Romildo. O NTCPE, ele é basicamente o principal braço estratégico público que a gente tem no estado de Pernambuco para colocar em prática a nossa estratégia têxtil de confecções. É uma organização social sem fins lucrativos, mas a gente tem um contrato de gestão com o governo do estado, onde a gente gerencia recurso público para que a gente consiga criar iniciativas, seja de cursos, consultorias. A gente tem muitos cursos lá no NTCPE, tem muitas consultorias. E uma dessas iniciativas é o prêmio, sabe? A gente achou bem colocar no nosso contrato de gestão, que foi aprovado, o prêmio, porque ele é uma iniciativa que demonstra algumas pessoas, algumas lideranças que estão colocando ali no mercado inovações, que estão se destacando em relação a alguns produtos, que estão se destacando em pesquisas, né? Que a doutora Kilma, no caso, foi que representou essa área em 2025, na área de academia. A gente tem três categorias, né? A categoria de mercado, a categoria de inovação e a categoria da academia, né? Como eu citei. Na categoria de mercado, a gente tem empresas já, né, estabelecidas, que façam algum diferencial para o mercado, né? Na categoria de academia, a gente traz discussões relevantes, né? Os pesquisadores trazem discussões relevantes, que no caso foi sobre o registro da marca, né? Que é uma área que eu acredito, né, doutora, que ainda é muito carente aqui na nossa região. Muitas empresas não ficam informadas A gente estava conversando até sobre casos famosos que tiveram grande repercussão, né, que não registraram marcas, depois tiveram grandes problemas posteriormente. E a gente tem uma área de inovação, né, que ganhou uma empresa de Santa Cruz, foi um
1: bom
3: startup.
1: Bom saber, né, de Santa Cruz, né?
3: Isso.
1: Vocês são todo o estado de Pernambuco, né?
3: É, a gente tem que atuar em todo o estado de Pernambuco que tem texto e confecção. É claro que a gente se destaca aqui no apelo do Agreste, né? E o NTCPE tem muito foco aqui, mas a gente tem...
5: É porque a concentração é maior, que tem uma quantidade maior de confecções, né?
1: A categoria de Santa Cruz foi qual a...
3: Foi inovação.
1: A inovação.
3: Foi inovação. Foi bem interessante. Foi sobre trabalhar sobre resíduos têxteis, né? Para trabalhar esses resíduos e ligar à área de sustentabilidade.
1: Que a gente foca... edição é essa que a doutora... É uma das
3: A gente está no segundo prêmio agora. Não, a que a doutora participou foi o primeiro prêmio.
1: Primeiro prêmio, foi a primeira edição.
3: 2026,
1: né?
3: Agora a gente está no segundo prêmio.
1: Segunda edição, então.
5: E perfeito. Como é que é? Como é que quem tiver interesse em participar, como é que faz o cadastro? Como é que funciona?
3: A gente faz tudo, né, através do nosso site, até porque pelo contrato de gestão a gente tem que publicizar tudo. Então, tudo que a gente faz está lá no nosso site, né? Ou alguma plataforma que a gente deixe pública. Então, as empresas fazem até dia 17 as inscrições, né? Empresas ou
5: 17 de julho.
3: De julho, é. A gente está em julho. É, as empresas vão fazer essas inscrições lá, as pessoas, pesquisadores, fazer essas inscrições, inscrição gratuita. E a gente vai ter aí um período, após essas inscrições, de uma avaliação técnica, uma avaliação de voto popular, né? Porque, na verdade, a pessoa pode ganhar dois prêmios, né? O participante pode ganhar dois prêmios, tanto voto popular como uma avaliação técnica. Depois desse período, né, que vai, a votação vai até setembro, a gente tem a entrega do prêmio, né? Que é uma cerimônia, né? A gente já sabe os ganhadores, mas vai ter uma cerimônia. A gente não tem a data ainda de cerimônia, mas provavelmente esse ano é em novembro.
5: Perfeito. Perfeito. Eu conheço o NTCPE, a Nacional Têxtil é parceira do NTCPE, a gente apoia bastante os cursos de confeccionistas e de estilistas, que também tem curso de design, tem lá. E é muito importante para os confeccionistas que não conhecem o NTCPE, vá até lá encontrar o edifício sede. Fica na lateral, na rua em frente à lateral do Grande Hotel, se eu não me engano, aquele hotel. O antigo Grande Hotel no
1: também
5: centro.
1: Na rua da SIC.
5: É na rua da SIC, no centro de Caruaru. Lá é uma estrutura incrível para o confeccionista. Lá você consegue entender desde uma confecção básica até um curso de estilista, um curso de tendências. Então, assim, tanto com pessoas de fato renomadas na região. É algo muito valioso.
1: Gratuito também.
5: Isso. É algo muito valioso, que com certeza um curso desse seria muito caro. E o NTCPE está aí fornecendo tudo isso para qualificar os nossos confeccionistas. E quem não é confeccionista, quer entrar nesse segmento também é muito importante. Mas voltando aqui à nossa pauta, doutora Kilma, com relação a registro de marca. Então, se você vem andando ao longo da 232 e pega 104 para ir rodando para o Caruaru, Santa Cruz, são várias placas, vários nomes de marca. Então, nomes em inglês, nomes criados. Então, tem nome de marca para todos os gostos. E eu tenho certeza que boa parte não conhece como é que funciona esse fluxo de registro de marca. Ah, eu posso fazer no CPF? Não, tem que fazer no CNPJ? Qual a forma mais fácil? Qual o custo disso, para ter ideia? Porque às vezes as pessoas acham, vou fazer isso, não, que é muito caro. Então nem procura saber, nem busca informação. E se você pode até deixar seu contato para as pessoas que estiverem interessadas buscar essa consultoria com você.
4: Sim, até relacionado também com a premiação, esse foi o olhar que nós tivemos numa publicação de um livro com uma pesquisa científica, ou seja, acredito que todos temos a ideia de que, diante de tantas marcas aqui no nosso polo de confecção do Agreste, muitas não são registradas, porque a gente tem uma cultura de informalidade na região, e isso é constatado pelo desenvolvimento das empresas que nascem ali nos fabricos, as costureiras, e depois vão crescendo e ampliando. A partir desse olhar, eu percebi a necessidade de uma pesquisa científica com a metodologia, já que eu sou acadêmica, professora também, mestre em gestão empresarial, focar numa pesquisa de dados que pudesse contribuir com a região, com a indústria têxtil de confecções e com o direito da moda. A partir daí, percebendo essas dificuldades da região, escrevemos publicações para artigos científicos, sempre baseada em fontes seguras, IBGE, dados concretos reais da localidade, informações do NTCPE, que sempre foram meios de pesquisa também para os estudos, então o NTCPE também contribui muito para os estudos da região. E a partir daí, a premiação veio com alguns resultados também que nós tivemos, constatando que nem 10% da nossas empresas aqui no Polo de Confecção do Agreste de Pernambuco registram suas marcas. E quando a gente olha para o que é o registro da marca, é tão importante esse patrimônio imaterial que muitas vezes a gente acha, não, eu vou criar um desenho, vou criar um nome e está tudo certo, porque basta abrir a empresa, o CNPJ, e eu já tenho aí a garantia da minha empresa formalizada. Não é bem assim. A empresa é composta pelo patrimônio material e imaterial. E um dos patrimônios imateriais mais importantes é o nome, é a marca. E isso, essa marca, muitas vezes, ela tem um poder gigantesco, com um valor até econômico maior do que o próprio patrimônio material da empresa. A gente tem exemplos de várias empresas que venderam a marca por um valor ainda maior, num caso de recuperação judicial, e tem vários exemplos nesse sentido. Então, a partir daí, isso é muito importante para a nossa região. E para registrar a marca, muitas pessoas acham que é só ir ao órgão competente, que é o INPI, levar aquele nome, aquele desenho, e ali aguardar um período que é em média de um ano a um ano e meio, vai estar com a marca registrada. Mas não é só isso. Tem todo um olhar técnico também de uma lei que protege a propriedade industrial. Então, tem os requisitos, o que pode, o que não pode. Porque também pode, durante o trâmite do registro, acontecerem oposições, violação de outra marca que já existe, com a concorrência desleal. Então, é muito importante ter um cuidado prévio com uma análise de viabilidade. E esse olhar da análise de viabilidade, se aquela marca é possível registrar, normalmente é feita com vários aspectos. Não é só botar lá no INPI, tem os requisitos da lei, tem o conhecimento geral do que pode e o que não pode ser registrado, a figura, o nome. Então, o processo em regra. O ideal é ter informação, se possível buscar um profissional qualificado para fazer esse registro, levar o registro ao INPI, paga-se uma taxa inicial, tanto pessoa física como pessoa jurídica podem registrar sua marca, então é possível, hoje influenciadores digitais, slogans também podem ser registrados, e aguardar o trâmite. E durante o trâmite pode acontecer algum requerimento do próprio INPI, por isso a proteção da marca completa com esse olhar. E durante, pode acontecer oposições de outras empresas para fazer defesas. Durante o tempo aí, em média de um ano e meio, a marca pode ser registrada e você adquire o direito de usar tranquilamente, com segurança jurídica, essa marca.
5: Perfeito. E quem está nos ouvindo, ideia de valores, que é muito importante para tirar o medo, assim, de certa forma, em seu investimento. Imagine que você inicia com uma marca que não tem tanta abrangência e de repente vira uma marca de sucesso, e quando você vai buscar registrar, não pode mais. Coisa que, se você fizesse isso no início, poderia ser feito tranquilamente. Qual o custo disso?
4: Existe um custo fixo pelo INPI, que são custas de taxas fixadas pelo próprio INPI. Em regra, depende do porte da empresa, se é pessoa física ou não, mas em torno de R$ 440,00, dependendo do porte, R$ 880,00. Essa taxa pode ser única, se de repente sua marca for viável, ou seja, você procura um especialista, faz análise de viabilidade, o grau de risco é baixo, ou seja, não existe uma marca semelhante, similar, referente a que você quer criar, que você criou, e você paga aquela taxa inicial. E aí, com relação aos serviços, hoje, dos profissionais, também variam, depende do pacote que você quer, se você quer incluir oposições, se você quer incluir recursos, mas em regra pode variar em torno de R$ 2.000, isso pode ser parcelado. Então, existem muitos profissionais também que tenham experiência técnica, pode fazer uma consultoria prévia e pagar para esse pedido de registro. E se não acontecer nenhuma oposição, nenhum questionamento, com um ano e meio sua marca é registrada. Se for um grau de risco maior, exemplo, você tenha dúvida, mas você quer registrar aquela marca e for viável registrar, aí pode ser que tenham recursos. Então, tudo isso vai depender, mas é um investimento muito razoável para a importância de proteger a marca. Porque não é só abrir a empresa, o CNPJ, não é só usar o seu nome no mercado, mas é também você proteger esse sonho que vai virar concreto ali com o nome e com aquela imagem.
1: É, no começo, a gente pensa que não é nem tão importante, vamos fazer e tudo, mas eu já vi entrevistas de pessoas que vivem fazendo isso, vivem só buscando as marcas que estão em evidência, pesquisam se estão registradas realmente. Se não tiver, a pessoa vai lá e faz o registro só para ganhar a indenização.
4: Infelizmente, a gente tem exemplos.
5: Oportunistas.
1: Exatamente.
4: E tem um mercado que vende os nomes das marcas. Por exemplo, eu criei minha marca, estou usando, mas minha empresa ainda não foi tão divulgada. Tem pessoas que compram aquele meu nome e essa marca pode ser também, a gente chama pela cessão do uso, pode ser também essa venda total do nome da marca. Tem um mercado aí para esse patrimônio material também, que é muito importante.
5: E outra pergunta que é importante, esse registro, depois que foi feito, passou o período de um ano e meio, registrou. Tem que se pagar algum valor anualmente? Esse registro, ele serve só dentro do Brasil ou serve para o internacional? Se for internacional, como é que faz? É importante até porque isso vai se escalando, né? São vários níveis.
4: Exatamente. E nosso polo de confecção do Agreste hoje está em alta. Eu diria que até o primeiro polo de confecção, maior polo de confecção do Brasil, como a gente está aqui. Mas também tem muita exportação. Então é muito importante o empresário saber que para registrar, o registro é por países. Então, eu faço o registro no Brasil, eu posso fazer em outros países também. Cada local que eu queira comercializar meu produto com essa marca, eu tenho que registrar. Tem alguns países que, pelo uma convenção de Viena, podem fazer um registro facilmente entre um país e outro, mas cada país faz o seu registro, né? E a outra pergunta que você falou?
5: O valor anualmente, que é pago.
4: Importante também. E depende. Tem empresas que, como querem monitorar mensalmente se tem alguém utilizando indevidamente a marca, porque você está ali com a concorrência desleal, outra pessoa utilizando indevidamente aquele nome para obtenção de lucro, de vantagens indevidamente. O monitoramento você pode ir pagando mensalmente, porque você vai fiscalizando a proteção dessa marca, fiscalizando o uso dessa marca. Então, é uma opção. Caso não, terminou o período dos 18 meses, recebeu lá o certificado lá com os dados do registro, você tem até 10 anos para usar essa marca. Depois você vai pagar uma nova taxa para prorrogar o registro. Então, assim, depende do risco, depende do interesse. O ideal é pagar a taxa inicial, pagar um profissional qualificado, monitorar sempre e após os 10 anos, prorrogar, e aí não tem muito custo.
5: Se você dividir, Romildo, eu tenho aí, vamos supor, um custo de R$5.000. Para 10 anos é R$500. É muito baixo para o tamanho do problema que você pode ter se não fizer o registro.
3: Isso. Eu acho, Érico, fazendo uma contribuição que, infelizmente, a gente ainda tem uma noção, né? E eu vou falar no coletivo, né? No geral, infelizmente a gente tem uma noção ainda de que isso é um custo, que isso não é um investimento que você está fazendo na sua empresa para ela crescer, alavancar. Aí quando você, por exemplo, esse valor que você falou, quando olha essa cifra, olha ali como custo. Não, vou gastar isso aí vai estar enterrado, não vai trazer nenhum benefício. E falando, puxando o gancho aí sobre o que você falou sobre registrar marcas em outros países, a gente, inclusive, né, vai fazer agora dia 21 de julho, também em Santa Cruz, o segundo fórum do NTCPE Summit, que inclusive vai tratar sobre comércio exterior, né? Então, assim, a gente vai levar vários temas lá, né, sobre empresas do setor texto e confecções para exportação, como é que elas conseguem exportar. E foi bom você ter falado nisso, porque quando você vai fazer seu checklist lá para exportar, é extremamente importante, né, que você saiba, além dos requisitos para exportar, como é que você vai registrar sua marca lá, se você vende, se você trabalha com a divulgação da sua marca no exterior.
5: É muito importante.
1: Eu queria voltar também ao assunto sobre essa modalidade que vocês utilizam para esses critérios, para quem quer participar desse destaque, desse prêmio de CPE. Quais são os critérios adotados que vocês exige do candidato. Porque tem tanta gente que tem tanta ideia boa, né? Isso. E que depois eu quero saber, doutora, qual foi a repercussão que deu para ela na trajetória profissional dela esse prêmio. Tem tanta gente que tem ideias boas, mas não sabe como é divulgar isso. E o NTCPE pode ajudar nisso aí. Então eu queria saber quais são os critérios que vocês adotam para os participantes dessa premiação, que já vai ser a segunda agora, né?
3: Isso. Um exemplo bom com a doutora Kimaki aqui é que quando ela citou que menos de 10% das empresas fazem isso, né, buscam registro de marca, isso é um dado muito impactante aqui para a nossa região.
1: Então, impressionante mesmo, né?
3: A gente busca, então, trazer essas pesquisas na área de academia que tem uma relevância grande, porque se a gente já tivesse um mercado realmente bem maduro ali, mais 90%, que se preocupasse com isso, assim, a gente ia buscar complementar o restante que não faz, né? Mas quando você tem que 90% que não faz isso, então é um dado muito impactante. Então a gente procura nessas empresas, nesses pesquisadores, aquilo que vai impactar mais nossa região. Na área de inovação, claro, a gente sempre tem um potencial aí. Será que quem participa dessa área dos critérios de inovação vai trazer algum benefício futuro? Inovação é isso, né? A gente não sabe direito como é que vai se comportar no futuro. Mas a gente tenta trazer nessa área de inovação possíveis benefícios que aquela pesquisa ou aquele novo produto que estão trazendo vão trazer para o nosso setor, tanto economicamente, mas em relação também à sustentabilidade, né? Que foi o caso até da Spin que ganhou. E no mercado a gente tenta trazer diferenciais, né? Em relação ao mercado, diferente da área de inovação, claro, é algo que já foi mais testado, que já está no mercado, que já está faturando, mas que ele tem algum diferencial competitivo naquele mercado. Que quem ganhou foi uma pessoa de Olinda, Rafa, que faz faturando, mas que ele tem algum diferencial competitivo naquele mercado. Que quem ganhou

0: segurança é muito voltada ao tamanho do risco. Por exemplo, seguro de carro, hoje existe uma quantidade grande de pessoas que fazem seguro de carro, não tira nenhum carro da concessionária, se compra novo, ou da agência de veículos, se compra usado, sem estar com seguro. Porque ele tem preocupação com acidente, com roubo. Então, tem toda a preocupação com relação a isso. Talvez, se tiver uma divulgação dos fatos que ocorreram, as empresas quanto perderam, como é que são, como foi a questão judicial em relação a isso. Então, termina que essa preocupação e essa divulgação dessas informações vai trazer uma clareza e as pessoas vão terminar tendo a preocupação justa e procurando fazer o registro da marca. Eu
1: Exato.
0: acho que, entre outras, a gente tocou também em outro podcast passado, a gente falou muito de contratos. Tem muitos contratos de prestação de serviço, contrato com terceirização de serviço, que muitas vezes as pessoas fazem um contrato contra a própria confecção, terceiriza parte desse serviço com outro CNPJ
1: Muito comum.
0: e não tem esse contrato. Aí termina causas trabalhistas, aciona tanto a empresa que terceirizou como a empresa que contratou o serviço que não tinha nada a ver. Então, essa parte de formalização, eu acho que a gente está muito distante do ideal. E acredito que a repercussão dos problemas judiciais que estão acontecendo vai fazer as pessoas procurarem fazer certo. O que é que a senhora acha, doutora Kilma?
1: Você está corretíssimo nesse aspecto, porque o NTCPE contribui também para apresentar esses dados e a importância das empresas se organizarem, se formalizarem. Porque é um dado também que eu não tenho agora concretamente, porque a gente sempre faz com a segurança tanto científica, né, para apresentar esses dados, mas a informalidade no aspecto do registro da empresa, não só da marca, as empresas com CNPJ, regulares, a formalização também nas relações de trabalho. Eu, como especialista também na área de relações de trabalho há 20 anos, um dos pontos críticos para a nossa região é a informalidade nos contratos de trabalho. A gente sabe que é uma região que tem muita autonomia, muitos trabalhadores não querem o vínculo formal de emprego. A gente tem um exemplo daquele documentário, Estou Me Guardando para Quando o Carnaval Chegar, né, que foi feito em Toritama, que demonstra a informalidade e o próprio interesse, muitas vezes, dos trabalhadores que são costureiros, confeccionistas. Mas quando a gente tem o olhar de gestão, de formalizar desde do registro da marca, criando, abrindo sua empresa com o CNPJ, organizando os contratos de trabalho, então isso já reduz o risco de passivo trabalhista, de passivos judiciais. Então esse olhar é muito importante. E nada melhor do que juntar, unir uma instituição reconhecida como o NTCPE, para apresentar dados, demonstrar o que é importante para nossa nossa atividade empresarial, as empresas da nossa região, para a gente se desenvolver cada vez mais, porque o potencial da nossa região é imenso. E por isso meu olhar deixou um pouquinho de ser somente na área das relações de trabalho há 20 anos, e há 7 anos eu venho com esse olhar, com a linguagem da indústria da moda, porque é onde nós estamos e onde a gente quer que cresça.
0: E é importante que o NTCPE está dando auxílio não só a quem quer ser confeccionista e também os empresários que estão aí, de certa forma, alguns na formalidade, outros querem se formalizar e buscar uma consultoria que tenha, de fato, resultados já comprovados e entrar para essa formalização. Eu acho muito interessante e é um papel social muito importante para o NTCPE. Parabéns para toda essa
2: Obrigado.
0: iniciativa.
2: Em nome do presidente, eu agradeço.
3: E falando assim, nessa iniciativa do NTCPE, assim, na sua trajetória, doutora, toda de trabalho, o que representa para a senhora hoje é ganho esse prêmio, aí ter recebido esse prêmio, um reconhecimento imenso do seu trabalho, da sua trajetória. O que é que isso repercutiu mais nessa luta? Porque é uma luta esse trabalho da senhora, viu? Em conscientizar o
1: Isso.
3: empresário aqui da região como é importante o registro da marca, né?
1: Isso.
3: Então, o que representa para a senhora dentro dessa trajetória todo essa premiação tão importante?
1: Perfeito, Romildo. Como eu falei, eu sou advogada especialista na área trabalhista, tenho mestrado em gestão empresarial, sou professora e essa carreira vem há 20 anos nessa atuação aqui na região. E há 7 anos atrás, eu me debrucei

0: vocês sobre a importância também de unir minha área docente e na parte de relações de trabalho para as empresas no viés aqui do nosso polo de confecção do Agreste. Então, a partir daí, com muita leitura, estudos, recebendo informações de instituições que têm credibilidade, como a NTCPE, que sempre eu faço pesquisas e dialogo com os dados e as informações da NTCPE, me debrucei com a oportunidade de participar dessa premiação de academia. Já fiz algumas palestras também lá na NTCPE para qualificação de empresas, na incubação, né, que buscam orientações até jurídicas sobre como desenvolver o registro da marca, a proteção, relações de trabalho. E apareceu essa oportunidade de participar e concorrer da premiação. Digo que consolidou ainda mais. Eu acho que não tem aquele plus que é da credibilidade, daquela escadinha que a gente está subindo aos poucos, mas aí pega uma instituição já reconhecida, aí a gente consegue dar um avanço maior. Essa credibilidade do nosso trabalho, que já vem de alguns anos, e quando é reforçado por instituições que já têm uma credibilidade também, aí o salto aumenta. Depois disso, a gente vem publicando outras obras que são relevantes também. Digo que até vou concorrer para a próxima edição também, olha aí os próximos candidatos. Mas porque a gente não só pela premiação, que é lindo também o evento, lá, não sei se vai ser no Marco Pernambucano da Moda também, por lá, no Expo Center, o ano passado. E é linda a premiação, é uma estrutura que abrange toda a indústria de confecções, têxtil, pessoas ali envolvidas, e além da beleza da nossa região, na cultura local, a gente também tem a importância e a valorização dos profissionais. Então, além de tudo isso, você ter esse plus de acrescentar na sua carreira uma premiação, que a gente ganha um selo, a gente pode divulgar, e isso gera um reconhecimento ainda maior. Então, reconhecimento para o aspecto pessoal e também a relevância da contribuição que a gente pode ter com o que a gente faz no nosso trabalho para toda a região. Então, une o pessoal com também esse aspecto social da relevância do seu trabalho agora que está sendo ampliado e divulgado também.
1: Isso é importante a gente escutar da senhora assim, esse seu relato, porque a senhora participou da primeira edição, foi vencedora. Então, para quem quer se inscrever também, participar, é bom saber a importância, o que vai trazer. Porque quando você defende uma causa e tem ao seu lado uma instituição com NTCPE lhe apoiando, isso aí é bastante relevante para quem está lá na luta, né? Então, a gente é uma luta diária que você tem que ter e que você, às vezes, não sabe, muita gente não sabe nem os caminhos a seguir. Então, o NTCP ajuda nesse.
0: Ajuda e com uma transparência e uma seriedade muito forte. As pessoas que participaram da avaliação, até o dia da premiação, a gente não sabia, não é tudo às cegas, como chama, a gente nem coloca o nome para não identificar quem é a pessoa. Então, é uma seriedade imensa quanto ao processo lá da premiação. E no dia da premiação também a gente só sabe na hora quem foi premiado, quem não foi, e é uma alegria. Então, a gente passa por esse processo de seriedade, de muito formalismo, a gente faz toda inscrição pelo site, seguindo regras metodológicas que também são colocadas no edital. Então, é sempre bom seguir exatamente, porque não seguindo pode até ter uma desclassificação. E aguarda essas duas etapas aí da premiação e a relevância depois de seu trabalho ser divulgado e poder contribuir. Isso é muito importante.
1: A contribuição, né? E a divulgação também. Então, parabéns, doutora, mais uma vez pela sua premiação aí, obrigada, pela sua iniciativa e por toda a pesquisa que a senhora faz, que eu tenho certeza. A gente vai marcar outros podcasts para a gente falar mais sobre o seu trabalho, sobre o seu livro. Então, foi um prazer recebê-la, viu?
2: Muito bom. Entendo a sua trajetória bem intensa, passando por várias áreas, como a gente acabou de falar, trabalhista, agora está na parte de consultoria empresarial, voltada de fato à formalização e registro da marca. Diante de toda essa trajetória, tem algum case, algum fato óbvio, eticamente, sem falando o nome dos envolvidos, que possa contribuir para quem está nos assistindo entender a necessidade e a funcionalidade de se formalizar?
0: Temos vários exemplos, né? Aqui na nossa região também temos exemplo. Na área jurídica existe uma publicidade, então é fato notório, até como estudo de caso, o caso do Moda Center Santa Cruz, então é público.
2: Perfeito.
0: Sobre a importância de mesmo uma atividade desse grande porte ter a necessidade de registrar a marca e proteger, porque muitas vezes outra pessoa que já adquiriu essa marca tem o direito de uso. Então, quem registra primeiro é quem tem o direito de usar essa marca. E a gente tem também um caso de uma empresa muito grande, até que vendia a nível internacional, e na hora de fazer uma recuperação judicial, ou seja, já estava em processo de extinção da empresa, quando fez a apuração dos valores, não comportava pagar todas as dívidas, mas a marca Daslu era quem tinha um patrimônio aí material de maior valor do que todo o patrimônio material. Então, a importância de registrar a marca para todo o desenvolvimento, porque é o sonho de criar aquela atividade empresarial, ter o nome registrado quando a gente faz a certidão de nascimento, do mesmo jeito, tanto abrir a empresa formalmente, como também registrar esse nome, porque esse patrimônio tem muito valor e pode ter mais valor do que até mesmo o patrimônio material. Então, essa é a importância também para o registro da marca e a formalização como um todo. É muito importante que as empresas busquem orientações com profissionais qualificados que deem essa segurança, eu digo, jurídica, para realizar as atividades aí com mais tranquilidade no que sabem fazer de melhor, que é vender.
1: E essa importância da marca, assim, como a senhora já frisou várias vezes, que o patrimônio do nome da marca, às vezes, é maior do que o patrimônio físico do próprio quem criou a marca. A gente tem casos aí de empresas que vendem só o nome, que eu acho que a senhora me corrija se eu estiver errado, Bom Preço mesmo. Bom Preço era uma rede imensa, então ele vendeu o nome Bom Preço, para você ver, o patrimônio. Acho que o maior patrimônio de uma empresa é o nome dela.
0: Isso,
1: né? Exatamente. Dependendo da trajetória dela, é o nome, é o maior patrimônio. Mas, assim, nós falamos sobre os critérios adotados para quem vai participar da segunda edição. E as categorias são sempre as mesmas. E como vocês fazem para... Quais são os critérios que vocês usam para poder escolher as categorias?
3: Na verdade, os critérios, eles são de relevância do que compõe, né, do que compõe o mercado, do que compõe uma competitividade. Porque a inovação, ela é um processo aí da... A doutora pode falar melhor do que eu, né? Mas a inovação, ela é um processo extremamente importante para qualquer mercado, né? Desde o surgimento dos mercados, quando eles vêm se desenvolvendo, as empresas tornam as outras obsoletas por essa inovação. O mercado por si só é onde a gente alimenta todo esse setor, né? Onde alimenta emprego, onde alimenta a competitividade. E a academia, né, se ela bem utilizada, ela anda ali bem ligada com o mercado, né? A gente tem um exemplo de grandes países que se desenvolveram, onde a academia estava muito ligada com o mercado, né? No Brasil, a gente ainda tem umas lutas em relação a isso, para unir mais esse mercado com a academia, mas basicamente são os três vetores aí que a gente pode dizer que desenvolve bem não só do ponto de vista econômico, mas acaba desenvolvendo também do ponto de vista social. Porque, por exemplo, nesse caso da doutora que ela ganhou nessa área, quando você fortalece as empresas, você acaba fortalecendo o emprego. Veja como, de uma ponta a outra, você acaba fortalecendo. Você fortalece a empresa, mas se a empresa fica mais forte do ponto de vista financeiro, do ponto de vista de valor, aí você fortalece também o emprego na região que você vive. Você, por consequência, né, uma empresa dessa que tem essa visão, ela também vai ter uma visão, vai abrir a cabeça para conseguir investir mais em inovação, né, para superar seu próprio produto, para que o produto tenha um valor agregado maior ou um custo menor, para que ela consiga se desenvolver ou exportar, ou se não exportar, se for decidir pelo mercado interno, que ela consiga também vender seu produto mais para outras regiões, como o Sudeste, Centro-Oeste. Então, basicamente, são os três vetores que a gente acredita, né, e que é comprovado, né, pelos estudos também, que lideram aí uma região.
1: Mas além do reconhecimento de um trabalho como o da doutora aí, vocês fazem algum outro tipo de ação dentro dessa premiação, dentro dessa ideia, com os empresários da região?
3: Sim, sim. Inclusive, essas, a gente funciona de uma forma muito orgânica, sabe? Inclusive, no primeiro summit que a gente fez ano passado, a gente tratou sobre mão de obra, Romildo. E a gente sempre pega esses eventos, ou o prêmio Destaque, por exemplo, e a gente cria uma estratégia, um plano de trabalho sobre isso. Por exemplo, quando a gente localizou, que não foi novidade ano passado, né, no Summit, a gente já sabe disso há muitos anos, mas quando a gente localiza ali as dificuldades, pessoas que têm gabarito, que nem a doutora, que fala sobre determinado tempo, a gente já começa a planejar internamente sobre aquele resultado. Então, a gente está até renovando para 2027, a gente está em 2026, em 2027 a gente vai ter um novo contrato de gestão. Então, tudo isso que a gente faz, a gente já coloca no nosso planejamento. Por exemplo, a gente vai fazer o summit aqui sobre comércio exterior, a gente elabora um documento sobre, no final desse summit, e a gente usa aquilo como estratégia. A própria pesquisa da doutora e a pesquisa que a gente vai ter agora nesse prêmio de destaque, a gente utiliza isso como base. Você tem total razão, a gente utiliza como base para fazer uma palestra, para fazer um curso, para criar uma capacitação específica para aquilo, ou criar um programa novo, né? Quem sabe aí a gente vai ter um programa, né, doutora, em que as empresas, uma consultoria específica só para isso, só para registro de marca. Então a gente se alimenta, é orgânico, né? A gente se alimenta das próprias ações que a gente faz no NTCPE.
2: É o bom que o projeto, o Prêmio Destaque, ele termina dando um cheirinho aí da próxima tendência que está vindo aí no próximo ano, nos próximos meses. Então, talvez algo que seja já revelado nesse próximo Prêmio Destaque NTCPE já seja algo que vai acontecer no ano que vem. Então, termina que a gente já está prevendo algo. Claro que isso aí não foi que ninguém achou. São baseados em pesquisas e informações que trazem. Então, é muito importante tá antenado. E, com certeza, o encontro do NTCPE vai estar falando muito sobre isso. E com relação ao comércio exterior, hoje em dia, você está comprando nas plataformas de marketplace, pode vir de qualquer lugar do mundo. Então, você está hoje vendendo na Shopee, ou vendendo no Mercado Livre, ou Amazon. Então, qualquer lugar do mundo pode comprar sua mercadoria. Então, você está só receber o pedido, você vai despachar para onde está indo. Muitas vezes, tem pessoas que nem se atentam a isso. Mas o marketplace está mandando para qualquer outro lugar. Então, é muito importante esse entendimento para a gente estar se encaixando e competindo de igual para igual em qualquer mercado.
0: Exatamente.
1: Eu acho importante nesse trabalho de vocês, principalmente dentro dessas categorias, do que a doutora foi premiada aí, e desse assunto que é tão relevante aqui, e tão, acho que não tem total importância o registro de marca. Eu queria que, doutora, dentro da sua experiência, das suas pesquisas, que a senhora frisasse essa importância, e como a senhora vê hoje, dentro das suas pesquisas, o polo de confecção do Agreste nesse assunto de registro de marca.
0: Ótimo. Até como um especialista em direito da moda, e eu tenho encontros até no sul do país com outros especialistas também na área, o nosso polo de confecção do Agreste de Pernambuco é um estudo de caso também. É algo que todos têm um olhar diferenciado, porque chamamos o segundo maior polo de confecção do Brasil. Temos o primeiro no Brás, o segundo aqui, mas por que não somos o primeiro? Então, esses pontos que nós fazemos estudos, dialogamos, discutindo, são pontos que podem modificar esse cenário do segundo polo para o primeiro, desse arranjo produtivo local tão importante para a região, e como esses empresários que muitas vezes nasceram lá na máquina de costura e se desenvolveram podem crescer com mais segurança. Então é sempre importante ter esse olhar. O registro da marca, eu nem chamo registro, eu chamo a proteção da marca, porque é todo um processo de proteção que inicia com o pedido, com a análise, na verdade, da viabilidade desse nome, e durante todo o processo no órgão competente sobre a proteção e esse cuidado com algo que é tão importante quando você tem essa ideia e você expõe ela com um nome e uma marca, ou uma figura, por exemplo, né? Às vezes a gente tem uma marca mista. Então, essa importância reflete a necessidade de, apenas nesse ponto do registro, já darmos uma relevância para cada vez mais a gente poder desenvolver as atividades empresariais e crescermos cada vez mais esse polo de confecção que é tão importante para o país, eu diria até para o mundo, porque o olhar aqui da nossa região deve ser cada vez maior com a produção acadêmica que gera dados confiáveis e com estímulo à inovação, à criatividade. E o evento também teve produções autorais, né, de produtos, então esse evento é muito importante para a nossa região, focando a segurança, eu digo aqui, jurídica, para que as empresas se desenvolvam e focando com instituições que estimulam o desenvolvimento da nossa região.
1: Ô, doutor, agora me tira uma dúvida aí, pessoal, dentro da minha experiência de trabalho. O registro da marca, geralmente, se eu tenho uma empresa no meu CPF, a marca é no meu nome, certo? Então, o que eu tenho que registrar seria o nome de fantasia. Ou seja, porque eu não tenho lá razão social, nome de fantasia. Se eu tiver o nome de fantasia no meu registro da marca na Jussé, aí se eu tiver o nome, a minha marca, certo? A minha logo, a minha logomarca, a razão social e a logomarca. Isso não me ajuda já em estar se registrado lá, não?
0: Não, Romildo, não. A gente tem que separar bem direitinho o registro da atividade empresarial. Sim. No órgão competente. Normalmente, empresas registram na Receita Federal, na JUSCEP, que é o órgão que vai sair, isso. O CNPJ. Você pode colocar um nome fantasia, se quiser. Normalmente, esse nome fantasia reflete o nome da marca, mas não necessariamente. Então, isso não dá a proteção da sua marca. Aqui temos o órgão competente para a constituição da atividade empresarial. Mas para a proteção da sua marca, do seu nome, que aí você não necessariamente precisa criar igual com o seu CNPJ, o nome fantasia às vezes é o mesmo, mas essa marca aqui você tem que protegê-la no órgão competente, que é o INPI, Instituto Nacional de Propriedade Industrial.
1: Mas no caso eu sendo processado por usar uma marca, e eu tiver no meu registro, isso não ajuda em nada?
0: Nada, porque o órgão competente para a proteção desse direito é o INPI, o Instituto Nacional de Propriedade Industrial. Tem que fazer nesse órgão, quem fizer primeiro é que vai adquirir, e por isso cuidado, na hora de abrir a empresa, você já atrelar a análise de viabilidade do nome da sua marca. Porque aí você pode colocar o nome fantasia também. Lembrando que pessoa física só pode registrar uma marca para esses fins lucrativos, que o registro no INPI você vai desenvolver uma atividade lucrativa. Pode ser pessoa física? Pode. Se for uma atividade comercial, você precisa também declarar que como pessoa física você desenvolve essa atividade. Então tem que ser uma atividade lícita, não pode eu quero criar as marcas aqui, vou sair registrando no meu CPF. Não é assim. Você declara que utiliza esse nome, né? Comprovar. E normalmente o que é que se faz? Abre o CNPJ, atrelado também à análise de viabilidade e o registro dessa marca. Porque aí você protege o início da atividade empresarial e a proteção da marca que você criou. São questões distintas.
1: Já teve algum caso da senhora de a pessoa perder mesmo a marca?
0: Já tivemos muitos casos, não, eu diria, durante o trâmite, porque aí a gente pode chegar até a esfera judicial, mas o que normalmente acontece são pessoas que já vêm porque perderam essa marca, às vezes porque pediram registro sozinha por profissionais, perderam prazo para pagar as custas, perderam o registro e vão agora buscar um novo registro com uma proteção, com toda a análise, segurança, cumprindo a legislação. Então, acontece muito. E cuidado, porque existem um mercado aí fraudador, infelizmente, por isso a segurança de buscar profissionais qualificados, ou se quiser fazer sozinho, muitas vezes ter uma atenção à legislação da propriedade industrial, manual de marcas, ter esse cuidado, porque é o patrimônio, é o seu nome que você vai colocar no mercado para se apresentar.
2: Perfeito. Pensando no que o Romildo falou, vamos logo entender a questão do problema. Eu entendo o que ele falou. Vamos supor que a empresa já existe há 15 anos, certo? Um indivíduo oportunista, de fato, não tem nem empresa, ele identificou, foi lá e fez o registro da marca. Existe judicialmente como entrar com a ação, informando que a pessoa usou de má fé, tal. Existe essa possibilidade. E se de fato é viável, porque existem processos judiciais que qualquer um pode botar ação na justiça. Isso é direito de todos.
0: Direito e ação.
2: Mas existe a viabilidade. Existe viabilidade para se ganhar judicialmente uma situação dessa?
0: É bem difícil. Porque quem esse é um princípio básico da propriedade industrial. Quem registrar primeiro detém o direito ao uso dessa marca. É, e aí, na esfera administrativa, que é no INPI, você registra primeiro, você detém. Infelizmente, acontece muito, e é o que nós temos aqui a constatação até da nossa pesquisa, de muitas empresas que desenvolvem atividade empresarial com aquela marca, com aquele nome, e não se preocupam em registrar. Lá na frente, aí se deu conta, escutou no NTCPE, chegou aqui a notícia no podcast, vou registrar. Quando vai analisar, essa marca não é viável porque existe outra marca. Então pode acontecer isso. Ou até outras pessoas que já têm a marca descobrem e aí vão buscar indenizações e reparações judiciais pelo uso indevido porque você não registrou. Por mais que você tenha aí 10, 15, 20, 30 anos usando essa marca, quem registrou primeiro é que detém. E aí, na esfera administrativa, a dificuldade é essa. E na judicial, um problema por causa desse princípio da anterioridade é de demonstrar se você teve boa-fé ou não para criar essa marca, porque no judiciário a boa-fé tem a boa-fé objetiva, subjetiva, são várias questões, de como você já vinha utilizando há mais tempo essa marca sem registrar no órgão competente. Então é um problema muito sério, judicialmente o risco é muito alto, né, de perder uma demanda como essa, então é bom sempre registrar no órgão competente para não ter um prejuízo de dano moral pelo uso indevido, concorrência desleal e danos materiais, porque você atraiu para você aqueles clientes que eram de outra marca. Então o prejuízo depois aumenta consideravelmente.
2: E lembrando que aí só nos debates aqui eu lembrei que não é só esse tipo de registro. Tem o registro da marca e também hoje a maioria das empresas tem rede social. Muitas têm sites. Isso. E também existe o registro do nome do site. Então, por exemplo, imagine, tem muitas empresas, se eu não me engano, alguma empresa multinacional que eu entrei, que ela está no Brasil, eu digitei o endereço dela, .com.br, e apareceu uma página. Esse registro possui de tal pessoa. Se você quiser comprar essa marca, ligue para tal telefone. Então, quer dizer, a pessoa registrou uma marca internacional e está vendendo aquele domínio no registro.com.br, registro.com.br, que é o registro BR. Se você quiser no .com, é, outro, uhum. É outra esfera. Uhum. Então, assim...
0: São questões distintas.
2: Além do INPI, também tem a questão do registro no domínio.
0: Por isso, na análise de viabilidade, antes do registro, tem toda essa análise no INPI. Tem análise da disponibilidade nos domínios públicos de
2: é mais internet, completo, é importante.
0: De redes sociais, porque muitas vezes no Instagram alguém já está usando também aquela marca. Então, é uma análise bem ampla para você ter a segurança de que quando você levar para o NPI, você não vai ter risco. Quer dizer, risco a gente sempre tem, mas um risco baixo aí da viabilidade.
1: Perfeito. Infelizmente, nós chegamos já no nosso finalzinho, certo? Eu queria que o representante aí do NTCPE, ele trouxesse para a gente, o Thiago, trouxesse para a gente o que é que o NTCPE tem agora de novo para o Polo de Confecção do Agreste, cursos, palestras, o que é que ele está hoje fazendo para o Polo de Confecção do Agreste e como as pessoas podem fazer para participar e conhecer mais do NTCPE, deixar contato, endereço, tudo aí, para que a gente divulgar mais ainda o NTCPE. Eu sei que já vocês são bastante, representativos aqui na região, mas eu queria que você deixasse aí o que é que tem de novo hoje que as pessoas podem participar, o Polo de Confecção do Agreste pode participar aí.
2: E Thiago, e também falando, importante que eu sei que o NTCPE não está só aqui em Caruaru, assim, a central de Caruaru. Eu sei que tem várias cidades polo onde o NTCPE está indo dar curso também. Então é importante falar quais são as cidades, sua abrangência, porque tem muito. O nosso podcast hoje é visualizado por várias cidades. Está aí no Spotify, está no YouTube. Então quem estiver lá numa cidade a 150 quilômetros, 100 quilômetros de Caruaru, ele pode também ter acesso. Como é que ele faz para acessar isso?
3: Perfeito. Ótima colocação. A gente tem uma unidade lá em Olinda, né, no mercado Eufrásio, e a gente tem uma unidade aqui em Caruaru, né, porque antigamente, na verdade, só tinha Olinda. Só que como a maior parte do apelo texto de confecção está aqui no Agreste, a gente fundou há muitos anos atrás essa unidade de Caruaru. É como a gente já falou, fica ali perto da SIC, né, do Grande Hotel, na Visconde. E a gente, como você citou, Érico, a gente tem em várias cidades, a gente leva os cursos, fecha parcerias com as associações, com as prefeituras. Os cursos são gratuitos. A gente tenta levar, a gente tem em torno aí de mais de 50 municípios que têm alguma atividade de confecção, mesmo que não tenha tão forte, mas já desenvolve alguma coisa. Então, a gente tem como principal meio de comunicação, como eu citei, o nosso site, que a gente tem que fazer essa publicização de todos os cursos, de tudo que a gente vem fazendo. Então, é sempre importante acessar o site, que é ntcpe.org.br. Não é .com, não, é .org.br. Que lá a gente coloca todos os cursos, nós colocamos nossos consultores, divulgações de eventos. A gente tem publicações, Romildo, sobre dados do setor. Todo mês tem publicações. A gente tem o ICETEC, que é um índice de confiança do empresário, né, que fabrica. A gente tem boletins econômicos, que a gente traz uma visão geral da economia, mais uma visão para o empresário. A gente tem também, como eu citei, a gente vai ter o Summit esse ano. A gente também vai trazer esse ano para cá, para o Agreste. A gente fez em Caruaru ano passado, a gente vai levar para Santa Cruz o Instituto Europeu de Design, que é uma formação de alto nível para alguns empresários. A gente está com outras ações que eu não posso citar porque estão em planejamento esse ano ainda. A gente sabe que esse ano teve a Copa, né? Tem eleições, é muita coisa que movimenta o país, mas mesmo assim a gente está repleto de ações. Então, assim, você procurar o NTCPE, você vai ter o atendimento lá gratuito, você vai ter acesso a diversas palestras, você vai ter curso desde costura a outros cursos um pouco mais capacitados. Você vai ter consultorias específicas para a sua empresa, seja no próprio ambiente de trabalho, ou seja no escritório, sobre decisões de gestão. Você também tem consultores, a gente tem programas de consultores que vão avaliar o seu produto também, né? Então, assim, a gente tem um guarda-chuva muito amplo que a gente ajuda o fabricante, desde aquele que, Romildo, ele está bem no início mesmo, tem só uma ideia do que fazer, o empresário, o trabalhador, tanto aquele que realmente já está bem estabelecido, mas ele precisa de algum detalhe, alguma informação, seja informação de inteligência no ICETEC, no boletim, e entrando em contato com a gente está sempre a postos para ajudar.
1: Então fica aí a dica, pessoal, a NTCPE, é aqui em Caruaru, está à disposição dos confeccionistas da região. Procurem, eu já visitei as instalações lá, o pessoal é bem acolhedor, vai lhe atender da melhor maneira possível. Tem um leque, como o Thiago falou aí, tem um leque de opções lá, para que você possa facilitar o seu dia a dia e trazer conhecimento para a sua gestão na sua empresa. E tivemos também a doutora Quilma Calindo, aqui, que é advogada, né? E eu queria que a senhora deixasse aí, doutora, o seu contato. Ela, como eu falei no início, ela foi uma das vencedoras do prêmio Destaque NTCPE, certo? Do ano 2025, né? E ela ganhou numa categoria bastante, gente, bastante relevante. Tem autoridade de falar desse assunto, que é o registro de marca. Então, eu queria já deixar a senhora intimada aqui, que a senhora é aqui advogada, mas eu vou intimar a senhora, para a senhora voltar ao nosso programa para falar mais sobre esse assunto, que esse assunto é muito extenso e é muito importante, e a gente precisa trazer essa importância aqui para a confecção. Mas eu queria que a senhora deixasse, por gentileza, aí, o seu contato para quem quiser se encontrar e conhecer mais das suas pesquisas, como tem que ser feito isso, aonde lhe encontrar.
0: Perfeito. Eu vou deixar o Instagram, né, que é o @quilmagalindo. É lá onde eu coloco o que acontece no meu dia a dia profissional. Então, registro de marcas, essas premiações, esse trabalho acadêmico. E também fica disponível aí para quem precisar tirar qualquer dúvida, fazer qualquer consulta, com esse olhar de um especialista na área do direito da moda. Agradeço muito o convite.
1: Nós que agradecemos.
0: Fico aqui intimado, já aceito, né? Acho que tem muitos temas relevantes nessa minha trajetória na área de relações de trabalho, direito da moda, como consultor em negócios da moda também. Nosso papel é contribuir e parabenizar a vocês por esse trabalho também no podcast. Quero aqui também parabenizar Pedro Miranda, que é o atual presidente, e Tiago também contribuiu. E convidar todos para participarem sempre das discussões, dos debates, da premiação agora também, que vai acontecer esse 2026. Acho que todos precisamos unir forças para esse nosso polo de confecção, essa indústria da moda que é tão importante para o desenvolvimento econômico e social aqui da nossa região. É um papel social que a gente tem. Fico à disposição sempre.
1: Muito obrigado.
2: Obrigado.
1: E obrigado aos nossos ouvintes, mais um podcast nosso sobre que traz conhecimento, traz assuntos relevantes. Hoje nós falamos sobre o destaque da premiação do NTCPA Destaque, NTCPA 2025. E quem não participou, ou que está entrando agora, toda essa entrevista na íntegra vai estar no podcast, no Spotify e no YouTube. Então, muito obrigado e até o próximo programa.
2: Até.
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1: Estação 75.
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Boa noite! Boa noite, Santa Cruz! Boa noite, São Domingos e região! Olha só, galerinha da capital da moda! 19 horas e 14 minutos aqui na sua rádio estação. Sejam muito bem-vindos a mais um programa Uma Hora de Música aqui na rádio estação. As melhores, é. A playlist hoje está carregada dos maiores sucessos que mexem com nossa mente. É, e pra começar a programação, a gente começou com o Djavan, olha aí, musicão, nenhum dia. É, e você querendo participar da programação, você também pode. É, através do nosso WhatsApp 8987855687. Você pode estar participando através de mensagem de voz ou em mensagem de texto. E a partir de agora, ele está liberadérrimo pra você participar. Seja muito bem-vindo. A quem tá fazendo aniversário hoje, meus parabéns, que papai do céu te abençoe muito, muito, muito, muito. É, que papai do céu abençoe muito você, que papai do céu lhe traga muitas, muitas bênçãos e muitas felicidades. Olha aí pra galera que está aí nas rodovias e nas estradas da vida. Olha aí, muito obrigada pela carona, pelo espaço aí que você tem nos dado para ficar juntos aqui, juntinhos, escutando muita música boa a partir de agora. E vamos soltar o som, bora com tudo, galera! É, porque vem aí pra vocês o Wesley Safadão! Vamos com tudo aqui na rádio estação, já sintoniza aí, 88.9!

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3: Voltamos com tudo, pessoal. E acabamos de conferir Wesley Safadão, Coroa Boy, eita, e Hungria, juntamente com MC Lipe e Paulinho da Capital. Sou brasileiro. Somos brasileiros alegres e gostamos de curtir música boa aqui de qualidade na melhor, né? Na 88.9. E começou o nosso momento, que carinhosamente eu digo que é o nosso momento WhatsApp, onde você aí de casa participa e vem aproveitar a noite conosco, é? Você aí de casa pode estar mandando mensagem de voz ou em mensagem de texto para poder participar. Através do 81987855687, vem participa, porque tá no ar o nosso momento WhatsApp!
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3: Muito bem, pessoal, estamos de volta. Olha aí, começou o nosso momento WhatsApp. Olha só quem está ligadinho na programação, nosso amigo Beto do Doce. Um beijão, Beto. Muito obrigada pela sua audiência. Nunca sequer perdeu um programa aqui na programação. É. Muito, muito obrigada, Beto. Que Papai do Céu lhe abençoe e abençoe muito sua família também. Seja muito bem-vindo à programação, viu? Olha só quem tá por aqui também, Diego Negão. Um beijão, Diego Negão, pra você e sua família. Muito obrigada, viu, pela participação. E ele tá pedindo pra tocar uma música de Leonardo. Olha que a gente vai caprichar as melhores pra você, viu? Boa noite, minha potência. Boa noite pra você também, viu? Obrigada, Diego Negão. Muito obrigada pela sua participação e aumenta o volume, porque a gente vai curtir com as melhores, inclusive a música que você pediu, hein? Olha só quem tá por aqui também, olha só, minha gente. Ai, como eu gosto quando vocês participam. Sejam muito bem-vindos, de verdade. Olha, as mensagens estão chegando por aqui. Enquanto isso, bora curtir com música? Bora com tudo? A pedido de Diego Negão, vamos com Leandro e Leonardo. Bora com tudo. Quem conhece esse comecinho? Olha. Olha. Eita, chuva no telhado.

0: Aê, musicão aqui na estação, minha gente! Olha aí! Acabamos de conferir muita música de qualidade. Leandro e Leonardo, Chuva no Telhado, Chitãozinho e Chororó, juntamente com Zé Neto. Ô, Zezé, de Camargo e Luciano. Que isso, Camori? Tá errando? Que isso? Que isso? Acontece, minha gente. Escutamos também Péricles aqui, gente, 40 graus. Gente, Azul Sem Fim, só música boa e de qualidade pra você. Seja muito bem-vindo, seja muito bem-vinda. 19 horas e 44 minutos aqui na sua rádio estação. Para você que não tem rádio, não fica preocupado, que você não fica sem o programa. É, tudo você confere aqui na rádio estação através também do nosso site oficial. Rádio Estação 88.com. Você dá o Google, vai, pesquisa direitinho, dá o play e aumenta o volume. Onde você não fica de fora. De entretenimento, informação e muita música de qualidade pra você. Olha aí, e começou novamente o nosso momento WhatsApp. É o nosso momento. 1, 2, 3, vai!
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0: Muito bem, pessoal, começou o nosso momento WhatsApp novamente por aqui. Olha só quem tá ligadinho na nossa programação. Olha só, boa noite. Boa noite, Cauane. Quero ouvir uma música de Paralamas do Sucesso. Aqui é Gil do São Miguel. Um beijo para você e a todos os ouvintes da Rádio Estação. Muito obrigada, Gil. Um beijão pra você, meu ouvinte fiel que não perde um só programa. Só música de qualidade, né, Gil? Eita, musicão que você pediu, hein? Essa galerinha de Paralamas do Sucesso, hein, não, viu? Pense nos musicão que eles preparam pra gente. Olha aí, só música boa. Olha só quem tá aqui ligadinho na programação, minha gente. É nosso querido Pedro Macedo. Tá um pouquinho distante, mas conectado. E juntinho conosco, aqui na Rádio Estação. Boa noite!
2: Eu Pedro Macedo, diretamente de Buqueirão, na Paraíba. Oh, yeah. Toca a música aí. Eu Tô Voando Alto, com Pose do Rudo.
0: Arrasou! Obrigada, Pedro. Um beijão pra você. Muito obrigada pela sua audiência. Seja muito bem-vindo à programação de uma hora de música aqui na Rádio Estação. Sua amiga Cal vem fazendo companhia pra você. Espero que esteja gostando das músicas, hein, Macedo? Olha só, e vamos de música. Vamos de musicão aqui na Rádio Estação. 19 horas e 46 minutos. Vamos com tudo, pessoal. Paralamas do Sucesso. Quase um segundo.

0: MC Pose do Rodo, o MC Pose do Rodo, mais conhecido como Pitbull do Funk, mais conhecido como Pitbull do Funk, mais conhecido como Pitbull do Funk, mais conhecido como Pitbull do Funk.
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3: Aê! Muita música de qualidade aqui na Rádio Estação, minha gente. Olha só, e Gil aqui gostou, a música top. Muito obrigada, viu, Gil, pela sua participação. Olha, gente, é sempre muito legal quando vocês estão juntos conosco. A gente fazendo a festa, a gente fazendo a alegria nessa noite maravilhosa. Mas, pessoal, olha só, vou ficando por aqui, mas fiquem ligadinhos na programação, porque durante toda a semana vocês ficam ligados e informados de todos os acontecimentos daqui da cidade e região. Vou ficando por aqui, mas amanhã estamos de volta a partir das 7 horas da noite. Um beijão pra vocês e fui, que Papai do Céu abençoe todos nós!

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1: Estação 8 horas.
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